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4: 21 horas e 1 minuto.
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0: Ouvintes, em São Paulo, 21 horas com 9 minutos. Vamos agora acompanhar, né, a palavra de Deus, uma ministração, né, na presença da nossa irmã Nayara Otávio. Identidade e propósito.
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2: O livro de Marcos, no capítulo 14, no verso 34, vai dizer assim: e lhe disse, a minha alma está profundamente triste, uma tristeza mortal, fiquem aqui e vigiem comigo. Queridos, eu gostaria de refletir um pouco sobre essa passagem, aonde Jesus estava sentindo uma tristeza profunda na sua alma. E eu quero perguntar para você, dileto ouvinte, você já se sentiu assim, solitário? Você já se sentiu como se os seus amigos e família tivessem lhe abandonado? Ou talvez você já se sentiu como se estivesse mal interpretado? Quem sabe já teve dificuldades em vontade de Deus para a sua vida? Se for assim, queridos, então você tem uma noção do que o Senhor Jesus passou quando agonizou no Getsêmani. A palavra do Senhor em Hebreus nos diz: pois não temos um sumo sacerdote que não possa compadecer-se das nossas fraquezas, mas sim alguém que, como nós, passou por todo tipo de tentação, porém sem pecado. Assim sendo, aproximemo-nos do trono da graça com toda confiança, a fim de recebermos misericórdia e encontrarmos graça que nos ajude no momento da necessidade. Hebreus 4, versos 15 e 16. Queridos, a Bíblia também nos diz que Jesus era um homem de tristezas e ele era familiarizado com o sofrimento, em Isaías 53, verso 3. Mas a verdadeira tristeza que ele experimentou no Getsêmani, a noite antes da sua crucificação, parecia ser o ponto culminante de toda a tristeza que ele nunca havia conhecido ou experimentado na vida. Ele sentiu ali, quem sabe seria o apogeu daquela dor que ele sentiria no dia seguinte. Mas o triunfo final que estava para acontecer no Calvário foi realizado primeiramente debaixo das oliveiras retorcidas no Getsêmani. E é interessante, queridos, que a própria palavra Getsêmani

0: através da oração, do propósito, Deus já livrou, já está em casa, e agora a gente segue aqui orando para que o Senhor venha fazer a obra, né? Para que ele venha aceitar a Jesus Cristo como Salvador da sua alma e que a bênção seja completa sobre a sua vida, em nome de Jesus Cristo. Em São Paulo, 21 horas, 23 minutos, vamos ouvir também mais um testemunho, mais uma pessoa que estará relatando aqui um pouquinho da sua história, a sua experiência com Deus, através da fé e da oração da Igreja Deus é amor.
1: A paz do Senhor Jesus, me chamo Bruna, sou da cidade de Vitória e meu encontro com Jesus foi 2015 para 2016. Eu tinha saído da presença do Senhor em 2004, então até de 2004 até 2015 eu se encontrava afastada dos caminhos do Senhor, mas sempre visitava a igreja, nunca deixava de ir. Só que o Senhor tinha um chamado na minha vida e eu achava lindo as coisas, né, do Senhor,

0: ele, para a honra e glória do nosso Deus, ele foi curado, hoje ele anda perfeitamente, com os pés perfeitos, corre normalmente, e Deus é tão maravilhoso que ele deixou, opera maravilha. Deus, quando ele faz a obra, ele faz completo.
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Gente, quer uma coisa melhor? A gente tem falado com as mães e elas falam: Débora, minha filha, meu filho nunca teve uma oportunidade de participar de uma festa assim. Então, se você vai estar trabalhando no dia, arranje alguém para trazê-lo, tá? Você pode então adiar esse compromisso e vir com seu filho? A sua participação junto com o filho é uma maneira de que seu filho entenda o quão importante essa festa é para ele. Puxa, minha mãe veio comigo. A minha avó veio comigo. Traga toda a família, traga a avó, tio, prima, traga todo mundo. Pode vir os adultos, pode vir os pais, os avós. Traga a criançada da comunidade. Você pode alugar aí uma van. Ah, mas eu não sou professora. Não tem importância. Aluga aí uma van. Traga a criançada da vizinhança. Traga uma criança não crente. Traga a criança da creche. Traga todo mundo. Dia 25 de julho, dá tempo de vocês se organizarem. Das

desistiu de repente, ela teve uma queda, ela caiu, ela estava grávida e foi uma gestação assim muito complicada, diz ele. Ela teve essas três quedas, caiu, começou a perder ali o líquido, mas ele conta que foi correndo para o hospital. E na medida que ele foi correndo, ele foi orando, ele foi pedindo a graça, a misericórdia, foi pedindo o livramento. E ele conta que não deu nada, graças.

Sombraias, Elison Gregório Pereira Soares. Ficamos aqui agradecidos pelo seu testemunho de bênçãos relatado aqui através do programa Voz da Libertação. Agora em São Paulo são 21 horas com 47 minutos. 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A ministração fica por conta da tia Débora Miranda e participação do Pequeno Galileu, Coral Kids e muito mais. Convide então seus amigos, chame a família e

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1: A paz do Senhor Jesus, irmãos, esteja hoje e sempre com todos vocês. Meu nome é Luciana, sou de BH. Há mais ou menos uns 3 anos atrás eu tive uma depressão e é uma dor que eu não desejo para ninguém. Que não é uma dor que você trata com remédios que logo vai passar. É uma dor da alma, e a dor da alma é uma dor terrível, que eu não desejo para que ninguém passe por isso. Eu como cristã nunca imaginei que eu pudesse passar por isso, porque eu não acreditava. Quando eu vi alguém falar que estava com depressão, eu criticava, né? Eu falava que isso era frescura, né? Que a pessoa estava precisando de Deus. E não se trata disso, até que isso aconteceu comigo. Então, é uma doença que é silenciosa, né? Que você vai guardando coisas, e isso uma hora explode, né? Fiquei muito magra mesmo. Eu não comia, eu tinha nojo da comida, eu só chorava, eu queria ficar isolada. E quando eu tinha que trabalhar, eu passava maquiagem para ninguém notar a minha tristeza. Então, por dentro, eu estava gritando, pedindo socorro. Eu me via trancado dentro do quarto, não fazia nada. Eu só ouvia que eu estava ficando louca, né? Outros falavam que isso era uma palhaçada, que eu estava fingindo, né? E fora na rua, né? Os amigos, né? Amigos não, colegas, me chamavam de caveirinha, de tão magra que eu fiquei. E eu não confiava em ser humano nenhum, em ninguém mesmo. Até que o Senhor enviou o rapaz que sentou ao meu lado no ônibus, depois de me ver surtar, totalmente surtado, era muito no estão. E essas me olhando, porque eu tava. Saía correndo pela rua, eu chorava muito, demais da conta, né? Eu, às vezes, eu gritava a Deus: Senhor, Senhor, tira minha vida, porque eu não quero isso mais, não aguento mais, Senhor, não aguento mais. E a vontade de tirar minha vida era muito grande, muito grande. Eu já tentei pular de uma passarela, né? Eu já tentei. O tempo todo o diabo coloca na sua cabeça, você tem que tirar a sua vida, né? Até que

a qual ela não deseja para ninguém. Você já começa a imaginar comigo, né, complicado como é com o estado de depressão. Então, a depressão, nós sabemos, é uma doença caracterizada, né, por tristeza, fé, comportamentos, e não deve ser confundida com a tristeza. Alguém vai dizer assim, mas é coisa momentânea, ganhando espaço, vai ganhando, digamos assim,

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pecados são perdoados. E a nossa oração, Senhor, é ouvida, é respondida pelo Senhor. Meu Deus, eu oro, eu apresento aqui, Senhor, a vida deste ouvinte, a vida, Senhor, deste homem, desta mulher, a vida, Senhor, desta querida família, desta pessoa que ora, Senhor, juntamente conosco, essa pessoa que entendeu a visão, meu Deus e meu Pai, agora está dialogando com o Senhor, está falando, está lançando para fora os seus medos, as suas ansiedades, está colocando para fora, meu Deus, todo o seu sofrimento. Meu Deus, responde agora, atende, meu Deus, o clamor deste homem, desta mulher, o clamor, voz da libertação, voz da tua que se encontra enferma, doente, com muitos tormentos na vida, Senhor, aleluia, sentimental, conjugal, até mesmo, Senhor, material. São pessoas que estão agora, Senhor, orando, estão clamando, estão fazendo jus, Senhor, a tua palavra que diz que o Senhor é o nosso refúgio, a nossa fortaleza, o Senhor é o socorro bem presente na hora da angústia, até vida, Senhor, entrar em contato conosco, já testemunhando também da cura da depressão, sim, meu Deus.

da Marinha, em favor da Aeronáutica, em favor, ó Deus, das fronteiras, Senhor, do nosso país, meu Deus, em guardar a pátria brasileira, venha abençoar, meu Deus, os nossos governantes, aqueles que estão, Senhor, representando, meu Deus, diante do mundo, meu Deus da glória, abençoa os novos convertidos, abençoa aqueles irmãos e irmãs que já te aceitaram e estão, Senhor, aleluia, tendo discipulado, estão aprendendo acerca do batismo, estão, Senhor, se preparando, porque eu creio, meu Deus, no dia da grande vitória, do grande milagre, onde a palavra, meu Deus, mais uma vez, irá se cumprir na vida dos nossos irmãos e irmãs novos convertidos. Meu Deus, eu oro pela equipe do programa Voz da Libertação, pelos operadores, pelos

firma, meu Deus, a grande vitória. É o que nós te pedimos, Pai. É o que nós te agradecemos, certos da bênção e da grande vitória. Em nome do Pai, em nome do Filho, em nome do Espírito Santo de Deus. Amém, Senhor, e amém, Senhor Jesus.

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pior o tratamento e os cuidados dos irmãos ali da igreja? Então vamos nos empenhar para que as pessoas que você está ganhando para Cristo recebam os cuidados necessários. O crescimento sadio na fé e na comunhão com a igreja. É assim que deve ser o relacionamento cristão. A Bíblia diz em 1 João 3,16, nisto consiste a caridade, quer dizer, o amor por nós, que Ele deu a sua vida por nós e nós devemos dar

Jesus Cristo. O endereço da nossa igreja central do Padre 120 Francisco Morato é Rua Maria das Dores Aguiar, número 25, no Parque 120, em Francisco Morato. Quem faz o convite é o nosso irmão Alexandre e também o pastor responsável, o nosso querido irmão pastor Tarcísio e a sua esposa Eliane. Então não perca essa oportunidade de receber a bênção de Deus através dessa grande e maravilhosa vigília. A nossa irmã Terezinha, o Antônio Pedro, lá no Jardim dos Eucaliptos, em Caieiras, também participando. A Ivani escreveu o seguinte: ela mandou a paz do Senhor Jesus e diz que está ligada dia e noite acompanhando o programa Voz da Libertação. Ela diz que o programa é um verdadeiro culto em seu lar. Então Deus abençoe a nossa irmã Ivani, Deus abençoe aqui pela participação e também pela audiência no programa Voz da Libertação. 22:48, amanhã na Vila Mazu, nós teremos então o nosso culto de libertação. Estará conosco o servo de Deus ali, pastor Adriano, pregando a palavra, orando em nosso favor. Haverá também unção com azeite em nome do Senhor Jesus e a grande campanha de libertação da nossa igreja regional de Vila Mazu. No sábado, culto com as mulheres de fé e da família.

0: orientações, né? Assim como muitos ouvintes também estão escrevendo agora, estão pedindo oração. Tem pessoas que estão passando pelo vale da sombra da morte, são pessoas que estão no sofrimento, mas creia, acredite, Jesus vai mudar a sua história. O Senhor, Ele é maravilhoso, Ele é poderoso, Ele tem assim um carinho muito especial em favor da sua vida, ouvinte do programa Voz da Libertação. Eu acho que é só isso, né? No demais, você vai acompanhar a programação, está chegando agora mais informações para você, mais um bloco de notícias, e logo após nós teremos então o culto no lar com o pastor Lourival de Almeida. Hoje ele tem um tema também muito especial, podemos dizer assim, tem um tema que diz: mantenha distância. O que será que o pastor Lourival de Almeida vai trazer nessa noite, né? Essa mensagem poderosa do coração de Deus para os nossos corações. Esse programa, ele tem a supervisão geral da nossa irmã Eileen Miranda. Os trabalhos técnicos ficou por conta do Felipe Medina, e eu aqui na locução, pastor Silvio Moraes. Que Deus abençoe toda a amada audiência. Fiquem todos na paz do Senhor Jesus.
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4: 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Famílias brasileiras e endividamento. Números atingem recorde histórico e governo busca saída emergencial. O percentual de famílias brasileiras endividadas atingiu a marca de 80,4% em março. É o maior nível da série histórica da pesquisa de endividamento e inadimplência do consumidor da Confederação Nacional do Comércio de Bens, Serviços e Turismo. Esse índice avançou 0,2 ponto percentual em relação a fevereiro, quando 80%

0: disseminada em todos os componentes do índice, com piora na percepção sobre situação financeira, emprego, consumo e expectativas para os próximos meses. A instituição classificou o movimento como uma fadiga do otimismo. E segundo a pesquisa, 32% dos brasileiros acreditam que o país está no rumo certo. Em dezembro do ano passado, esse percentual era de 41%. O componente de expectativas que vinha sustentando o otimismo brasileiro sofreu uma correção importante. Esse movimento sugere que o consumidor parou de projetar uma melhora automática no curto prazo, possivelmente influenciado pela persistência de juros elevados e revisões de dia, afirmam os especialistas.
1: Vinte e duas horas e 55 minutos.

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que tinha outro que também já estava riquinho, já tinha os seus rebanhos, as suas vaquinhas e as suas tendas. Quem? Diga mais uma vez, quem? Estava bem na fita também, né, meus irmãos? Estava abençoado, né? Já tinha também as suas vaquinhas, as suas tendinhas. E a Bíblia Sagrada nos diz que o local onde eles estavam ali já estava se tornando difícil, porque era muito gado, era muita fazenda, era muita,

Agora eu vou dizer: aparta-te de mim. Vejam vocês, meus irmãos, questões familiares que às vezes são estranhas. Primeiramente, sai da sua parentela. Segundo lugar, em ti serão benditas todas as famílias. Terceiro lugar, não leva ninguém, mas lá foi. E de repente nós vemos aqui essa questão familiar. Agora eu quero que você se aparte para que não haja contenda. Se você escolher a esquerda, eu vou para a direita. Se você escolher a direita, eu vou para a esquerda. E aqui começa, meus irmãos, uma situação que, quando nós concluímos a mensagem, vocês vão entendendo que nem sempre a gente percebe o quanto a gente está perto do perigo. Deus vem e entra na casa da gente, entra na vida da gente, abençoa a gente, e de repente uma direção errada que a gente toma pode comprometer toda a nossa situação, a nossa vida, e criar consequências para toda a vida. Versículo 10, vocês estão comigo? E Ló levantou os seus olhos e viu,

0: justo. Deus livrou o justo Ló. Por isso que eu quis ler em 2 Pedro capítulo 2, versículo 7. Deus livrou o justo Ló. Não era uma pessoa que vivia na farra, na gandaia. Não, era uma pessoa justa.
1: Glória a Deus.
0: Mas de repente as atitudes desse homem justo vão trazendo para ele alguns problemas. O capítulo 14, meus irmãos, é emblemático. É um capítulo que nós devemos meditar com uma tremenda profundidade. O que aconteceu? Aconteceu que entraram alguns reis em guerra contra Sodoma. Capítulo 14, versículo 12. A Bíblia Sagrada nos diz que nessa guerra, os reis que lutaram contra Sodoma tomaram toda a fazenda de Sodoma e de Gomorra e todo o seu mantimento e foram embora. Está no capítulo 14, versículo 11. E no versículo 12, imediatamente a Bíblia diz que tomaram também a Ló, que habitava em Sodoma. Agora Ló já não estava nas cercanias de Sodoma, Ló já estava habitando em Sodoma. Vocês estão entendendo como é que a gente vai chegando perto do perigo e a gente vai se acostumando àquilo, e de repente, quando a gente vê, a gente já está no meio da confusão. Por isso é que eu disse que pode acontecer com qualquer um, pode acontecer com você. Você pode ser uma boa pessoa, pode ser uma pessoa

pode até ser. Eu quero que vocês passem as páginas das vossas Bíblias até alcançar o capítulo 19, o versículo 1. O que é que a Bíblia fala? Ló recebe os dois anjos em sua casa, é o que diz a Bíblia. E vieram, 19, versículo 1. E vieram os dois anjos a Sodoma à tarde, e Ló estava sentado à porta de Sodoma. É simples o versículo, parece que não significa nada, mas o significado, meus irmãos, desse versículo é muito grande. Porque naquele tempo, da forma que a Bíblia coloca, a porta das cidades, os representantes oficiais da cidade, ou os cidadãos, ou os anciãos da cidade, não era qualquer pessoa não. E você vai perguntar, mas irmão Lorival, o que quer dizer o irmão com isso? Eu quero dizer que primeiro ele foi para as cercanias, depois ele foi habitar na cidade de Sodoma, e depois, em terceiro lugar, a Bíblia Sagrada nos mostra ele como um representante, como um ancião da cidade, assentado à porta da cidade onde se recebiam as pessoas, que não era qualquer pessoa. Ou seja, ele estava completamente adaptado ao sistema da cidade de Sodoma. E a nossa mensagem hoje é: mantenha a distância, ou pode acontecer com qualquer um. Muitas pessoas dizem: ah, irmão Lorival, a igreja evangélica 50 anos atrás era diferente. Era. Se aí 50 anos não, há 10 anos atrás era diferente. Nós nunca vimos, meus irmãos, tanto tipo de coisa errada entrar dentro das igrejas, e eu não excluo nenhuma, como nós estamos vendo em nossos dias. E o pior, a gente já não se incomoda mais com isso, porque a gente está vivendo a história do sapo. É o sapo mesmo? É o sapo. A gente entra na parada de água quente, a gente não percebe que a água está ficando quente, porque a gente vai criando uma certa adaptação, um certo estado de conformismo. E a gente já não discute mais o que é de Deus, o que não é de Deus, o que é pecado, o que não é pecado, e até temos medo de falar abertamente isso é pecado, porque às vezes as pessoas podem até partir com essa: olha, tá sendo preconceituoso, não é? De repente, um homem que foi abençoado por Deus, porque estava debaixo da cola do seu tio, é um ancião, é um cidadão da cidade de Sodoma. Não é que ele era uma pessoa má, entendam isso, meus irmãos? Não, a Bíblia não fala que ele era uma pessoa má, a Bíblia diz que ele era um homem justo. Mas é aquela questão, é a influência da família, e vai ficando por ali, e de repente esse é um costume, e de repente é a coisa que eu mais tenho pavor de ouvir, mas a gente ouve isso todo dia. É uma questão cultural, dá uma vontade de dar cabeçada no tijolo quando a gente ouve isso, não é verdade? E lá estava Ló, agora cidadão de Sodoma. Foi preservado, diz a Bíblia. Mas, vivendo essa situação, de repente, meus irmãos, nós vamos começar a ver o que de consequência acabou acontecendo pela aproximação que Ló teve desses homens maus e pecadores do Senhor. A Bíblia Sagrada nos diz que os dois anjos vieram. Eu até falei sobre isso, acho que terça-feira passada mesmo, ou a outra, não sei. E Ló estava sentado à porta da cidade, e assim ficavam os cidadãos,

porque essa cidade é pecaminosa demais, vamos destruir, para isso estamos aqui. E Ló então saiu a falar a seus genros, aos que haviam de tomar as suas filhas. Não se esqueça da questão do desposado, não é? Não creio que fossem ainda casados, mas iriam se casar. E a Bíblia fala claramente que as filhas de Ló eram virgens. E Ló falou para eles: olha, é o seguinte, esses aqui são anjos do Senhor, e a cidade vai ser destruída, mas nós vamos escapar. O que, que aconteceu? A Bíblia Sagrada diz que os futuros genros de Ló o tomaram por zombador. Aí a pergunta vem: mas não iriam se casar com as filhas de Ló? Sim, não haviam aprendido nada de Deus ainda. Ló, sua esposa, a família não haviam falado nada ainda do Deus de Abraão. Não haviam falado nada ainda que Deus era poderoso e poderia enviar anjos e coisas que Deus... Esses rapazes não acreditaram uma palavra sequer que Ló havia dito a eles: olha, a cidade vai ser destruída.

Vejam vocês, meus irmãos, o quanto a proximidade do pecado pode tirar a nossa sensibilidade a respeito do que Deus fala conosco. Você vai dizer, mas o que significa isso, irmão Lourival? Deixa eu dizer a você. Grande parte dos crentes que ouvem a palavra de Deus hoje contestam o que Deus fala. Alguns chegam a dizer, mas isso foi lá nos tempos bíblicos, isso não é para os dias de hoje não, principalmente quando se fala de santidade, principalmente quando se fala na santificação. Alguns chegam a colocar tudo como se fossem costumes e meros costumes, para que as pessoas tenham, para elas, eu diria, um sentimento de direito a ter uma libertinagem e achar que está tudo certo, está tudo bem. Acham que os seus caminhos e os seus pensamentos

que tinha tudo. De repente nós vemos aqui as falhas num todo, como família, e também no individual de cada um. Os erros, homens ímpios, homens

Depois do sequestro, por que que ele não resolveu sair de lá? Hoje em dia, meus irmãos, quando as pessoas sofrem violência num lugar, o que elas fazem? A grande maioria muda de lugar. Eu já vi gente falar: olha, escuta, o que aconteceu aí? É violência, assaltaram a minha casa, mas eu quero mudar daqui porque não dá mais. E logo vê todas essas coisas e resolve voltar. Insensibilidade total do pecado mantém a distância. É a única maneira de você se aproximar de Deus e ser um vencedor e ter a visão que vem de Deus para a sua vida. Respeitar não é nem a opinião, a posição de Deus, e não contestar o que Deus fala contigo. Se Deus fala, sobe a montanha, suba a montanha. Se Deus fala, desça a montanha, desça a montanha. Se Deus fala, o caminho é esse, anda por esse caminho, porque aí Deus vai estar no controle da sua vida. Deus vai estar no controle da sua casa. A questão toda aqui, meus irmãos, reside na distância. Não dá para nós acharmos que nós vamos viver entre dois mundos e não vamos ser afetados. Não dá para nós ficarmos parecendo aquilo que nós chamávamos no interior de espia-gato no muro. Não dá para ficar no muro, não. Não dá para ficar na janela de Eutico, não. Tentando ouvir a palavra e olhando para fora. Não dá, não dá, não dá. Porque certamente nós vamos sofrer, meus irmãos, a perda

Coloca-te de pé em nome de Jesus Cristo. Saboreia essa palavra porque ela é gostosa e ela é de Deus. É a palavra de Deus para você. Quanto mais distante do pecado você estiver, mais próspero você será. Quanto mais distante de Deus você estiver, mais miserável você vai se tornando. Então que Deus entre na sua casa e permaneça na sua casa. E tenha sensibilidade para perceber. Não, o caminho é esse. Eu estou perto demais do que me faz mal. E eu tenho que ficar perto demais do que me faz bem, não do que me faz mal. Senhor meu Deus, permaneça nessa casa. Permaneça nessa... Senhor meu Deus, fazendo maravilhas nessa casa. Fazendo maravilhas nessa vida. Senhor meu Deus, que todo o pecado esteja subjugado debaixo dos nossos pés. Senhor meu Deus, que essa igreja, que o nosso povo, o povo vencedor, tenha visão, sensibilidade. Que esse povo possa entender os caminhos, ou o caminho do Senhor, os preceitos do Senhor. E que cada dia mais esse povo se aproxime do Senhor e da sua presença e seja abençoado.

pode resistir, não. Você tem que cair por terra. A chama do Deus vivo está conosco. A chama do poder de Deus está na nossa vida. O poder do Altíssimo está conosco, está em nós. Você não pode resistir. Saia dessa casa para que o meu Deus entre. Saia dessa vida para que o meu Deus entre. Nós te obedecemos, Senhor. Nós, Senhor, estamos dispostos a servi-lo. Nós

0: Saia, Satanás, saia, não resista não. Não resista não. Eu te ordeno, eu te repreendo em nome de Jesus. Saia dessa casa, porque o meu Deus está nessa casa a partir de agora. Saia dessa vida, porque o meu Deus está nessa vida agora a partir de agora. Vem com o seu poder, meu Deus, aclarar essa mente. Vem com o seu poder dar inteligência a esse ser, para que possam viver livres da escravidão do pecado, na certeza, ó Deus, da vitória e do nome no livro da vida, em nome de Jesus Cristo. Amém, Senhor. Amém, Senhor Jesus. Amém. Mantenha a distância. Pode acontecer com qualquer um. Nós vamos fazer unção em todos vocês, meus irmãos. Vocês que estão desviados dos caminhos do Senhor, vocês vão procurar os nossos obreiros e vão dizer que estão se reconciliando hoje aqui. Vocês que ainda não entregaram as vossas vidas para Deus, como Deus poderia entrar na vossa casa dessa forma? Deus só vai entrar na sua casa a partir do momento que você entregar a sua vida para Ele. E você vai fazer isso agora. Vai procurar também os nossos colaboradores e vai dizer: eu quero esse Deus na minha vida. Eu não quero consequências de desastre na minha vida. Eu quero bênçãos de Deus na minha vida. Você vai vir, vai congregar, vai se batizar e vai ficar firme em nome de Jesus Cristo. Eu agradeço a presença de todos os nossos irmãos que estão aqui, vocês de todos os ministérios. Agradeço a presença também de vocês da Igreja Deus e Amor, nossa banda, nosso vocal, nossos queridos obreiros, todos vocês que estão aqui, bem-vindos, venham sempre. Digam comigo assim: a paz do Senhor Jesus. Mais uma vez, a paz do Senhor Jesus. Mais uma vez, a paz do Senhor Jesus. Venham receber a unção. Vocês que estão recebendo Jesus, que estão reconciliando-se com Deus, contem a vossa história. Nossos obreiros vão ouvi-los e sejam bem-vindos à casa de Deus, em nome de Jesus Cristo. Muito obrigado, prezados ouvintes. Fiquem todos com Deus, na paz do nosso Senhor Jesus. Na sequência, o nosso programa Voz da Libertação, da Igreja Deus e Amor, uma igreja de todos e para todos.
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0: O Senhor Deus nos diz na sua palavra: eu amo os que me amam, e os que de madrugada me buscam, me acharão. 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
1: Usar esta palavra que nos foi dada para buscar a face do Todo-Poderoso. Você que está agora pelas redes sociais, também pode nos ajudar através do compartilhamento para que possamos alcançar muitas outras pessoas através desta decisão. Eu posso dizer que é mais do que uma decisão, é uma posição que nós assumimos em Cristo Jesus. Interessante que na mensagem de hoje, pastor, um dos detalhes que o pastor Lorival focava é justamente esse. Ló, ele tinha dois genros, as filhas estavam para casar, os homens cercaram a sua casa, porém, mesmo sendo ele justo, fiel a Deus, ele não falava nada. Não compartilhou nada do reino com os seus futuros genros, não compartilhou nada do Deus de Abraão que havia o abençoado. Isso é um grave erro que nós cometemos, porque nós sabemos que ele nos abençoou e nos abençoa para que glorifiquemos o seu nome, pastor.
2: Pois é, a gente tem o dever de anunciar o nome de Deus, da gente testemunhar, da gente testificar as bondades de Deus e o amor de Deus para que as pessoas possam entender. Muita gente não consegue compreender, tem gente que não sabe o porquê do Calvário, o porquê da cruz, o porquê Jesus morreu. E é muito bom quando a gente esclarece isso e começar a perceber que nada tem sentido sem a presença de Deus.
1: Verdade. E isso nós conseguimos o quê? Através do poder do Evangelho. Por falarmos em Evangelho, nós estamos já para adentrarmos daqui 5 minutinhos a esta tão especial sexta-feira. E sexta-feira em todas as nossas igrejas Deus e Amor é dia de exposição da palavra de Deus. É guerra contra o mal, é dia de libertação total. Você que precisa de uma libertação para a sua casa, para o seu lar, para alguém da sua família, seja esta libertação espiritual,

0: Jesus diz: conhecereis a verdade e a verdade vos libertará. E quem é a verdade? O próprio Senhor Jesus, ele disse: eu sou o caminho, a verdade e a vida. Então o que vai libertar, o que vai transformar é o Senhor Jesus. Então que tal você que está bem hoje, o Senhor Jesus já te salvou, que tal você agora fazer a sua parte, né, de buscar alguém, trazer alguém nessa sexta-feira da guerra contra o mal, porque o Senhor Jesus está aqui para libertar vidas. Não tem outro caminho. Quantas pessoas lutando para se libertar das drogas, dos vícios, da bebida, da prostituição, enfim, e não conseguem. A igreja tem que fazer o papel dela, conduzir as pessoas a Cristo, porque o que liberta é Cristo. Não tem outra alternativa. Então vamos nos esforçar amanhã, convidar alguém falando: olha, vamos para a igreja Deus e Amor, porque vai ter uma oração, vai ter a pregação da palavra de Deus e vai ter a oração para o Senhor vir libertar as vidas, e sem contar que a própria palavra ministrada já liberta.
1: Verdade, pastor. Quantas pessoas que chegam ali com aqueles maus pensamentos, aquele terror no coração, aquele mal pensar, eu posso dizer, pastor, que são os preságios dessa vida. É tanta má notícia, tanta destruição, é tanto engano, que a pessoa vai se deixando oprimir. Tem pessoa que não quer sair mais de casa, pastor.
0: Sim.
1: Nós estávamos comentando aqui um trânsito violento, as pessoas violentas, roubos por todos os lados, e o mundo está sendo levado, pastor, às suas últimas consequências, porque este é o caminho que o mundo escolheu. E você que está nos acompanhando agora, quer ser livre, liberto deste mundo de destruição, de assolação, de violência, de ameaças, de dores, lágrimas e males, deixe Jesus entrar em sua vida. Como nós fazemos isso? Buscando a Ele, pedindo socorro. E eu sei que pela manhã nós teremos aqui concentrações imperdíveis, e à tarde aquele propósito de jejum com transmissão em áudio e vídeo. Você não pode ficar de fora, a vitória já está preparada. Nesta igreja Deus e Amor aí próximo a você, na sua cidade, no seu país, no seu município também, acontece aí em 3 horários grandes cultos transformadores de libertação, de respostas e de manifestação do nosso Deus. E agora, pastor, já 2 minutinhos apenas nos separa do momento do clamor, e você que não compartilhou pode fazê-lo. Você que já compartilhou, quero te fazer um pedido. Está pelas emissoras, você pode deixar o seu pedido de oração agora. Você pode migrar, não é que você desligue o rádio, não, continue, mas você pode

a nos prostrarmos realmente diante de Ti, para obter, Senhor, o Teu favor, para alcançar a Tua misericórdia, assim como se vê a cada dia, Deus de poder, esta oportunidade, esta oração que o Senhor tem preparado, este momento de clamor e súplica, Pai, que tem resultado em tremendos livramentos, que tem resultado em renovo, em escape, que o Senhor tem dado aos Teus filhos, ao Teu povo, aos Teus servos, meu Pai. Em nome de Jesus Cristo, nós Te agradecemos, ó Rei bendito, porque o Senhor, ó Deus, nos deu mais um dia de oportunidade. Te agradecemos pela Tua bondade, Te agradecemos o Teu Espírito Santo nos dirigindo, nos guiando. Te agradecemos, ó Pai, pela Tua ação, a manifestação da Tua presença na nossa consciência, falando conosco, orientando-nos, ó Pai. Te agradecemos, ó Deus, pela Tua palavra que o Senhor nos tem dado, a maneira gloriosa

Meu Pai, ajude-nos a te glorificar todos os dias da nossa vida e viver para o Senhor. Tira, meu Deus, tira, meu Salvador, do nosso coração toda rapina, todo orgulho, Pai, toda avareza. Tirai, meu Pai, toda frieza, toda incredulidade, toda idolatria, toda obra da maldade, Pai, que tem se levantado, que tem buscado nos separar do Senhor. Oh, Pai de amor, oramos agora entregando, Pai, todo este ministério em tuas mãos, a vida espiritual, ó Pai, da direção deste ministério. Entregamos, ó Pai, a toda a nossa diretoria deliberativa, toda a diretoria executiva, nas tuas mãos, meu Pai.

que ele não tem, ó Deus, força alguma para se levantar deste leito, mas levanta, Senhor, levanta, levanta deste leito, Remassuri Alamaia, como o Senhor levantou até da sepultura, como o Senhor levantou daquele leito, aquele paralítico, meu Deus, nós clamamos, ó Pai de amor, pelo poder da fé em nome de Jesus, levanta os caídos espiritualmente, levanta os destruídos, ó Pai, que tem sido aleluia.

espiritual deles, Pai, porque eles não sabem a força que têm, eles não dalamaia, eles não sabem, ó Pai, como o adversário sagaz e astuto tem usado tudo para lhes oprimir, para lhes fazer retroceder, mas tenha de misericórdia, Pai, cubra-nos com o sangue do teu poder, bem, porque ao clamar por eles, Pai, ao expulsar as legiões que estão afligindo, atormentando, a fúria do inimigo se levanta e vem atacando os teus filhos, Pai. Oh, Senhor, ele se levanta, Pai, e quer levar os teus filhos às perdas, aos prejuízos, quer levar os seus filhos, meu Pai, ao abatimento. Ah, meu Deus, mas nós clamamos a ti. Cubra-nos com o teu sangue, Pai, e usa-nos para destruir estas fronteiras malignas do inferno. Cobre com o teu sangue a vida do pastor Wilson, da família dele. Usa, Pai, o teu filho como aquele instrumento para romper aquele poder das trevas, aonde também ele está, o trabalho que ele realiza, Pai querido, que seja o teu espírito nos acobertando, orecalamaia, acoberta-nos, ó Pai, com esta unção especial, acoberta-nos, ó Pai, com este fogo celestial, meu Deus, para que possa, ó Deus, vencer, ó Pai, em tudo aquilo que temos para fazer, meu Deus, as dificuldades que são impostas, os desafios que nos aparecem. Olha quantos dos teus filhos, Pai, estão fazendo a tua obra, receberam das tuas mãos o ministério da libertação e estão das trevas. Em nome de Jesus Cristo, Pai, nós clamamos, reveste, Senhor, no teu sangue, reveste Lemassuri Alamaia com o teu poder, reveste, Pai, a vida, a da nossa presidente, da irmã Débora, do pastor Lorival, reveste a vida, Pai, do presbítero Davi Neto, reveste a vida, Pai, de cada pastor, diretor que está atuando com eles na diretoria executiva também, reveste, Pai, a vida daqueles que trabalham aqui neste prédio administrativo, reveste, Pai, a vida dos líderes de setores, Pai, aqueles que estão liderando os ministérios de louvores, Pai, aqueles que estão liderando os ministérios de ensino, Pai, tenha de misericórdia com compaixão, Senhor, que seja o teu espírito liderando, que seja o teu espírito, Pai, revestindo e usando a cada um deles, para que possam suportar todas as afrontas, para que possam vencer, te calamás, turianda, ó Rei da Glória, abençoa os locutores, os programadores, esta equipe de áudio e de vídeo, abençoa, Senhor, as nossas transmissões, que sejam acompanhadas, ó Pai, de vidas salvas, de vidas transformadas, Pai, nós também oramos apresentando as concentrações já marcadas, aquelas concentrações, Pai, que estão sendo anunciadas, usa a vida da diretoria, usa a vida dos pastores, usa a vida dos pregadores, Pai, remove toda a dúvida, toda a incerteza, remove, meu Pai, tudo aquilo que o inimigo quis lançar no caminho como impedimento, para os teus filhos não chegar até onde devem chegar, até onde precisam chegar, Pai Santo, vai cortando aqueles laços do acidente, os laços do roubo, os laços dos atrapalhos do inferno, vai cortando todos os laços do diabo, Pai, corta, Senhor, os laços infernais contra a saúde dele, Orimikandalamaia, meu Deus e meu Salvador, quem pode nos guardar nestas madrugadas, nestes ir e nestes vir, meu Pai, quem pode guardar o teu povo, Senhor, na ida e na volta do seu trabalho, na ida e no vir, Pai, da sua casa, somente o Senhor, guarda-nos debaixo, ó Pai, do teu amor, guarda-nos debaixo da tua sombra poderosa, Rei da Glória, nós pedimos, Pai, o grande livramento, nós pedimos agora, Pai, a tua provisão, o teu socorro, para este dia de sexta-feira, que é um dia de guerra contra o mal, é um dia de batalha contra a força espiritual, e nós já estamos sentindo aqui na oração, meu Pai,
Pai, esta guerra travada, esta batalha que foi levantada já nestes primeiros minutos, para que a vitória seja dada ao teu povo. Deus maravilhoso, não deixa aquela tua filha ceder na oração do jejum que ele prometeu e estava ameaçando, Pai. Ó Deus, com ele, ameaçando a ela de morte, ameaçando da destruição. Não, o Senhor é poderoso para jogar este

0: mal por terra, para jogar estas trevas por terra. Sim, Pai Santo, agora nós entregamos nas tuas mãos em oração aqueles que vão avançar, Pai, esta madrugada, clamando, apresentando os teus filhos, entregando os propósitos, aqueles documentos, Pai, aquelas audiências, aquelas reuniões, as decisões a tomar. Pai, nós apresentamos tudo, que seja o Senhor, ó Deus, colocando as tuas mãos, dando a direção e confirmando a vitória. Ó Rei da Glória, continua usando em tuas mãos, ó Pai, em oração, a vida do pastor Wilson Siqueira, a vida daqueles que agora, Pai, estão ali despertos na casa, dentro do lar, orando para que o teu Espírito possa se apoderar de toda aquela família e realizar uma obra de libertação e de salvação completa dentro da casa. Obrigado, Pai amado, por ter nos ajudado. Obrigado, Senhor, por estar nos ajudando. Em nome de Jesus, ó Pai.
1: Senhor Jesus, nós estamos na sua presença, dando sequência, Senhor, a esta oração, juntamente com o teu servo, presbítero Kleber Costes. E, Senhor, em concordância com o clamor do teu servo, nós estamos aqui, Senhor, para falar com o Senhor neste momento, fazendo uso deste Senhor Jesus Cristo. Nós lembramos das suas palavras, que nos garante que tudo que pedirmos ao Pai em teu nome, o Senhor fará para que o Pai seja glorificado no Filho. Senhor, nós estamos aqui embasados no teu nome. Nós sabemos que nós somos falhos, ó Deus. Nós somos fracos. Senhor, nós somos necessitados, nós somos negligentes, mas apesar de tudo isto, o Senhor nos amou, o Senhor nos ama, o Senhor nos sustenta, e é neste momento, meu Deus, que nós queremos chegar diante de Ti, no nome do Seu Filho amado, o Senhor Jesus Cristo, e nós sabemos que a oração feita no nome de Jesus, esta oração, ela é ouvida, ela é respondida, e nesse instante, meu Deus, nós queremos usar esta autoridade do nome de Jesus para orar pelos nossos internautas, pelos nossos ouvintes do programa Voz da Libertação, que estão nos acompanhando, meu Deus, aqui perto, longe, aonde estiverem. Nós sabemos também que a sua presença, ela não se limita ao espaço em que estamos. Nós somos limitados, Senhor, a este espaço, a esse estúdio, mas o Senhor não. O Senhor está em todos os lugares neste momento. Ó, meu Deus, tem pessoas agora que estão clamando, que estão necessitadas, ó Deus, de um milagre, de uma cura, de uma libertação, tanto para elas,

fazendo projetos para se suicidar, para tirar a própria vida. Quantas pessoas, meu Deus, estão nesse momento, talvez, escrevendo uma carta de despedida, mas estão, Senhor, pelo Teu Espírito Santo, essas pessoas colocaram agora nessa programação, colocaram nesta live, e nós estamos aqui, conduzidos pelo Teu Espírito Santo, para expulsar este mal que quer tragar a alma desta pessoa, a vida desta pessoa. O sangue de Jesus te repreenda, espírito da morte. Esta vida custou muito caro, custou o sangue de Jesus na cruz do Calvário. Ela já tem dono, Satanás. Ela já foi comprada pelo Senhor Jesus. E neste momento, meu Deus, nós expulsamos, não no nosso nome não, é no nome do Senhor Jesus, o nome sobre todo nome, o nome que Paulo vai dizer lá em Filipenses 2, que Deus o exaltou soberanamente e deu a ele um nome que está sobre todos os nomes, que todos os joelhos, que todas as línguas, aleluia, nos céus, na terra e embaixo da terra, terão que se dobrar e confessar que Jesus Cristo é Senhor, para a glória do Deus Pai. É no nome do Senhor Jesus que nós te mandamos embora agora, Satanás. Saia desta vida. Você que quer levar esta pessoa à morte, nós te expulsamos em nome do Senhor Jesus. Esta vida está sendo liberta agora pelo Senhor Jesus Cristo. Aonde você havia decretado a morte, Satanás, o Senhor Jesus agora está decretando vida, porque esta pessoa, ela não precisa da morte. Você colocou no pensamento dela que a morte para ela será o alívio. Não, ela não precisa da morte. O que ela precisa é de vida. E o Senhor Jesus está dando vida neste momento. Pai, em nome de Jesus Cristo, alcança, Senhor, todas as pessoas que estão aflitas e atribuladas agora, que estão nessa aflição, meu Deus, clamando pelo Teu nome. E a Sua palavra também nos diz que todos aqueles que clamam pelo nome do Senhor serão salvos. Senhor, é

realizou ela, falando do amor de Deus, e que ela possa agora, meu Deus, procurar o Senhor, se achegar diante do Senhor, porque eu tenho certeza que quando ela fizer isto, meu Deus, as coisas irão mudar, porque o Senhor transforma a vida do homem, o Senhor transforma a vida da mulher, e disto nós temos exemplos registrados em tua palavra. Meu Deus, o Senhor mudou a vida da mulher samaritana, de uma adúltera em uma missionária. O Senhor, aleluia, transformou a vida do gadareno, de uma pessoa endemoniada, que colocava terror naquela cidade ali em Gadara. Ninguém conseguia, meu Deus, solucionar o problema. Oh, meu Deus, jaulas, ferrolhos, prisões, nada adiantava, mas só bastou o Senhor Jesus pisar na praia de Gadara, para que aquele homem, aleluia, fosse liberto, para que os demônios batessem em retirada. Oh, meu Deus, o Senhor transformou a vida também de Saulo para Paulo, um homem que perseguia os cristãos. Meu Deus, foi transformado, meu Deus, foi, aleluia, alcançado pela sua presença. Olha quantas pessoas agora precisam ser alcançadas, meu Deus. Quantas pessoas estão como a mulher samaritana, envergonhadas. Meu Deus, quantos vexames, quantas coisas ruins. Meu Deus, essa pessoa está, meu Deus, totalmente desacreditada. Essa pessoa tem vergonha de andar nas ruas. Meu Deus, mas o Senhor...

Santo, antes dos médicos desligarem os aparelhos. Oh, aleluia! Eu tenho certeza que o Senhor já está fazendo isto, aleluia! Porque o Senhor tem prazer, meu Deus, em devolver alegria, ah, meu Deus, ao ser humano. O Senhor tem prazer em ver o homem e a mulher feliz. O Senhor não quer que ninguém esteja triste, meu Deus. O Senhor não quer que ninguém, meu Deus, esteja na situação em que está sendo submetidos. Senhor, o prazer do Senhor, a alegria do Senhor é que o homem seja salvo. Meu Deus, mas às vezes nós teimamos em viver longe do Senhor, e o Senhor tem prazer em devolver alegria para o ser humano, e o Senhor vai devolver alegria para esta família. Ah, meu Deus, esta família que está esperando uma notícia ruim, ó Senhor, que venha receber uma notícia agradável, que estes médicos, ó Pai, venha entrar em contato com a família, dizendo que teve mudança no quadro clínico desta pessoa, que esta pessoa expulsou reação, que esta

nada seja mais conhecido ainda, Senhor, porque o nosso intuito, o intuito da Igreja Deus é Amor, o intuito deste ministério é que, meu Deus, o Teu nome venha crescer, que o Teu nome venha, meu Deus, ser conhecido entre os homens. Este é o nosso desejo, este é o nosso objetivo, Senhor. Eu te faço um pedido agora, meu Deus. Eu te peço agora encarecidamente, em nome de Jesus, meu Deus, venha nos dar sabedoria, venha nos usar, venha nos capacitar, meu Deus, com a sua presença, com os dons celestiais. Eu me lembro, Senhor, que a nossa irmã Eleni Miranda nos dizia que nós precisamos buscar os dons celestiais, que nós precisamos buscar, aleluia, a autoridade do Espírito Santo, e nós estamos aqui buscando o Senhor, nós estamos aqui clamando pela autoridade do Espírito Santo. Senhor, nós acreditamos nos dons celestiais, nós acreditamos no Espírito Santo, a Igreja Deus é Amor acredita no Espírito Santo, acredita no batismo com o Espírito Santo, a Igreja Deus é Amor acredita

Senhor, meu Deus, nesses meses, nessa semana, Senhor, e estão agora caminhando para o batismo das águas, Senhor, prepara pessoas para estarem do lado deles, meu Deus, alimentando eles, meu Deus, dando, Senhor, aleluia, o leitinho da fé, para que este novo convertido possa permanecer, possa ganhar conhecimento, possa começar a entender o teu evangelho e

Senhor, toda a nossa diretoria deliberativa, a nossa irmã Irene Miranda, a nossa presidente mundial, que entregou de dia e de noite por esta obra, abençoa a tua serva, dando saúde, meu Deus, à tua serva. Visita ela, Senhor, aonde quer que ela esteja agora, em nome do Senhor Jesus Cristo, que ela se sinta renovada pela sua presença, tanto espiritualmente, meu Deus, como fisicamente também. Que o Senhor possa tocar no corpo físico da tua serva, meu Deus, dando saúde e livramentos, ó Pai. Abençoa também a nossa querida irmã Débora Miranda, Senhor. Meu Deus, visita a tua serva agora, dando a ela saúde, meu Deus, dando a ela livramentos, ó Pai. Toca sobre a vida da tua serva, no âmbito espiritual e também, Senhor, no físico, na saúde, dando vitórias, meu Deus. Continua falando com a tua serva, continua revelando projetos, continua usando a tua serva, meu Deus, nos louvores e na palavra. Pai, em nome de Jesus Cristo, visita a família da tua serva, os seus filhos agora, que sejam visitados pelo teu Espírito Santo. Meu Deus, visita o nosso querido e amado pastor Lorival de Almeida, em nome de Jesus, meu Deus. Toca sobre a vida do teu servo, toca sobre o corpo do teu servo, toca sobre a saúde do teu servo, e que ele seja restaurado, meu Deus. Que alegria, Senhor, porque a gente está vendo o teu trabalhar, o Senhor está restaurando o teu servo, meu Deus. Pai, em nome de Jesus, continua abençoando a ele, visita ele agora, onde estiver, em nome de Jesus Cristo. Abençoa também, meu Deus, o presbítero Davi Miranda Neto. Ó, meu Deus, continua usando o teu servo, continua, Senhor, trazendo revelações, projetos, continua, Senhor, abençoando o teu servo de uma maneira sobrenatural. Usa ele, Senhor, usa mais ainda na ministração da tua palavra,

Maria Josefina, Senhor, e a sua família. Abençoa a minha família também, a minha esposa, os meus filhos. Nos livra, nos guarda, Senhor, de todo mal. Abençoa também, meu Deus, o nosso pastor Acostes, a sua querida família. Continua livrando o teu servo, continua abençoando o teu servo, meu Deus, em nome de Jesus Cristo, Senhor. Abençoa, Senhor, toda a nossa equipe técnica, em nome de Jesus. Abençoa toda a nossa membresia, abençoa os dizimistas, abençoa, Senhor, os ofertantes, abençoa também os nossos visitantes, os nossos frequentadores, em nome de Jesus Cristo, Senhor. Continua abençoando a todos com bênçãos sem limites, em nome de Jesus. Abençoa as concentrações da Igreja Deus é Amor, os projetos evangelísticos. Abençoa toda a agenda, Senhor, da Igreja Deus é Amor, a nível Brasil e também a nível exterior, em nome de Jesus Cristo, Senhor. É o que nós clamamos agora, é o que nós pedimos agora. Agora, Senhor, acreditando que o Senhor está nos respondendo, porque a sua palavra nos diz: se vós estiverdes em mim e as minhas palavras em vós, pedireis tudo o que quiserdes e vos será feito. Meu Deus do céu, a sua palavra está em nós e nós cremos no Senhor, nós cremos no teu nome e por isso nós entendemos e confiamos que tudo o que estamos pedindo aqui não ficará limitado a este espaço, mas teve direção.

0: Arão, em nome de Jesus é o que pedimos, na certeza da tua resposta, em nome do Senhor Jesus, selamos estas palavras, em nome de Jesus, graças a Deus, amém e graças a Deus.
1: Aleluia, glórias, que maravilha, queridos ouvintes. Senhor, senhora que clamou a Deus agora, eu não tenho dúvida, esta real presença que você está vivendo. Pastor Wilson.

0: a minha alma, o meu existir, o meu viver, porque a partir de hoje eu quero ser um seguidor do Senhor até o dia da sua vinda. Aleluia! Oh, glória! Agora, pastor Wilson, cumpriu-se a palavra de Deus. Tomou a decisão, você, senhor, senhora, jovem, moço, não importa se você é um ancião, a tua decisão agora precisa ser sustentada a cada dia em Jesus Cristo. Você que é um novo convertido, está aguardando o batismo no mês de setembro, último domingo de setembro, é o grande batismo nas águas aqui da sede mundial. Você que tomou a decisão de reconciliação, jogue fora agora estas drogas, o cigarro. Você que não conseguiu deixar os vícios, agora você pode, porque Jesus está te dando poder, pastor. Aquilo que nós não podemos fazer de nós mesmos, em Jesus nós conseguimos.
1: Em Jesus nós podemos todas as coisas. Paulo vai dizer em Filipenses 4:13: posso todas as coisas naquele que me fortalece. Você agora recebeu o Senhor Jesus, ele vai te fortalecer.
0: Vamos lá, quero aceitar Jesus, já está na tela para aqueles que nos acompanham pelas redes sociais, prefixo 11, número 9-5094-4645. 50-94-46.
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outro 3. Novamente, DDD 11 3208 2743. Fique ligado conosco. É isso mesmo, nós vamos ler a mensagem de alguns irmãos que estão nos mandando mensagem. Faça como a nossa irmã Ivani.

0: nome de Jesus. Com certeza. Seu pedido já está anotado, viu, meu irmão?
1: Tá bom.
0: Que Deus te abençoe.
1: Eu queria pedir um louvor da Débora, tá bom? Tem como tocar aí?
0: Qual louvor, meu irmão?
1: Pode ser aquele lá do Passando pelo Vale.
0: Amém. Daqui a pouquinho estaremos tocando.
1: Tá bom, fica com Deus, um bom dia.
0: Que Deus te abençoe. Um ótimo dia.
1: Um bom dia. Boa com Deus.
0: Amém.
1: Uma boa sexta-feira.
0: Que Deus abençoe, meu irmão.
1: Amém. Fica com Deus. Bom dia.
0: Amém, Senhor. Queridos ouvintes, 1:17 na capital dos Bandeirantes. Você está ouvindo pelas mais de 600 emissoras transmitindo o programa da Voz da Libertação. Nós vamos ouvir uma bela canção e já retornamos atendendo o ouvinte, anotando o seu pedido de oração. Ouça essa linda canção e seja edificado.

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ser transparente exige baixar essa arma que está apontada para tanta gente com a intenção de destruir o que é indestrutível. Não adianta apontar as armas para aqueles cujos corações levam a presença do Todo-Poderoso. Ser transparente é assumir a responsabilidade das suas atitudes, se humilhar perante o Senhor, receber o perdão de Deus e aí alcançar a oportunidade que às vezes você tem dito, não, eu estou buscando.

bala no corpo, alojada, que não tem como tirar. Eu fui desenganado da medicina, com leucemia no sangue, câncer no sangue. Eu fiz tratamento e não adiantou. Eu tomava toda semana 3 injeções, assim mesmo, para mim voltar à minha cor, né? Que tava, o câncer, ele mata

se esqueceu de mim. Deus me abandonou. Deus não quer mais nada comigo. Você está enganado. Deus te ama. Deus te quer bem. Deus quer abençoar a sua vida. Você está pensando em tirar a sua própria vida? Você pensa em fugir de tudo e de todos, esconder-se e dizer: ninguém gosta de mim? Você está debaixo de uma depressão. Preste muita atenção. Deus te ama, porque de tal maneira Ele enviou seu único Filho para que todo aquele que nele crê não pereça, mas tenha vida eterna. Jesus, Ele morreu. Morreu pelos teus pecados em uma cruz de dor, sofrimento e angústia, para te dar a paz e a tranquilidade. Ele mesmo disse bem claro: eu sou o bom pastor, e o bom pastor dá a vida pelas suas ovelhas. Ele chegou a dizer mais ainda: vinde a mim todos que estão cansados e oprimidos, e eu vos aliviarei. Caro amigo ouvinte, lembre-se de uma coisa: Deus nunca vai te desamparar. Esforça-te, tem bom ânimo e vê.

0: é um culto no lar, não é verdade, irmão Éder? Que Deus abençoe, o seu testemunho edificou a minha fé e eu tenho certeza que ouvintes, amigos ouvintes aí estão edificados para a glória de Deus. Que Deus te abençoe, irmão Éder. Daqui a pouquinho, às 2 horas, estaremos clamando a Deus pela sua vida, viu? Que Deus te abençoe.
1: Sim, meu pastor, muito obrigado. Deus abençoe.
0: Amém, a paz do Senhor. A paz do Senhor Jesus. É isso aí, querido amigo ouvinte. Nosso irmão Éder fez um propósito com Deus, que se Deus operasse aí um milagre na vida do filho dele, na área financeira, ele ligaria aqui para contar o testemunho. Você pode ser o próximo irmão, a próxima irmã, a deixar o seu testemunho gravado aqui no programa da Voz da Libertação. Queridos amigos ouvintes, nós vamos de quadro Família em Foco com presbítero Jessé Ávila e psicólogo Jessé Ávila. Ouça esse quadro e seja edificado com o tema Pais Emocionalmente Ausentes.
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os filhos. Muitas vezes, são adultos sobrecarregados, exaustos, ou que nunca aprenderam a expressar emoções de forma saudável. O problema é que a ausência afetiva pode gerar insegurança, dificuldade de autoestima e problemas nos relacionamentos futuros. Por exemplo, aquele pai que trabalha o dia todo, chega em casa cansado, mas mesmo assim ele permanece horas no celular. Aquela mãe que resolve todas as tarefas da criança, mas raramente ela pergunta: minha filha, meu filhinho, como que tu estás se sentindo? É a criança que recebe presentes, roupas e alimentação e tal, mas sente que as suas emoções não encontram espaço para existir. Com o tempo, ela aprende a esconder o que sente, porque justamente acredita que ninguém realmente está disponível para ouvi-la. Então, entendemos que filhos não precisam de pais perfeitos, precisam de pais emocionalmente acessíveis. Muitas vezes, o que uma criança mais recordará da infância não será o brinquedo que ganhou, mas o abraço que recebeu e a atenção que experimentou. E para lhe apoiar, juntamente com a sua família, os seus filhos, enfim, eu tenho aqui 5 dicas práticas e muito importantes. Número 1, ofereça atenção sem distrações. Reserve diariamente alguns minutos de presença genuína. Desligue telas. Afaste o celular e tudo aquilo que pode tirar a atenção e o vínculo do olho no olho, do toque, do contato, e entre no mundo da criança. 5 minutos, 10 minutos de atenção verdadeira podem valer mais do que horas de convivência distraída. Número 2, valide os sentimentos dos filhos. Em vez de dizer: ah, isso aí não é nada, experimente: eu entendo que isso foi importante para você. Sentir-se compreendido fortalece a segurança emocional. Número 3, faça perguntas além da rotina. Em vez de perguntar apenas: e aí, como é que foi a escola? A pergunta pode ser: o que te deixou feliz hoje? Teve algo que te preocupou? Me diz aqui, qual foi a melhor parte do seu dia? Isso amplia a conexão emocional. Penúltimo, demonstre afeto de maneiras diferentes. Abraços, palavras de incentivo, tempo de qualidade e demonstrações de interesse comunicam amor. Cada filho percebe o cuidado de maneiras diferentes. O importante é que o afeto seja percebido. E por último, reconheça as suas próprias limitações emocionais. Muitos pais oferecem apenas aquilo que receberam. E se você teve dificuldade para expressar as suas emoções, é claro que isso pode ser aprendido e ainda transformado. Buscar ajuda também é uma forma de amar os seus filhos. John Bowlby disse: o que não pode ser comunicado à mãe, não pode ser comunicado ao eu. Mas e aí? Você gostou desse conteúdo? Então compartilhe a nossa programação com amigos e familiares e continue nos acompanhando. Fique atento, porque a

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1: Soberano Deus, eterno Pai, entramos, meu Deus, em Tua presença nesta madrugada. Sim, Senhor, apresentando em Tuas mãos a todos os pedidos que foram deixados, meu Pai. Ah, Senhor, aqui pelo WhatsApp, também, meu Deus, por ligação, meu Deus. Quantas pessoas precisando, meu Deus, de uma cura, precisando, meu Senhor, de

0: Ei, meu Deus, este meu irmão, esta minha irmã, que por algum motivo, ó Pai, enfraqueceu, desfaleceu na fé, que, ó Deus, eu não sei, mas o Senhor sabe o que o frustrou, o que o deixou triste, abalado, o que mexeu com os sentimentos, o que mexeu com a fé, o que o esfriou em Tua presença. Talvez, ó Pai, ele esteja caído, talvez ele se sente como alguém que está na sarjeta. Ó Deus Todo-Poderoso, mas mostra, meu Pai, o Teu poder operante para levantar o homem caído. O justo, meu Pai, cairá, mas o Senhor é quem o levanta. Ó Deus Todo-Poderoso, fortalece aí a vida espiritual desse meu irmão, dessa minha irmã, que nos ouvem, ó Pai, nesta oração, nesta madrugada. Espírito Santo, repreende os males, as setas, meu Pai, que lhe sobrevêm na mente, na alma, no espírito. Ó Pai, os dardos inflamados, que tem tentado de alguma forma desestruturar a fé dela. Acrescenta, meu Pai, uma vez mais, não só a fé dela, como também a nossa que aqui estamos, para que assim, ó Pai, nenhuma só fé, para que assim, ó Pai, nenhum só espírito, venhamos levantar o nosso clamor constantemente a Ti. Ó Deus Todo-Poderoso, contempla, Deus, esta vida, esta alma, neste quarto escuro, ó meu Pai, com depressão, com síndrome do pânico, ó Deus Todo-Poderoso, com crises de ansiedade, trata com ele, trata com ela. Ó meu Pai, talvez o adversário tenha colocado pensamentos suicidas. Talvez, meu Pai, esse jovem, essa jovem tenha se automutilado no secreto. Talvez o seu pai jovem não conhece a tua situação. Talvez a tua mãe, o teu ciclo de relacionamento não sabe dos seus complexos. Mas Deus te vê, Deus contempla você, ó ancião que nos escuta, todas as demais audiências que nos escuta, que estão ligadas aqui conosco, nos céus e por intermédio deste meio, deste veículo de comunicação. O Senhor te vê, o Senhor te conhece, o Senhor sonda o teu coração, esquadrinha as tuas entranhas, para que tu saibas que Ele contemplou o dia do teu nascimento, para que tu saibas quão inescrutáveis são a sabedoria e o conhecimento do Deus de Israel, o nosso Senhor e Salvador Jesus Cristo de Nazaré. Ele tem salvação para a tua vida, Ele tem o socorro, o resgate preciso para fazer grande o nome dEle em sua vida.
1: Sim, meu Deus, em concordância com teu servo, alcança esse homem, esta mulher. Sim, meu Deus, e opera o teu milagre, em no nome de Jesus, e que o enfermo seja curado, e que o oprimido seja liberto.

suas mãos e diga: Senhor Jesus, perdoa os meus pecados, as minhas transgressões, e escreve o meu nome no livro da vida e sela com teu sangue até o dia do arrebatamento. Seja muito bem-vindo, querido amigo ouvinte, porque mais do que uma igreja, nós somos

mensagem através do WhatsApp a todos na Venezuela e demais lugares que estão sofrendo com qualquer que seja o problema. Peço também pelas autoridades civis e eclesiásticas, pelas famílias que possam ser restauradas em nome de Jesus Cristo. E peço libertação, oração por libertação da Luciene Almeida. Amém, minha irmã. Estaremos orando em nome de Jesus. Faça como os nossos irmãos que estão interagindo conosco. Entre em contato conosco. Queremos te atender. Queremos orar por você e com você. Nós vamos orar por você. Vamos continuar aqui firme. Você que talvez até agora não conseguiu dormir, você que tem insônia. Ei, querido, saiba, Deus, ele tem a libertação para a sua vida. Irmão Caleb, a palavra do Senhor, ela nos diz no Evangelho de Marcos, no capítulo 5, que em Gadara habitava um jovem. E esse jovem, ele andava de dia e de noite, se ferindo, se mutilando. Ele era um jovem descartado.

0: Bíblia diz que após o Senhor libertar aquele jovem, agora aquele jovem quer caminhar, quer ir com Jesus, e Jesus fala: fique aqui e conte para os moradores, ou conte para eles, o quão bom foi o Senhor contigo. Ei, meu irmão, eu creio que o próximo testemunho, quem vai contar vai ser você. É, nós já vamos daqui a pouquinho, nós já vamos de testemunho de cura, de libertação, e você vai ouvir esse testemunho de libertação e será edificado. E eu creio que o próximo testemunho será o seu, em nome de Jesus.
1: Meu nome é Tânia Maria Galvão. Minha confissão, meus irmãos, eu não conhecia Jesus. Eu não conhecia esse Deus maravilhoso que existe hoje. Eu era muito perturbada. Eu vivia muito nos bailes, nas festas. Eu brigava com todo mundo. Eu ficava nervosa com todos. Quando foi um dia, eu namorava com meu esposo. Ele era desviado do caminho.

0: Conte aí o que o Senhor fez em sua vida. É isso mesmo. Querido ouvinte, nós estamos aí aguardando o ouvinte amigo para te atender, para orar por você. Nós temos também o telefone, o número de WhatsApp para você entrar em contato conosco. DDD 11 98292 3392. Esse é o telefone que você vai entrar em contato conosco, vai mandar a sua mensagem, vai deixar o seu pedido de oração. E agora nós vamos de quadro, nós vamos agora com quadro Família em Foco. Nós vamos ouvir aí o servo de Deus que vai trazer uma palavra, nosso irmão pastor Júlio Souza vai trazer uma palavra gloriosa, uma Bíblia em Foco para nós. Seja edificado por essa palavra em nome de Jesus.
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Israel precisava voltar à vida no sentido espiritual. Aquele povo estava morto pelos pecados, pelo engano, pela vaidade. Por isso precisava ser avivado, viver novamente. Paulo estava exortando aquela igreja que não extinguisse o espírito, para que não se tornasse também uma igreja morta. Nós precisamos estar atentos a essa realidade.

como muitas vezes a gente quer defender que está, não estamos. Precisamos de contristação, voltar a Deus com o coração contrito, reconhecendo o estado. Em quarto lugar, temos o fator da notoriedade. Lembrar, Abacuque dizia: Senhor, no meio dos anos, faze-a conhecida. Senhor, traz de novo a tua glória. Senhor, esta geração, Abacuque está dizendo: Senhor, precisa conhecer de novo a tua obra. Abacuque não pede notoriedade para si mesmo, mas para a obra do Senhor. No meio dos anos, faze-a conhecida. Senhor, a tua obra tem que ser reconhecida novamente no meio desta geração. O teu poder tem que ser conhecido. E até por fim, vemos o fator do reconhecimento. Aviva, ó Senhor. Ele reconhece que o que eles precisavam era tornar a vida novamente. Aviva, ó Senhor. Em outra tradução, nós lemos esse texto da seguinte forma: Senhor, ouvi falar da tua palavra, temo diante dos teus atos. Senhor, realiza de novo em nossa época as mesmas obras. Faze-as conhecidas em nosso tempo. Em tua ira, lembra-te da misericórdia. O avivamento é marcado não por aquilo que há de novo, mas por aquilo que a gente vive de novo. Repito, é reviver.

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1: A paz do Senhor Jesus, meus irmãos, meu nome é Edson, moro no Itaim Paulista. Venho contar para os irmãos aqui um pouquinho do meu testemunho que aconteceu na minha vida, aonde eu fui um rapaz que só vivia em barzinho,

0: a pensar, né, essa situação, né, que eu vivia. Então ali depois num belo domingo, eu próximo ali no meu sofá assistindo um jogo de futebol, aonde minha esposa mais uma vez ela faz o convite para mim, e ali eu falei não para ela mais uma vez. Porém, naquele momento ali eu comecei a refletir e pensei, né, daquelas pregação daqueles jovens ali dentro do trem. Então ali eu levantei do sofá, me arrumei e fui, né, para a igreja, né, aonde eu acabei ouvindo a palavra de Deus. Ali Deus foi falando comigo, foi me moldando. Hoje eu se encontro há 8 anos nos caminhos do Senhor Jesus, 8 anos sem beber. Hoje eu sou diácono da igreja. E o que eu tenho para falar para os irmãos que me escutam neste momento: quando você receber um convite, não deixe de ir para a igreja, não deixe de ouvir a minha Edson. Moro no Itaim Paulista. Eu creio que Deus vai fazer uma grande obra na vida de cada irmão que escuta neste momento. Amém?
1: Isso mesmo, querido ouvinte, 2:51. Testemunho do nosso irmão Edson, contando aí o que Deus fez em sua vida. É, meu irmão, testemunhos verídicos, testemunhos verdadeiros, testemunhos que edificam a nossa fé. É isso mesmo. E você pode ser a próxima pessoa aí a estar contando o seu testemunho, do que Deus fez em seu lar, do que Deus fez em sua casa, e no nome de Jesus. Nós estamos ao vivo, como vive o nosso Deus, é. Estamos aqui na rádio, querendo te ouvir, querendo te atender, orar por você e com você. Você pode entrar em contato conosco através do WhatsApp, é isso mesmo? Você pode entrar em contato conosco, deixar o seu pedido de oração através do telefone 11 982 9282.

Essa oração para Carla Jaguariúna, São Paulo. Olha aí, interaja conosco daqui a pouquinho. É isso mesmo, daqui a alguns minutos, às 4h40, estaremos fazendo aquela oração poderosa de portas abertas para o Senhor operar aí milagre, abrir porta na sua vida e o nome do Senhor ser glorificado, meus irmãos. Daqui a pouquinho, daqui a alguns minutos, nós temos aquela oração poderosa, às 3 horas, com o pastor Lorival de Almeida, orando por você, com você, e o nome do Senhor sendo glorificado. Você, querido ouvinte, que está passando mal, você que tem audição de voz, ouve vozes, ver vultos, entre em contato conosco, queremos orar por você, te apresentar nas mãos do Senhor. Eu tenho certeza que Deus irá operar milagre em sua vida. Não fique frustrado, não fique aí desanimado, achando que Deus ele não está te vendo. A palavra do Senhor, ela nos diz sobre um jovem, sim, um jovem chamado Jabes. Jabes, ele foi um jovem que ele foi rejeitado pela mãe. Na verdade, a mãe dele teve ele com num momento de dor e sofrimento. E ela colocou o nome dele de Jabes. Jabes significa dor e sofrimento. Ela coloca o nome dessa criança, ele cresce, poderia virar uma criança, um adolescente revoltado da vida. Mas a palavra do Senhor nos diz que ele fez algo inesperado. Ele fez um clamor a Deus e falou para o Senhor: Senhor, se o Senhor mudar o quadro da minha história, se o Senhor alargar os meus caminhos, ser comigo, Senhor, ele iria glorificar o nome do Senhor. E o Senhor foi com ele. Não fique se frustrando, não fique aí se martirizando. Reaja, minha irmã. Reaja, meu irmão. Faça como Jabes. Ore ao Senhor, busque ao Senhor. Não fique se auto-vitimizando. Deus, ele tem o melhor para você. Não deixe o inimigo subornar a sua mente. Porque quando o inimigo ele suborna a sua mente, ele consegue determinar ou ele consegue te conduzir para onde ele

0: pessoa não ter nenhum problema e fazer cirurgia apenas porque se sente mal, não de forma normal, mas porque tem um complexo de inferioridade. Ei, minha irmã, o Senhor, ele te chamou para mudar a sua história, mas você precisa entregar a sua vida por completo nas mãos do Senhor. Você precisa deixar Deus trabalhar em sua vida. Querido amigo ouvinte, 2:59, nós vamos de prefixo das emissoras e retornamos com oração.
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ovelhas, nos usando, meu Deus. O Senhor vai nos usar. Eu sei, ó Deus, que infelizmente muitos daqueles que parecem ministros do Evangelho um dia ouvirão da boca do Senhor: eu não vos conheço. Mas sei que ainda é tempo para muitos mudarem de lado. Sei que ainda é tempo para muitos mudarem essa situação perniciosa de morte, de descalabro. Senhor, meu Deus, em nome de Jesus, eu sei que o Senhor pode iluminar essa vida. Quanta gente, ó Deus, vai ganhar tantas almas, mas infelizmente vai perder a sua própria. Não se permitirem colocar diante do Senhor em verdade, em justiça, em consciência limpa e sã. Eu quero nesse momento, ó Deus, repreender essas obras camufladas, obras do engano. Sei, ó Deus, que para o bom percebedor, para aquele que tem o Espírito do Senhor, um pontinho é mensagem.

Corações, ó Deus, iracundos. Quantos corações, ó Deus, não entenderam a missão? Pessoas que pautam a sua vida pela vida dos outros. Pessoas descontentes que descontam na sua obra o seu descontentamento e não produzem. Pessoas, ó Deus, que não têm prazer em ver o crescimento da sua obra. Homens maus e perniciosos, que o Senhor pode, nesse momento, livrá-los dessa prisão. Livrá-los, ó Deus, desse sentimento odioso. Livrá-los, Senhor meu Deus, dessa ira, dessa mágoa, dessa amargura. Que essa raiz de amargura seja arrancada agora. E que todos produzam sabendo que a recompensa vem do Senhor e que a salvação é individual. Senhor meu Deus, levanta os teus servos e as tuas servas, os teus obreiros, as tuas obreiras, levanta.

infecção, essa infestação, essa virose, essa dor que não sai de noite e de dia. Essa pessoa está vivendo um estado de loucura. Cura agora, meu Deus. Cura agora esse coração magoado. Cura agora, meu Deus. Eu te repreendo, enfermidade. Eu te repreendo, dor. Meu Deus, o Senhor é poderoso para perdoar pecados, purgar de todo mal. Repreendo, enfermidade. Eu te repreendo, todo mal. Esse estado depressivo profundo. Essa ansiedade, meu Deus, síndrome do pânico, síndrome daqui e dali, meu Deus, o Senhor é poderoso, poderoso para visitar esse coração que nesse momento está aberto para o Senhor.

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1: 3:32.
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3: Pai, Senhor, irmão, meu nome é Maria de Fátima, moro no Santos Dumont, em Guarulhos, né? E tô aqui para cantar uma grande bênção que Deus fez na vida do meu neto, um milagre grande. E o menino pegou aquela soda e engoliu. E o pai, no desespero, deu o leite pro menino. Aí a soda desceu, desceu queimando e subiu fervendo. Acabou com todo o esôfago do menino. Aí eu fui lá no hospital. Quando eu cheguei lá, os médicos não deixavam eu entrar porque falava que ele não amanhecia o dia. Essa criança não amanhece o dia. E eu falei, eu preciso ver, ele é meu neto. Aí eu ficava só na porta pedindo, ninguém deixava. Quando eu tive a unidade, eu entrei. Quando eu cheguei lá, o menino tinha aparelho da cabeça do pé, os pedaços da boca caindo assim, e tudo sangrando. E a médica falava assim, saia, porque essa criança não amanhece o dia. Eu entrei no banheiro, que irmão sabe como é em banheiro de hospital. Eu entrei lá e dropei meu joelho no chão.

com várias mulheres. Cada dia mais começava a beber, a se prostituir com muitas mulheres. Eu era uma pessoa que vivia para o mundo, que vivia na mão de Satanás. Satanás, ele fazia da minha vida conforme ele queria, conforme ele desejava. Adorava outros deuses, imagens. A minha mãe olhava ali para mim, ali, dizia ali que eu não tinha jeito, queria me internar, eu queria mudar, eu queria transformar, eu queria que alguém transformasse a minha vida. Eu queria uma resposta e ninguém podia me dar. Mas um dia eu me senti vazio, eu me senti solitário, eu me sentia que estava perdendo tudo na minha vida. Então eu comecei ali, comecei a chorar pelas madrugadas, comecei a reclamar como por que a minha vida estava daquele jeito. Mas um dia eu senti uma presença dentro do quarto, comecei a dobrar o joelho, comecei a orar a Deus, buscando somente a face de Deus. Então quando eu comecei a buscar a Deus, eu pedi a Deus para que pudesse me dar a resposta, que eu não nasci bebendo, não nasci usando droga, eu não nasci na prostituição, eu não nasci naquela vida a qual eu estava. Eu falava com Deus: Deus, eu não nasci nessa vida, Senhor, me transforma, me muda, Senhor, me tira desta vida, Senhor, me faça ser um marido para minha esposa, me faça ser um pai de família. Então quando eu falava assim com Deus ali, o Senhor me dava força, e toda vez que eu colocava bebida na boca, eu não sentia o gosto da bebida. Toda vez que eu colocava a droga na boca, eu não sentia o gosto da droga. Mas um dia minha esposa chegou ali dizendo para mim que estava indo na igreja com a mãe dela e ele com o padrasto dela. Eu perguntei à minha esposa qual igreja é essa igreja. Ela falava, era Deus Amor. Ali quando eu cheguei na Deus Amor, nunca encontrei igreja nenhuma. O carinho das irmãs, tive o carinho do pastor. E ali todos ali começaram a me ajudar, começaram a me apoiar, começaram a me dar força para me vencer a cada dia mais os vícios da droga, da bebida, da prostituição. E a cada dia mais me ensinar o verdadeiro amor, o verdadeiro carinho que eu posso dar para minha esposa e posso dar para minha filha. Então, pela honra e pela glória do Senhor Deus, fiz 2 anos que eu não colocarei uma droga e nenhuma bebida na minha boca. Quando você acha que não tem mais jeito, que você vai morrer, é o momento que Deus abre a porta da sepultura e te coloca de pé diante da presença dEle. É somente você crer no Pai, no Filho, no Espírito Santo de Deus, para que Ele possa fazer.

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1: 3 horas e 42 minutos.
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oportuno de retirá-la da água com os peixes. E também a rede, né, no quesito de mobilidade, onde a rede é arrastada pelos pescadores e quando se percebe que a rede está cheia, então se é recolhido. Jesus, ele faz essa comparação ao reino de Deus. E ele nos afirma dizendo que a rede, o reino de Deus, foi lançado e alcança bons e maus, justos e injustos. E muitos estarão na rede do reino de Deus, mas não entrarão no reino de Deus, por suas características, por não mudarem o seu comportamento, por não serem renovados de corpo, alma e espírito, por sua mente estar ainda no velho padrão e sua natureza não ter sido regenerada pelo Espírito de Deus. Estes qualificam como os maus. Jesus diz, os pescadores, e no âmbito

semana é para não esquecer certos fatos que ocorrem na vida. Principalmente quando se trata de perdoar ou pedir perdão. Vemos e ouvimos muitas pessoas afirmarem: eu perdoo, mas não esqueço. Perdoo, mas não quero mais amizade com ele ou com ela. Isto não é perdão. O perdão que a Bíblia ensina é cheio de amor, misericórdia. E normalmente, se perdoando, se esquece, se sepulta no passado. Isso é possível se a pessoa experimentar o perdão divino, tornando-se revestida do grande amor de Deus. Deus é onisciente, é onipresente, é onipotente, mas, sem dúvida alguma, Ele esquece dos nossos pecados. Pois eu mesmo, o Senhor de Israel, apago as tuas transgressões por amor de mim, e dos teus pecados eu não me lembro mais. O Senhor Deus lança os teus pecados perdoados para trás de suas costas e joga nas profundezas dos mares. Caro amigo ouvinte, o sangue de Jesus Cristo nos purifica de todo pecado. Através do seu sangue que temos a comunhão uns com os outros. E o sangue do Cordeiro de Deus, o Filho de Deus, nos purifica de todo pecado. Isso se conhecermos a Jesus Cristo e sabermos que Ele é o Senhor. Manter a comunhão uns com os outros. E o sangue do Cordeiro nos purifica, nos lava e nos limpa de toda iniquidade. Amigo ouvinte, pare, pense, confesse os seus pecados. E a partir de hoje, você será uma nova pessoa em Cristo Jesus, o Filho de Deus. Aprenda a perdoar e serás perdoado. Pois quem conhece a Deus, sabe perdoar. Esta é mais uma mensagem da Igreja Deus é Amor, levando você ao caminho do Senhor.

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2: Meu nome é Maria de Lourdes Silva Almeida, resido no bairro da Liberdade, São Paulo. Em 2019, surgiu um nódulo na mão esquerda. Após a realização de exame de imagem e fisioterapia, o cirurgião marcou a cirurgia para o mês de julho de 2020. Contudo, teve início a pandemia e as cirurgias foram canceladas. Diante da impossibilidade da realização da cirurgia e o aumento do nódulo, iniciei uma campanha na madrugada para buscar a presença do Senhor em oração. Nessa campanha, resolvi fazer um voto com Deus, nos seguintes termos: se o Senhor me curasse, o nódulo desaparecesse, eu iria gravar o testemunho para glorificar o nome do Senhor nosso Deus. E o nódulo desapareceu. Quando procurei, já não havia mais nódulo.
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Eu vou estar contando a história, cantando com a criança, juntamente com todas as professoras da Escola Bíblica O Pequeno Galileu. Também teremos a participação do Carlzinho. Então nós queremos que você traga seu filho, traga os amiguinhos dos seus filhos, chame a família, venha fazer parte desta grande festa de alegria, de fé e descobertas. Estamos esperando você para viver momentos maravilhosos na nossa Escola Bíblica de Férias, dia 25 de julho. Olha, tudo de graça, não precisa pagar nada, vai ter lanchinhos. E após a ministração das 3 às 5, onde vão ter histórias, brincadeiras, vamos ter aquele momento onde as crianças vão usar o tobogã, vão ter os lanchinhos aqui no estacionamento da igreja. Gente, quer uma coisa melhor? A gente tem falado...

expostos a situações limite também carregam sofrimento e exaustão. O material reforça que preservar a saúde mental de quem atua na linha de frente também é uma forma de proteger o atendimento como um todo. Cuidar de quem cuida é parte essencial de qualquer resposta responsável em tempos difíceis. Autismo. Há uma epidemia de autismo no Brasil? Bom, segundo o Censo Demográfico de 2022, uma em cada 85 pessoas são diagnosticadas com autismo aqui no país, correspondendo a 1,2% da população brasileira. Se compararmos com as estimativas feitas pela Associação Brasileira do Autismo, lá em 97, o aumento é de cerca de 300%, partindo de 600 mil para mais de 2 milhões e 400 mil pessoas diagnosticadas. E, de fato, de 1997 para 2022, há um salto temporal muito significativo. Só nesse período, Manual Diagnóstico e Estatístico de Transtornos Mentais

bom dia, paz do Senhor Jesus, querido amigo ouvinte, a paz do Senhor Jesus, querido amigo internauta, aqui o vosso amigo em Cristo,

Por trás de toda esta instrução, havia uma mão poderosa por trás da revelação profética, daquilo que ele tinha que pronunciar. Logo eu entendo.

E a todo tempo que ele ia me curar. E o pastor Kleber de Oliveira obteve a revelação da parte de Deus que o Senhor estava curando pessoas com infecção urinária. E eu tomei aquela palavra para mim, tomei posse pela fé daquela palavra. E logo que eu acabei de orar, no final ali do culto, das ministrações, quando eu fui urinar, saiu um sangue, fiquei extremamente preocupada, mas era Deus operando, glória a Deus. O Senhor operou grandemente e eu expeli um cálculo renal que eu jamais pensei

Quem sabe hoje mesmo não é o dia do seu milagre, não é o dia da sua vitória. Venha buscar ao Senhor, venha buscar a face do Todo-Poderoso. Querido amigo ouvinte, você que está aí no ponto de ônibus, saindo para trabalhar no transporte público, fique conosco, estaremos juntos até às 5 horas da manhã. Eu sou seu amigo em Cristo, presbítero Israel Martins, e nós vamos junto até às 5 horas da manhã. Agora nós vamos com um projeto, eu e mais um, a nossa irmã Débora Miranda, pregando como tema discípulo e a missão de discipular.

de evangelização deve continuar até que o novo convertido, cada um deles, né, chegue a duplicar-se. Assim você vai garantir o ciclo de crescimento de sua igreja. Em primeiro lugar, vamos levar os novos convertidos a serem alunos assíduos da classe de batismos, não é? Ali na classe de batismos, nós temos aqui na nossa igreja uma apostila com 20 lições. As 20 doutrinas bíblicas essenciais, básicas, para que o novo convertido entenda, conheça. Por exemplo, ele não pode se batizar sem saber o que é o batismo nas águas. Ele não vai tomar a Santa Ceia sem saber o que é a Santa Ceia, não somente imitando os outros. Ah, eu vou lá, como que é o negócio lá? Qual que é o nome do culto lá? É Santa Ceia? Ah, Santa Ceia, como que eu faço? Não, nós temos que ensiná-los antes dele se batizar. É claro que pode acontecer o batismo já no meio tempo em que eles estejam ali, ainda no meio da apostila, mas que continue estudando.

leiro desse ouvinte agora, esta pessoa que agora ora comigo está em lágrimas, porque não sabe, esta mulher que não sabe o que vai dar para os filhos, para eles tomarem o café da manhã, não sabe o que irá fazer no almoço. Senhor, prepara, meu Deus, o recurso para esta irmã, para esse irmão, como tu fizeste com o profeta Elias. Sim, meu Deus, recebe nesta manhã o nosso clamor e a nossa oração como cheiro suave a tuas narinas. Amém. E graças a Deus.

Saúde mental. Como ajudar uma pessoa com depressão? Olha, a depressão é uma condição mental muito séria que afeta milhões de pessoas no mundo todo. Então, ajudar quem está passando por essa doença exige empatia, paciência e compreensão. O primeiro passo, isolada e incompreendida e

O tempo e os limites do outro. Forçar uma pessoa a procurar ajuda pode ter o efeito contrário. E por fim, também é importante cuidar da pessoa no cotidiano, ajudando com pequenas tarefas e mostrando que ela não está sozinha. Atividades simples como convidá-la para um passeio ou para uma conversa, alargar o ciclo de isolamento que a depressão

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1: A paz do Senhor Jesus, meus irmãos. Quando falamos sobre os fundamentos de fé da nossa igreja, muitas pessoas imaginam que estamos tratando apenas de um conjunto de regras ou de um documento oficial. Mas, na verdade, os fundamentos de fé são as convicções que sustentam tudo aquilo em que nós cremos. Eles representam os princípios essenciais da nossa fé. São verdades que também orientam a nossa maneira de pensar, de viver, de nos relacionarmos com Deus e com o próximo. Portanto, a Igreja Pentecostal Deus e Amor declara, por meio do seu conselho deliberativo e de sua diretoria executiva, que crê na Bíblia Sagrada, a palavra de Deus, como única regra de fé e prática. Isto significa que tudo aquilo que cremos, ensinamos e vivemos deve estar fundamentado nas Escrituras. A Bíblia não é apenas um livro para ser consultado em momentos difíceis. Ela é a nossa referência diária. É nela que encontramos direção, correção, sabedoria, esperança para enfrentar os desafios da vida. Utilizar os fundamentos de fé no cotidiano é permitir que aquilo em que cremos transforme a maneira como trabalhamos, tratamos a nossa família, nos relacionamos com as pessoas e enfrentamos cada situação da vida. Porque a verdadeira fé não se limita ao templo, ela se revela

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0: Iam, bebiam, casavam e davam-se em casamento.
1: People were eating and drinking, marrying and giving in marriage.
0: Até o dia em que Noé entrou na arca.
1: Up to the day Noah entered the ark.
0: E não o perceberam até que veio o dilúvio.
1: And they knew nothing about what would happen until the flood came.
0: E os levou a todos.
1: And took them all away.
0: Assim também será a vinda do Filho do Homem.
1: That is how it will be at the coming of the Son of Man.
0: Estão dois, pois no campo será levado um e o outro deixado.
1: Two men will be in the field, one will be taken and the other left.
0: Dois moendo no moinho será levado um e deixado o outro.
1: Two women will be grinding with a handmill, one will be taken, the other left.
0: Estejai, pois, vigilantes, porque não sabeis a hora que há de vir o vosso Senhor.
1: Therefore keep watch, because you do not know what day or the Lord will come.
0: Mas considerai, se o pai de família soubesse a que vigília da noite havia de vir o ladrão,
1: if the father knew when the night thief was coming,
0: vigiaria e não deixaria minar a sua casa.
1: He would have kept watch and not have left his house broken into.
0: Por isso estai vós apercebidos também.
1: So you also must be ready.
0: Porque o Filho do Homem há de vir à hora em que não penseis.
1: Because the Son of Man will come at the hour when you do not expect him.

0: sobre todas as coisas.
1: So that he would rule over all things.
0: E nós vemos, meus irmãos, também a criação da mulher, a queda, a tentação.
1: We see the fall of man, the temptation.
0: Mas não passaram muitos capítulos na Bíblia.
1: And not many chapters go by in the Bible.
0: Embora eu entenda que muitos anos se passaram.
1: Although I understand that many years went by.
0: No capítulo 5, versículo 3.
1: Actually, chapter 5, verse 3.
0: A Bíblia Sagrada já coloca o homem.
1: The Bible already puts man.
0: À semelhança de Adão.
1: To the resemblance of Adam.
0: E Adão viveu 130 anos, gerou um filho à sua semelhança.
1: Adam lived 130 years old and had a son.
0: E isso representa para mim, deve representar para todos nós uma grande mudança na questão daquilo que Deus criou.
1: And this represents a great change in what God created.
0: No princípio Deus criou o homem e disse: feito ele a nossa imagem e semelhança.
1: And in the beginning God created man to his image.
0: E de repente, meus irmãos, com o passar do tempo,
1: and all of a sudden with time going by,
0: os filhos de Adão estavam sendo criados e relacionados conforme a sua própria semelhança.
1: The sons of Adam began to be in his own image.
0: Homens é que somos, pessoas é que somos.
1: We are men, we are people.
0: Nós não somos mais do que isso.
1: We are no more than

0: geral e mais do que geral que nós estamos vivendo em nossos dias.
1: I don't know if many people perceive the whole corruption around the whole people in these days.
0: Infelizmente, nós podemos dizer que mesmo depois da cruz de Cristo,
1: unfortunately we can say that even after the cross of Christ,
0: mesmo depois de Cristo ter morrido na cruz do Calvário,
1: even after he has died on the cross of Calvary,
0: e nós vivermos e termos acesso às boas novas,
1: and we have access to the good news,
0: nós temos com facilidade uma regra de conduta às nossas mãos.
1: We have a very easy conduct to our hands.
0: A Bíblia Sagrada,
1: the Bible.
0: Eu posso dizer a vocês que a corrupção geral do gênero humano, de todos os homens, continua, e infelizmente, mesmo com a Bíblia na mão, tem alcançado até o seio da igreja.
1: Even with the Bible at our hands, we have a whole corruption of the whole human beings.
0: São verdades que muitas pessoas não gostam de ouvir, mas se fazem necessárias.
1: These are truths that many people don't like to hear, but they are necessary.
0: É preciso nós abrirmos os olhos e

0: tension.
1: Havia um grande dilema social naquele tempo, meus irmãos.
0: There was a great social dilemma at those times, dear brothers.
1: E nós podemos ver isso desde o versículo 1 do capítulo 6, poderíamos ir até o versículo 11.
0: And we can see this from the first to the 11th verse on chapter 6.
1: Havia um crescimento a nível de população, muita gente.
0: There was many people, and it kept growing.
1: Assim como nós vemos em nossos dias hoje.
0: As we see today.
1: Então nós já vimos que a similaridade dos tempos de Noé, havia um declínio espiritual. E a similaridade dos tempos de Noé, nós vemos essa questão social do crescimento.

0: perto dele, você ouve a palavra de Deus, você recebe o Senhor Jesus.
1: As Jesus determined his pact with us, as you hear the word of God and accept Jesus.
0: Você está aceitando um pacto com Deus e ser arrebatado no dia que o Senhor arrebatar a igreja.
1: We're accepting a pact with Jesus and God to be raptured on the day of the rapture.
0: Para que não venha sobre você as tribulações.
1: So the tribulations don't come upon you.

0: Noah raised upon the waters.
1: E começaram essas pessoas então a ligar o fato das águas estarem subindo da arca, estar flutuando, e a pregação de Noé.
0: And people started to remember the preaching of Noah.
1: Vocês sabiam, meus irmãos, eu tem dia que particularmente penso que eu estou pregando e jogando palavras no vazio.
0: Many times, dear brother, sometimes I'm preaching and I think that I'm talking by myself.
1: Às vezes eu estou pregando e penso que ninguém está recebendo a palavra que está sendo pregada.
0: Sometimes I believe that no one is receiving the word that is being preached.
1: E não sou só eu creio que todos os pregadores tem dia que tem esse tipo de sentimento.
0: And I believe all preachers someday feel like this.

0: Como eu disse a vocês, no âmbito religioso,
1: as I see, even in the religious realm,
0: o que deveria ser o mais puro de todos os segmentos do mundo,
1: should be the most pure of all segments all around the world.
0: Infelizmente, nós vemos tantas pessoas, meus irmãos, que envergonham a palavra de Deus.
1: Unfortunately, we see so many people that give shame to the word of God.
0: Subversivos,
1: that are subversive,
0: falsos,
1: fake,
0: mentirosos,
1: liars,
0: enganosos,
1: cheaters,
0: trapaceiros,
1: are falling.
0: Tá assim, meus irmãos, tá assim.
1: It is full all around.
0: Gente ruim de coração.
1: Evil people in their hearts.
0: Que quando arrebanham a igreja como vocês estão arrebanhados aqui hoje,
1: that when they gather the church as you are gathered here today.
0: Muitos, a única coisa que pensam é como fazer você esvaziar o seu bolso.
1: Many people think of how emptying your pockets.
0: Ladrões sem vergonhas, vagabundos.
1: Thieves without shame.
0: Que se colocam como ministros de Deus, mas são ministros do diabo.
1: Put themselves as ministers of God, but
0: abra os seus
1: devil.
0: Olhos, porque nós temos que perceber tudo isso, porque são sinais de que a igreja está pronta ou prestes para ser arrebatada.
1: Open your eyes, because it is

0: itself.
1: Isso é uma vergonha.
0: And this is a shame.
1: O único que lucra com isso é o adversário.
0: The only one who profits of this is the adversary.
1: Que ri da cara dos brigões entre si.
0: That laughs at the face of those who fight.
1: Dos divisores da obra de Deus.
0: The fighters of the work of God.
1: Satanás está rindo a gargalhadas e borbotões.
0: Satan is laughing at all of you.
1: Porque enquanto brigam entre si.
0: Because while people fight among themselves.
1: A arca está sendo construída e a chuva está começando a cair e ninguém percebe.
0: The ark is being built, the rain is falling down and no one notices it.
1: Você está entendendo o que eu estou dizendo?
0: You understand what I'm saying?
1: Você não precisa ser crente da igreja que eu sou.
0: You don't need to be a believer of my church.
1: Você precisa ser crente em Jesus Cristo, é isso que você precisa ser.
0: You need me to be saved.
1: E nenhum magrinho comedor de feijão e nenhum gordinho sequer, você precisa de Deus e sim dos sinceros que pregam a palavra de Deus, que pregam com justiça, com amor e com verdade. É disso que você precisa.
0: You only need God in your life and the true word spoken with sincerity to your heart.
1: Mas que ninguém pense que pode tomar o lugar de Deus.
0: But no one can take the place of God.
1: Por mais que tenha conhecimento.
0: Even if he has knowledge.
1: Por mais que domine a ciência.
0: Even if he knows science.
1: Por mais que domine a tecnologia.
0: Even if he knows technology.
1: Por mais que haja progresso.
0: Even if there is progress.
1: Por mais que haja conhecimento.
0: Even if there is knowledge.
1: É de Deus que você precisa.
0: It is God whom you need.
1: É entender o sacrifício de Cristo na cruz do Calvário. É disso que você precisa.
0: To understand the sacrifice of Jesus Christ.
1: É preciso parar com a bobagem. Jesus ama você e foi Ele quem morreu na cruz do Calvário pelos seus pecados. E Ele é quem vai arrebatar essa igreja.
0: It was Jesus that died on the cross for your sins and is He who will rapture the church.
1: E é com Ele que a igreja vai morar na glória lá no céu.
0: And it is with Him who the church will live in the glory.
1: Os seus olhos, porque os sinais estão se cumprindo.
0: Open your eyes, for the signs are here.
1: Há quem diga que Jesus não vai arrebatar a igreja nos próximos 300 anos.
0: Many people say that Jesus will not rapture the church for the next 300 years.
1: A Bíblia Sagrada diz que nem anjo nem o Filho de Deus sabem. Esses são maiores que anjos e maiores do que Cristo.
0: The Bible says not even angels or the Son knows the day or hour.
1: Esses morreram na cruz do Calvário três vezes.
0: Many people think that it was they who died on the cross.
1: São maiores do que o Senhor Jesus Cristo. Estão assim com Deus, olha.
0: Claim to be greater than Jesus Christ.
1: Como é que alguém pode falar uma coisa dessa?
0: How can anyone say such a thing?
1: Em cadeia nacional de televisão, de internet e de rádio.
0: On a worldwide broadcast.
1: Olha, meus irmãos, sinceramente, isso irrita qualquer pessoa que quer morar no céu.
0: And this gets on our nerves, anyone who wants to live in heaven.
1: Porque a pessoa que diz isso não entende que você não pode nem se vangloriar sobre o dia do amanhã, quanto mais daqui 300 anos.
0: Because we are instructed not to even be sure about tomorrow, no matter last 300 years.
1: Há de se entender que cada pessoa que o seu corpo cai, que morre, ela tem de ter um encontro, eu vou dizer, com a eternidade.

0: disrespect towards the family.
1: Havia um tal de Lameque no capítulo 4, versículo 19 de Gênesis, que a Bíblia Sagrada que diz que foi o primeiro polígamo da história.
0: In chapter 4 of Genesis we see the first polygamist of the whole history.
1: Porque esse um dia achou que uma esposa estava pouco, então resolveu ter duas.
0: Because he thought that one wife was too few, he had another.
1: Nós nunca vimos na história, meus irmãos, pelo menos sair nas informações do dia a dia.
0: We've seen so much

0: ark was already built.
1: O preço já foi pago.
0: The price has already been paid.
1: Jesus morreu pelos nossos pecados.
0: Jesus died for our sins.
1: Aceita Jesus.
0: Accept Jesus.
1: Registra-te para morar no céu.
0: And be ready to live in heaven.
1: Que o seu nome esteja no livro da vida.
0: May your name be in the book of life.
1: Faça concerto com Deus.
0: Get your life straight with God.
1: Abra os seus olhos e perceba.
0: Open your eyes and notice.
1: E fica percebido para o resto da sua vida.

0: Open tranquility.
1: Está chamando você para a vida eterna.
0: He's calling you to eternal life.
1: Se você quer, ainda dá tempo de você se entregar hoje, agora mesmo, para o Senhor.
0: There's still time for you to deliver yourself to the Lord.
1: Nós oramos por essas pessoas que estão aqui. Querida igreja, obrigado pela paciência. Fique de pé mais uma vez.
0: Stand up once again, let us pray.
1: Você que fuma e quer deixar os cigarros.
0: Those who smoke and want to leave their smoking, throw away your cigarettes.
1: Você que usa drogas. Ah, mas eu não consigo me livrar das drogas. Joga a sua droga. Deus vai dar a você força.
0: Those who use, throw away your drugs and God will give you the strength.
1: Qualquer tipo de vício, Deus vai libertar você.
0: Any type of addiction, God will deliver you.
1: Que Deus guarde a sua alma, que Deus guarde você.
0: May God keep your soul in you.
1: Oremos por essas pessoas.
0: Let us pray for these people.
1: Grande Deus, aqui estão essas pessoas na presença do Senhor. Vidas que se entregam a ti, Senhor. Vidas que reconciliam-se contigo. Também em casa, ó Deus, vidas que dão um passo na direção da salvação. Senhor, é Deus poderoso para guardar, para perdoar os pecados, para escrever o nome dessas pessoas no livro da vida. Senhor, meu Deus, Senhor, meu Pai, eu creio no seu poder, eu creio.

0: Deus abençoa, em nome de Jesus Cristo, nosso Salvador. Amém, Senhor. Amém. Queridos irmãos, nós estamos felizes com a presença de todos vocês. Então, simbolicamente, aquele abraço. Todo mundo dando um abraço em mim, eu vou dar um abraço em vocês também. Dá aquele abraço gostoso. Aquele abraço, dá mais um abraço. Vamos lá, aquele abraço gostoso. Receba o nosso abraço, receba o nosso carinho. Deus ama vocês e nós também amamos vocês. E a presença de vocês aqui é importante e nós louvamos a Deus por vocês estarem aqui. É um prazer falar de Deus para os vossos corações. Temos cultos aqui todos os dias. O santuário de oração é 24 horas aberto. Oração ininterruptamente para que Deus continue abençoando. E vocês são convidados para estarem sempre conosco. Obrigado vocês da nossa igreja, vocês que são de outras igrejas, vocês que são visitantes, vocês que são católicos, vocês, enfim, todos vocês, muito obrigado pela presença de vocês e bem-vindos de todo o coração. Amém? Digam comigo assim, queridos. A paz do Senhor Jesus. Olha que multidão. Mais uma vez. A paz do Senhor Jesus. Mais uma vez. Paz do Senhor Jesus. Que Deus abençoe vocês, que o Espírito de Deus siga com vocês, que a bênção de Deus esteja sobre vós, que nada vos falte, que vocês tenham abundância de tudo, que ao clamar ao Senhor que haja resposta, que ao buscar a presença de Deus, que Deus esteja ouvindo e atento ao clamor de todos vocês. Vão com Deus, muito obrigado, ouvintes, também por vocês estarem acompanhando o nosso programa. Nós estivemos em mais uma transmissão diretamente da sede mundial, que está à Avenida do Estado, 4568, na Baixada do Glicério. Uma verdadeira multidão se fez presente, foi abençoada aqui no nosso templo sede. Aí onde você está na sua cidade, procure a Igreja Deus e Amor aí na sua cidade. Onde tem homens de Deus, certamente bênçãos de Deus estarão acontecendo. Você que está ouvindo na emissora aí, própria, local aí da sua cidade, procure a Igreja Deus e Amor aí. Os irmãos podem dar o endereço das suas igrejas aí. Aqui em São Paulo estamos em todos os bairros, estamos em todas as comunidades e com muito prazer estaremos servindo a todos vocês. Muito obrigado, irmãos da Igreja Deus e Amor, irmãos de outros ministérios, também as pessoas católicas, muito obrigado. Todos vocês que aqui estiveram e estão ainda conosco, vão com Deus, sejam guardados e abençoados em nome de Jesus Cristo.
1: Você que acabou de ouvir esta mensagem.

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às 7h30 de hoje. Pra quê? Pra transmitir esse programa maravilhoso, que é bênção na minha vida, na sua vida, em nossas vidas. O programa Sertão Evangélico. Já quero dizer pra você, meu irmão, minha irmã, sejam todos bem-vindos aqui ao Sertão Evangélico. Você que está pelo rádio Deus e Amor, pelo canal Direto com Deus em português, também em espanhol, você que está sintonizado aí pelo YouTube, Facebook, Instagram, vamos compartilhar a programação para maior número de pessoas serem alcançados pelo poder do Evangelho de Cristo. E sem muito converseiro, sem muita conversa, vamos agora prosear com Deus e entregar o nosso dia.

que o Senhor possa usar esta criança. Sim, Senhor, usa este adolescente. Usa, Senhor, com o teu querer. Usa, Senhor, conforme ali, ó Deus, o seu querer. Sim, ó Pai, o Senhor tem um chamado para cada um de nós. O Senhor tem um chamado para cada um daqueles que o Senhor chama para a tua casa, para a tua obra, para esta

o afrontarão, e que pessoas dirão palavras maus, e que pessoas falarão de tudo, farão de tudo, para que eles possam desistir. Oh, aleluias! Mas quem chamou foi o Senhor, mas quem convocou foi o Senhor. Olha para esse pastor que está ali, oh Deus, tão, um lugar tão longe, um lugar tão longe com a sua família, e isso às vezes bate nele uma tristeza, oh papai amado, às vezes ele tem aquele sentimento de desprezo, de abandono. Olha para ele, mas está lá fazendo a tua obra, o teu índio com amor, oh Senhor. Alguns ele prega todos os dias, eles ministram todos os dias, eles evangelizam, mas ali, oh pai amado, parece que

ali há alegria todos os dias, porque a enfermidade tem destruído o seu psicológico, tem destruído a sua vida, a sua alegria. Mas a igreja de Cristo está nesse exato momento orando, buscando e intercedendo, dizendo: está repreendido e queimado todas as enfermidades neste corpo. Esse corpo, Deus, vai ser limpo em nome do Senhor Jesus Cristo. Este HIV vai ser repreendido, essa está sendo repreendido, esse câncer está sendo repreendido, tumores, hérnias, oh meu Deus, lança por terra agora, papai amado. Essa pessoa que foi diagnosticada com essa enfermidade, que, oh meu Deus, deram como

para destruir esse casamento, para destruir essa família, para entrar em contendas. Olha para aí, meu Deus, essa família que só sente quando um está perto, ó Deus, eles brigam, há contendas, há discussões. Deus, como estão longe, ó Deus, sentem falta um do outro, mas só basta chegar nessa casa, ó Deus, onde eles moram, começam as brigas, começam as contendas. Está repreendido em nome de Jesus Cristo, está repreendido estes demônios que foram enviados para levar contendas, levar brigas, levar discórdias, levar doenças, levar ali, ó Deus, somente a confusões nessa casa, nessa empresa. Meu Deus, há poder sim no teu nome santo, há poder em nome de Jesus Cristo, meu papai amado. É guerra contra o mal no dia de hoje, é guerra contra o mal, ó Deus, e aqueles que se levantarão para fazer o mal, aqueles que levantarão as suas mãos para fazer o mal, aqueles que levantarão a sua voz

que o Senhor venha conduzir os pés, conduzir as mãos, conduzir a sua vida, meu Deus. Continua conosco, ó Papai amado. Assim eu te peço, ó Deus, que o Senhor venha estar alegrando, dando felicidade e alegria. Esses que estão sem alegria, felicidade, invadir esse hospital, invadir esse hospital, que a tua luz possa invadir, ó Deus, esse quarto, essa casa, em nome do Senhor Jesus Cristo. Amém e amém, Senhor Jesus Cristo. Amém. Eita glórias. Eu posso ouvir um amém na sua casa? Eu posso ouvir um amém aonde você está? Eu posso ouvir que você nessa manhã diga um amém? Eu sei que o meu Cristo está pertinho de mim. Queridos, eu quero fazer agora um convite a você que está conosco. E você tomou a decisão de aceitar a Jesus. Olha só, você que está cansado de viver esta vida, a vida errônea, errada, de sofrimento, né? Você passa a noite toda se drogando, nos vícios, na prostituição, mas chegou a hora de você tomar uma decisão. E que decisão é essa? A decisão de você aceitar a Jesus. Ora assim comigo e repita comigo estas palavras: Senhor Jesus, nesta manhã eu te aceito como o meu único e suficiente Salvador da minha vida. Meu Deus, aqui estou. Oh, meu Deus, arrependido pelos meus pecados, pelas minhas iniquidades,

Mandei uma mensagem pra quem? Pro seu papai, pra mamãe. Acorda, manda a mensagem pra casa. Quem tá dormindo, manda a mensagem pra cá. Manda acordar, manda jogar um balde de água, meu amigo. Quem já tá na hora de despertar, acordar. E aproveita, você que tá no rádio, Deus e Amor, tem condições, vem pro YouTube agora pra deixar o seu like. Vamos hoje bater 1000 pessoas simultâneas nessa live. Isso mesmo, meu povo, estou com essa fé, nesta coragem. E vamos agora com um belo louvor, uma bela canção pra mim, pra você, pra nós. Canta Álvaro e Lorival, bem seguro, oh, aleluias!

0: Eles três levantar e orar. Sou Alice de Morrinhos.
1: Acorda, você que dorme, rapaz.
2: Seu Zaqueu, paz do Senhor, é toda a produção. Presbítero Alexandre, cidade de Mococa. Nas bênçãos de Deus. Deu última hora. Solta ele para nós lembrar essas mensagens raiz. Para nós saber que o nosso Jesus está voltando. Ô, glórias. Está voltando. Ô, glórias.
1: Maravilha de Deus.
3: Ô, glórias a Deus. Cumprimento a todos os irmãos do programa Sertão Evangelho. Zaqueu, aqui é o pastor Souza de Jesus, de Diadema, de Jesus, de Diadema. Desejo a todos os irmãos paz, saúde, prosperidade, muita bênção. Que programa maravilhoso. Estou aqui na sintonia. Que Deus abençoe todos os irmãos, em nome do Senhor Jesus.
1: É um prazer conhecer você, viu, meu irmão? Um forte abraço, viu?
4: Bom dia, irmão Zaqueu, na paz do Senhor Jesus. Aqui quem fala é sua irmã Paola, do estado

0: Conosco aqui em um de nossos cultos, em nossa sede mundial. Ó, hoje, guerra com você. Nós estaremos orando por você, desafiando sim as obras malignas que tem te levado você à derrota, às falências, levado a igreja e a todo esse caos. A igreja, Deus amor, levantará um clamor, esse clamor mesmo, amigo, que vai repreender as obras do mal. O mal não vai resistir, não, estas obras malignas não irão resistir, estas obras malignas enviadas que estão querendo destruir a tua vida, o teu casamento, a tua vida financeira. Pode ter certeza, hoje aqui, 7, 9, 11, 15, 19, 20 e às 23 horas, em nossa igreja pentecostal. Avenida do Seu Amor, qual o endereço? Avenida do Estado, 4568, Liberdade, São Paulo, entrada principal da Avenida Prefeito Passos, número 10. Igreja Deus e Amor está de portas abertas para te receber. E tem gente agora lá com o Galdero segurando ele. Galdero, dá o play aí, deixa o povo falar.
1: A paz do Senhor, pastor Zaqueu.
0: Paz,
1: Deus. Aqui é a irmã Maria, cidade de Goiânia, pastor.
0: Ó, de Deus.
1: A minha filha faz aniversário amanhã. Amanhã ó, não tem sertão evangélico. É. Então, pastor,
0: tem reprise.
1: Coloca as bichaiadas para cantar.
0: Bota bicharada
1: para cantar. Minha filha. Anderleia, ela faz aniversário amanhã, mas alô, já vamos dar parabéns para ela logo de hoje. Coloca os gula hoje para cantar para ela hoje, que amanhã não tem sertão, é Maria de Cidade de Goiânia.

momento onde Deus irá falar conosco por intermédio da sua palavra. E hoje a palavra de Deus é Romanos capítulo de número 6 e verso de número 23. E para a palavra de Deus, eu tiro o meu chapéu em reverência a nosso Deus. Romanos 6, verso de número 23. Olha só o que a palavra de Deus nos diz. Porque o salário do pecado é a morte, mas o dom gratuito de Deus é a vida eterna. Porque Cristo Jesus, por Cristo Jesus, nosso Senhor. Eita, glórias. Queridos, Paulo, no capítulo 6 de Romanos, ele está refutando, ele está combatendo uma teoria que existia dizendo, ó, se você aceitou a Jesus, a graça agora aumentou, a graça é mais abundante. Ele já começa no capítulo 6 dizendo assim, ó, que diremos, pois? Permaneceremos no pecado para que a graça seja mais abundante? Que história é essa? Porque agora se tem Jesus, eu posso pecar, eu posso fazer o que eu quero, porque a graça é abundante sobre a minha vida. Então Paulo começa a combater, a refutar esse tipo de doutrina. Então já começa dizendo que essa doutrina já está condenada pela Bíblia. Doutrina que diz que, essa palavra que diz que posso pecar o quanto eu quiser, porque Cristo, ele, a abundância da graça é super, mega, ultra power. Não é isso. Paulo, ele já começa a condenar, a refutar este tipo de teoria. E Paulo, ele começa, então, ao decorrer do texto, mostrando para o povo que se nós aceitamos Jesus, se nós reconciliamos, e nós agora somos novas criaturas, somos um povo diferente, somos agora aquilo que, posso dizer, é uma nova pessoa ressuscitada em Cristo. Então, Paulo, ele começa a explicar para o povo, para aqueles que estão ouvindo, que

0: obrigatório. Não, não, não é isso. O salário é a morte. Ele é bem categórico em afirmar que aquele que vive praticando, vive na iniquidade, aquele que não se arrepende, aquele que é servo do pecado, aquele que é contra tudo que Deus fala, aquele que não é liberto dos pecados, aquele que vive frequentemente ali pecando, ele é bem claro em dizer isso. Olha só, aquele que desobedece a palavra de Deus, aquele que desobedece a justiça de Deus, aquele que não vive debaixo da lei de Deus, olha só, é a morte, é essa morte, isso mesmo. Essa morte não é somente espiritual não, meu amigo. Dependendo do que você faz, você vai sim, o seu corpo físico também é condenado à morte. Mas ele falou, porém, entretanto, mas tem um dom gratuito de Deus, que de Deus é a vida eterna, e é esta vida que eu quero te oferecer agora. Vamos mudar um pouquinho? Vamos pensar, refletir um pouco sobre a sua vida. O que você está fazendo? Que você, será se o que você está fazendo agora está agradando a Deus? Será se a tua vida agora, será se está debaixo da graça de Deus? Será se os atos que você está fazendo agora está agradando ao Senhor? Pois é, o Senhor está te oferecendo um dom gratuito. É gratuito o dom da vida eterna. E isso que o Senhor Cristo está te oferecendo agora, uma nova chance de vida, uma nova oportunidade para você se achegar ao Senhor. E eu quero te convidar hoje, você aprender mais da palavra pentecostal de Deus em nossa igreja pentecostal Deus Amor, Avenida do Estado, 4568 Liberdade, São Paulo. Olha só, e entrada principal pela Avenida Prefeito Passos, número 10. Venha para cá, traga sua família e seja abençoado, edificado por Deus. E tem gente lá ouvindo a gente com o Galdério. Galdério, dá o play aí na radiola.
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0: Cacique Pajé, Velho Berrante, fechando mais um bloco por aqui no nosso Onda Sertaneja. E quem mais passou por aqui? O Zé Fortuna e o Pitangueira, né? Com Lembrança, a programação número 1 do seu rádio. Esse é o Onda Sertaneja que volta, né? Daqui a pouquinho com o nosso último bloco. Sai daí não, hein?
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ônibus são lacradas após fraude em Araçatuba. Morar junto pode dar direito à divisão de bens, alerta advogado. Polícia Civil descobre fábrica clandestina de mel em Araçatuba. Estas e muitas outras notícias a partir de agora no Diário Regional que está no ar. 7:38, 7:38. Muito bom dia para você que nos acompanha através das ondas do rádio 104.9 pela Top FM e também você que nos acompanha aí através das plataformas digitais Facebook e YouTube, Birigui Notícias e Top FM. Vamos juntos até as 9 horas da manhã com o melhor da informação, os principais acontecimentos e, claro, aquilo que é destaque em Birigui e também na nossa região. Sexta-feira, já final de semana, já batendo as portas aí, né? Para muitos, graças a Deus, né, meu amigo DJ Thiago Mendonça? Uma semana bem cansativa, corrida, mas chegamos aí já ao final

17h51 desta sexta-feira. 7h41. Vamos agora aos informes de falecimento. Faleceu aos 67 anos o senhor Antônio José da Silva. Ele está sendo velado aí no Memorial São Judas Tadeu em Birigui e o sepultamento está marcado para as 14 horas desta sexta-feira no cemitério municipal de Martinópolis. Também faleceu aos 71 anos o senhor Jair Marques Mendonça. Ele está sendo velado no Memorial São Judas Tadeu aqui em Birigui e o sepultamento está marcado para as 16 horas desta sexta-feira no cemitério municipal da Consolação. Também faleceu aos 96 anos a senhora Olga Calegari Rosinha. Ela está sendo velada no Memorial São Judas Tadeu em Bilac e o sepultamento está marcado aí para as 17 horas desta sexta-feira no cemitério municipal também de Bilac. Aos familiares, amigos e colegas, os nossos votos de pesar. Sete horas mais 43 minutos, começando aqui com uma notícia muito importante a respeito aí da cidade aqui de Birigui, né? Muitas pessoas vão lembrar deste caso que aconteceu aí e já vinha sendo investigado pela Polícia Civil e agora aí, ao que tudo indica, que a Polícia Civil aí finalizou o inquérito deste caso, né? A polícia então concluiu o inquérito sobre

196, e Saúde Humana e Serviços Sociais, com 156. Para o secretário municipal de Desenvolvimento Econômico e Relações do Trabalho, o Alecar Sader, os números demonstram a diversificação da economia local e a capacidade de diferentes setores em ampliar as oportunidades de trabalho. Além do saldo positivo de emprego, Araçatuba alcançou posição de destaque em levantamentos estaduais e nacionais, elaborados aí com base em dados do CAGED. Araçatuba, no estado de São Paulo, o município ficou em primeiro lugar na geração de emprego nas atividades de montagem e instalação de sistemas e equipamentos de iluminação e sinalização em vias públicas. Portos e aeroportos com saldo de 141 vagas. E também liderou o ranking em manutenção e reparo de máquinas de escrever, calcular e outros equipamentos não eletrônicos para escritório. Araçatuba ainda aparece entre os três primeiros colocados em diversas atividades econômicas, como comércio varejista de livros, locação de automóveis com motorista,

0: perspectiva também, e muito importante aí para Araçatuba, que também deve refletir, né, nas cidades da nossa região. 7 horas mais 56 minutos. A gente vai agora para um rápido intervalo. Na volta tem muito mais notícia aí para você.
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A gente não consegue uma informação precisa, mas se a gente não conseguir neste momento, logo após aí o final do nosso programa, será divulgado nas plataformas aí do Birigui Notícias. Por isso é importante você seguir as nossas páginas, né, tanto o Facebook quanto o Instagram, e ficar por dentro, né, de tudo que acontece aí na sua cidade, na sua região. E também é muito importante a sua participação, enviar sua mensagem, sua denúncia, né, sua sugestão de pauta, como fez aqui o nosso amigo, através do WhatsApp. Então, de acordo com ele, o chicote está estralando lá no Porto Real, em Araçatuba, viaturas do BAEP, do GOI e também da Polícia Federal. Oito horas mais sete minutos. Agora olha essa aqui, ó. Prefeitura de Adamantina oferece até 30 mil reais

separou, reservou para essa situação foi apenas aí 150 mil reais. Divulgada, esse valor chegou no teto desse valor, então acaba aí, não tem mais a possibilidade de outras pessoas aderirem então a este programa. É muito importante essa informação, né? Porque afinal de contas tem muita gente que às vezes acha que vai valer para todos os servidores que quiser sair da prefeitura. Não, é só para aqueles que estão aposentados e seguem trabalhando, uma coisa que dificilmente a gente vai ver no futuro, né? As pessoas aposentadas e mesmo assim ainda tendo cargo aí, tendo outras funções ainda em regime de CLT. Oito horas mais onze minutos. Mandar um bom dia aqui para nossa amiga Vanessa Santos acompanhando o nosso programa. Ela que mandou aqui bom dia, ótima sexta-feira aí a todos. Mandar um bom dia também pro meu amigo Vitor, também o pessoal Bruna Cordeiro acompanhando o nosso programa. O Helder Pereira também lá em Araçatuba.

interceptou uma aeronave que transportava 288 quilos de pasta base nos ares por cerca de 40 minutos. De acordo com a polícia militar, o helicóptero sobrevoava a região em baixa altitude, o que chamou a atenção dos agentes do 8º Batalhão de

0: né, desses casos, mesmo com esse sinal de aumento, eles ainda não estão no nível elevado, né, de incidência.
1: É muito importante que idosos e pessoas imunocomprometidas tomem a dose de reforço contra a Covid-19 a cada 6 meses. Neste ano, já foram registrados 103 mil casos de síndrome respiratória aguda grave. Quase 53 mil tiveram resultado positivo, 35 mil negativo e quase 8 mil ainda estão em investigação.
2: Começam no dia 14 de julho. O edital com as datas já está publicado. Começam, portanto, dia 14 e vão até o dia 17. São de graça e podem ser feitas lá no Portal Único do MEC. Lembrando que o FIES é o Fundo de Financiamento Estudantil, o programa que financia cursos de graduação em instituições privadas. São cerca de 112 mil vagas, isso somadas às edições do primeiro e do segundo semestre. E quem é que tem direito, hein? Quem participou do Enem, que é o Exame Nacional do Ensino Médio, a partir de 2010, fez mais de 450 pontos nas provas e não zerou a redação. O FIES também leva em conta o critério de renda. É preciso ter renda bruta familiar mensal de até 3 salários mínimos por pessoa, sendo que metade das vagas vai para o FIES social, que é quando o candidato é inscrito no CadÚnico e tem renda familiar mensal de até meio salário mínimo por pessoa. O resultado da pré-seleção sai no dia 30. Quem não for selecionado entra para a lista de espera. E todas as informações estão lá no site, no acessounico.mec.gov.br. Da Rádio Nacional em Brasília, Priscila Mazenotti.
3: A falta de CPF cadastrado como chave Pix pode levar cerca de 500 mil contribuintes a não receber a chamada restituição cashback do imposto de renda. Essa

0: bilhões de reais. Os índices de criminalidade também caíram. Na comparação entre maio deste ano e o mesmo mês do ano passado, os homicídios recuaram 17,5% e os latrocínios, 14%. O roubo de cargas caiu quase um terço no período, enquanto o roubo de veículos recuou 26,5%. Da Rádio Nacional em Brasília, Gabriel Dias.
1: 8 horas mais 22 minutos, então passamos aí o giro de notícias pelo mundo, agora vamos para o plantão de polícia.
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1: Uma denúncia anônima que apontava um imóvel como suposta casa-bomba para armazenamento de entorpecentes levou a Polícia Civil a descobrir uma fábrica clandestina de mel artificial na manhã de quinta-feira, dia 2, na Fundador Paulino Gatto, no bairro São José, em Araçatuba. De acordo com o boletim de ocorrência, equipes da DIG, DEIC e do GOI, Denter 10, receberam informações de que uma residência localizada na rua Fundador Paulino Gatto estaria sendo utilizada para guardar drogas. Os policiais foram até o endereço e constataram que o imóvel estava desabitado e apresentava aí a aparência de abandono. Durante a vistoria, nenhuma substância de entorpecente ou objeto relacionado ao tráfico foi localizado. Entretanto, ao prosseguir com a inspeção, os agentes verificaram que o imóvel funcionava como uma fábrica clandestina

0: ouvidos e no esclarecimento dos fatos. O motociclista informou e afirmou desconhecer qualquer motivo que pudesse justificar a conduta dos ocupantes da van. A Polícia Civil registrou a ocorrência como fato de natureza não criminal, sem prejuízo de posterior alteração de classificação, caso aí novas provas ou informações sejam obtidas durante uma eventual investigação. Polícia Militar prendeu dois homens por furto de fios telefônicos em Andradina. Na madrugada da última quinta-feira, dia 2, a Polícia Militar prendeu dois homens em flagrante por furto de fios telefônicos no bairro Estela Mares, em Andradina. A ação teve início após denúncia anônima, informando que indivíduos estariam cortando fios da rede de telefonia, utilizando aí uma árvore para acessar a fiação. Com apoio de outras equipes, os policiais localizaram os suspeitos ainda no local. Ao perceberem a aproximação das viaturas, ambos tentaram fugir, mas foram rapidamente alcançados e abordados. Durante a abordagem, um dos indivíduos portava uma faca utilizada no corte dos cabos, enquanto os dois estavam com parte da fiação já retirada. No local, os policiais recuperaram aproximadamente 100 metros de fio telefônico, parte deles no solo e outra ainda presa à rede. Os dois homens receberam voz de prisão e foram conduzidos à Central de Polícia Judiciária. Após análise da ocorrência, a autoridade policial ratificou a prisão em flagrante pelo crime de furto qualificado mediante a concurso de duas ou mais pessoas, permanecendo ambos presos à disposição da Justiça. E o nosso destaque final fica por conta de uma mulher de 82 anos que morreu após ser atropelada por um trem em Mirassol na tarde de quinta-feira, dia 2. Neiva Gussano Nadal tropeçou enquanto tentava atravessar a linha férrea e foi atingida aí pela locomotiva. O acidente ocorreu na região do bairro Santa Casa e a Polícia Civil e o Corpo de Bombeiros foram acionados e preservaram o local para a realização da perícia. Ainda segundo a empresa aí responsável pela ferrovia, o maquinista acionou a buzina e o freio de emergência, conforme os protocolos de segurança, mas não foi possível evitar o acidente. A empresa lamentou o óbito da idosa em uma nota. O corpo foi encaminhado ao Instituto Médico Legal antes de ser liberado aos familiares para velório e sepultamento. Poucas notícias hoje no mundo policial, hein, meu amigo Thiago Mendonça? Finalizamos então aqui o plantão de polícia desta sexta-feira, 3 de julho. 8 horas mais 29 minutos, a gente vai agora para um rápido intervalo. Na volta temos muito mais notícia para você e também temos aí o momento do esporte.
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Minutos, 8 horas mais 37 minutos, estamos de volta aqui com o Diário Regional desta sexta-feira, 3 de julho. Mara Salgado disse aqui, ó. A prefeita, toda a educação deveria ter assistido.

acompanhar aí toda essa cerimônia que acontece hoje, né, aqui no Fórum de Birigui, com certeza muito importante, bacana mesmo aí para o Fórum, um momento aí de que vai marcar, né, vai marcar o judiciário aqui na cidade de Birigui, que precisa aí sempre estar atualizando e se modernizando cada vez mais para melhor atender aí a nossa população. Agora são 8 horas mais 42 minutos, 8 horas mais 42 minutos. Vamos chamar aí agora, meu amigo Thiago Mendonça,

de futsal. Eu precisei sair antes, mas eu tenho certeza que o nosso querido Guilherme Renan vai passar os resultados, né? E falando em ajuda, né, em colaborar, os patrocinadores: Zanini Materiais de Construção, Mobir, Mercado São Pedro, Academia Arena Fitness, CS Engenharia e Soluções, Adriano Leivas, Farma Avenida, Can 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Espetim, do Clarim. Guilherme Renan falou que meu esporte está muito rápido, tem que fazer mais. É que os times voltando agora. A partir de segunda-feira a gente traz alguma novidade que tem nos times que voltaram das férias aí do meio do ano por causa da Copa do Mundo. Tá bom? Por hoje fico por aqui. Um abraço a todos que nos acompanham. Até amanhã, se Deus assim nos

Segundo a avaliação do especialista, muitas disputas judiciais poderiam ser evitadas se os casais conversassem sobre questões patrimoniais no início da convivência. Ele destaca que a formalização da união estável por escritura pública permite ao casal definir um regime de bens diferente do previsto automaticamente pela lei. Jerônimo afirma que a maioria das pessoas procura orientação jurídica apenas após o término da relação, quando os conflitos já estão instalados. Conhecer como funciona a união estável é importante.

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0: população. Então, já está feito o convite, participe conosco na próxima segunda-feira, a partir das 19h30, ao vivo, aqui pelo canal do Birigui Notícias. 8 horas mais 57 minutos, está dando a hora de ganhar o nosso programa, estiveram junto com a gente durante toda essa semana, graças a Deus aí, encerramos mais uma semana de trabalho, né, com muita informação, muita credibilidade e a participação popular, que é muito importante para a continuidade do nosso trabalho. Agradecer aos internautas que acompanham o nosso trabalho através do Facebook, através do Instagram, também através do YouTube, o nosso muito obrigado, e também aos ouvintes da rádio Top FM 104.9, muito obrigado, e é muito importante a sintonia de vocês na nossa rádio, acompanhando aí o nosso programa. Que vocês tenham uma ótima sexta-feira, um excelente final de semana, e a gente tem um encontro marcado na próxima segunda-feira, a partir das 7h30 da manhã, com muito mais informação e notícia para você, para começar a semana bem informado. Então, um excelente final de semana, até segunda-feira, se Deus assim o permitir. Um grande abraço, até lá.
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é o caso de um dente. Às vezes, para não suportar um motorzinho ali no dente, combatendo a cárie, fazendo assim obturação, nós fugimos do dentista. Mas o resultado, depois vem a dor. E depois da dor, o que temos de fazer? É irmos no dentista do mesmo jeito. A essas alturas, os meus ouvintes já estão captando tudo, não é? O que queremos dizer. Muitos não querem, de maneira alguma, sondarem as suas vidas através da palavra de Deus, da sã doutrina, da mensagem do dia. Mas isto é simplesmente medo do resultado. Porque a mensagem de Deus para o seu dia mostra, de fato, o nosso estado na realidade. É uma sonda, é um eletrocardiograma e que mostra o estado espiritual da nossa alma. Agora, bom é que nós recorrêssemos a esse verdadeiro médico. Se você fosse um médico que lhe desse apenas aspirina, analgésicos, o que você deveria fazer? Era não voltar mais naquele médico. Eu estava examinando sobre o significado desta palavra, analgésico.

baseado nas Escrituras. Baseados todos nas Escrituras. São galhos enxertados no mesmo tronco, mas cada um produz resultados diferentes, porque é segundo a sua natureza, é segundo o seu dogma, segundo o seu credo. Temos de encarar essa verdade. Não importa se somos feridos, se os nossos sistemas que nos dirigem são feridos nesta hora. Isso não importa, porque...

Não saberei dizer se rolei horas inteiras, porque adormeci sob doses maciças de analgésicos. Quando acordar desse adormecimento causado pelos evangelhos analgésicos, oh, que decepção tremenda, horrível será para o homem que se adormeceu sob este efeito maligno, enganoso, efêmero, passageiro, temporário apenas. Doutrinas que não servem para outra coisa senão para adormecerem as pessoas. Oxalá que todos pudessem ouvir nesse instante em suas almas o grito de São Paulo na sua carta aos Efésios, capítulo 5. Desperta, tu que dormes, levanta-te dentre os mortos e Cristo te esclarece.

a sensibilidade da palavra de Deus, do Espírito de Deus. A melhor coisa que Deus podia dar para o homem, ele deu, foi sua palavra. E ele deu ainda mais. Aquele que maneja a sua palavra, o Espírito Santo. E por quê? Por que então coxearmos entre dois pensamentos? Elias fez esse desafio quando o povo estava regido pelos falsos profetas.

0: implicando com os homens, implicando com o pecado? Oh, Elias! Mas Elias gritou, Elias protestou, Elias contestou, Elias falou. E se há um verdadeiro pregador nesse século, ele não tem outra ocupação senão implicar, senão contestar, senão protestar, senão gritar para o povo: salva-te! Salva-te desta geração perversa! Desperta-te do sono da dormência causada pelo evangelho analgésico. O médico põe toda a classe de instrumentos para testar seu coração e qualquer outro órgão físico do corpo físico. Eles estudam os livros onde os especialistas dizem: se sucede isso, então a enfermidade é essa. Porém, a Bíblia, a palavra de Deus, vivificada pelo Espírito Santo, não interpretada por um gênio intelectual, não interpretada por A ou por B, essa Bíblia é o único instrumento que eu tenho para a alma e para examinar-me a mim mesmo e aqueles que me ouvem. Sim, sonda-me, ó Deus, e conhece o meu coração. Prova-me e conhece os meus pensamentos. Como eu posso sondar minha vida, examinar minha vida através de um evangelho analgésico? Se ele me adormece, se ele diz para mim que nada faz mal, nada faz mal, minha filha, isso não tem importância, meu filho. Nós temos que evoluir, nós temos que evoluir. Se essa evolução está levando o homem somente para longe de Deus, esse homem deveria, então, não evoluir. O que adianta o homem ganhar o mundo inteiro se vier perder a sua alma? E o Senhor continue examinando a sua vida. Você quer examinar a sua vida, irmã? Abra 1 Timóteo, capítulo 2, a partir do verso 9. Você quer examinar o seu batismo? Deus abençoe. Em nome de Jesus Cristo. Amém.
1: Acabamos de ouvir mais esta poderosa palavra de Deus ao nosso favor, na voz do saudoso pastor Joaquim Gonçalves. Esta programação vai ao ar diariamente, de segunda a segunda-feira, levando Deus até você, neste mesmo horário, nesta mesma emissora. 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O nosso endereço da nossa igreja aqui na cidade de Birigui fica na rua João Ferreira Filho, número 1070, bairro Simões. Se o Senhor nos permitir, amanhã estaremos de volta nesta mesma emissora, neste mesmo horário. Com fé no Filho de Deus, a fé que vence o mundo. Que todos tenham um bom dia.

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0: não tem tanto conhecimento acerca da minha pessoa, mas já tem uma fé verdadeira dentro do coração, diferente de muitos que querem Jesus só para curar, querem Jesus só para libertar. Depois que recebeu a cura, tchau, Jesus, já está resolvido. Cuidado, meu irmão, porque 7 demônios piores podem voltar. Então aprenda uma coisa: precisamos andar com Jesus. E declare nesta manhã que sem Jesus você não é nada, você não chega a lugar nenhum sem a presença dele. Sem a presença dele, tu é uma folha seca que o vento leva para onde quer, o diabo faz o que quer, apronta o que ele quer, te utiliza como ele quer. Mas quando você tem a presença de Jesus, Jesus impõe limite. O limite ele impõe, ele diz: aqui não, Satanás, esta vida é minha, esta casa é minha, este homem é meu, esta mulher é minha. Então cai fora, Satanás, porque ele não é mais teu cavalo, ele não é mais o teu soldado, ele não é mais dominado por ti, porque agora ele é templo do meu Espírito, templo do meu Espírito. Ei, ele é templo do meu Espírito, ele não é mais escravo dos desejos, ele não é mais dominado pelos desejos, ele não é mais dominado pelos príncipes das trevas. Mas não, agora quem manda nele sou eu, quem trabalha na vida dele sou eu, quem age sou eu quem? Jesus de Nazaré. Por isso que você tem que se entregar de corpo, alma e espírito, e verás o que Deus é capaz de fazer em prol da tua vida. Eu te provo sem duvidar, se Deus não mudar a tua vida, meu irmão, eu paro até de pregar esse evangelho, porque pregador, eu não conheço um que se entregou a ele, que continuou vivendo as mesmas porcariadas esta vida. Não tem, porque na hora que ele entra, ele transforma, ele faz, ele age, ele opera, ele muda tudo.
1: Aleluia.
0: Olha a resposta que Jesus vai dar para esse homem quando ele diz uma palavra. Então vai, e seu criado já está de justificar, porque não recebeu milagre. Será que eu vou chegar lá e ele vai estar curado?

que com a dúvida, não saia daqui, será, não, saia daqui hoje, dizendo: quando eu chegar lá em casa já tem milagre, quando eu chegar no médico já tem resultado, quando eu chegar naquele local já está resolvido, quando eu encontrar com fulano já está resolvido, quando eu estiver no tribunal já está resolvido, porque eu já tenho o que ninguém tem, palavra de vitória, palavra de vitória, palavra de vitória. Deixa eu ver quem já tem esta palavra, deixa quem tem esta palavra não tem medo, quem tem esta palavra não vai temer, quem tem esta palavra não vai ser dominado pelos egos do inimigo, não, quem tem esta palavra já está dizendo: eu vou voltar para testemunhar, eu vou voltar para testemunhar, eu vou voltar para testemunhar, porque a morte já foi repreendida, a enfermidade já foi repreendida, a doença já foi repreendida, as pestes já caiu por terra, eu tenho a palavra, foi esta palavra que quebrou cadeias, foi esta palavra que deu libertação, foi esta palavra que abriu os olhos do cego, e esta mesma palavra está dizendo: cai fora, Satanás, porque hoje nós estamos em vitória, em vitória, em vitória, em vitória. Quem está em vitória, adore a Ele.

palavra, palavra, palavra, porque hoje Cristo está chamando você. Não importa o seu passado, seus erros, ou quanto você se afastou de Deus, a cruz de Cristo é suficiente para perdoar todo o teu pecado. Abre o teu coração, entrega a sua vida a Jesus e permita que Ele seja o Senhor da tua história, o Senhor da tua casa, o Senhor da tua família. Permita que Ele seja o escritor da tua nova.

Se você conhece a Deus, fala quem Ele é. Fala quem Ele é. O ateu fala de Deus, mas não conhece a Deus. O homem que não anda com Deus fala de Deus, mas não conhece a Deus. Porque depois que ele conhece, ele pode ter razão para falar quem é Deus. Depois que ele entrega a vida para Jesus, ele pode falar quem é Deus. Ele vai dizer: eu nunca mais quero sair da presença deste Deus. Levanta suas mãos que eu quero orar por você. Eu quero orar por você que entendeu e precisa da presença de Jesus para continuar vivendo a sua vida. Eu quero fazer uma oração para você que deseja ter uma vida nova. Eu quero orar por você que deseja ter uma vida transformada. Levanta tuas mãos. Pastor, eu preciso. Eu entendi. Eu estou igual esse homem. Eu só preciso da palavra. Sai do teu lugar e vem aqui que eu quero orar por você. Vem. Vem viver uma vida nova. Vem. Sai do teu lugar e vem viver uma vida nova que só Jesus pode dar. Vem, vem, vem, jovem. Vem, jovem, vem, vem. Vem para Cristo hoje. Não endureçai-vos o vosso coração. Vem, Senhora, vem, Senhor, vem. Vem, jovem, você está fazendo a melhor escolha da tua vida. Vem, vem, cadê a segunda pessoa? Vem, sai do teu lugar e vem. Vem para Cristo hoje, vem para Cristo hoje. Você

essas almas que o céu está recebendo hoje. Senhor, eu oro por aqueles que estão em casa. Eu oro por aqueles que nos ouvem dentro de um presídio, dentro de um hospital, ó Deus. O Senhor é o Salvador da humanidade. Levanta as mãos e ora, meus irmãos. Levanta as mãos e clama. Levanta as mãos e invoca o nome santo do nosso Deus. Senhor, é somente o Senhor que pode perdoar pecado. É somente o Senhor que pode transformar as lágrimas do que chora. É somente o Senhor que pode, ó Deus, dar esperança de vida para aquele que não tem. Ó Deus, olhai para o teu povo que precisa da tua presença. Olhai para o teu povo que necessita.

Senhor. Deus vai te livrar do mal que te persegue, o mal da inveja, o mal da solidão, o mal da angústia, o mal da depressão, tantas coisas, irmãos. São tantas coisas que nos perseguem, que os nossos olhos não vê, mas Deus está vendo. Quem está entendendo? Sete, minha irmã. Deus está vendo. Entenda que muitas vezes os teus olhos não estão vendo, mas Deus está vendo. Deus está lá com a espada de fogo para te proteger, para te defender, para te guardar. Quem está entendendo, diga glória a Deus. Livra-me do mal, diga livra-me do mal. Quem quer que Deus te livra do mal? Quem quer que Deus te livra do mal? Deus vai te livrar do mal agora. O mal que te persegue, o mal que te atormenta.

e 30 minutos nós estávamos atrasados. 1 hora e 30 minutos, uma ponte que nós ia passar, ela se desabou dentro de um rio. Eu olhei para ele e falei, agora eu estou tranquilo, irmão. Você está entendendo? Deus nos livra sem nós perceber que Ele está nos livrando. Então levanta para Deus. Deus vai livrar você, livrar sua casa. O ladrão pode estar tentando, mas Deus vai te livrar. Os demônios podem estar tentando. Levanta para Deus, ouvintes, aí na sua casa agora, o que você pode entregar a Deus, entrega. O que você pode oferecer a Deus, oferece agora. Ah, pregador, o que eu tenho é tão pouco. Senhor, sai da minha casa, sai do meu lar, sai da minha família, porque eu tenho, diga, eu tenho o livramento de Deus na minha vida. Diga, saia pelo poder do sangue de Jesus. Começa dando glória.

0: nome de Jesus. Coloca dentro do alfolí, que Deus te abençoe. E os nossos obreiros já vão entregar para a próxima semana. 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Minha esposa louvando a Deus e você glorificando a Deus. Glorifica a Deus, glorifica a Deus, glorifica a Deus. Pode glorificar a Deus com palmas bem fortes para Jesus.
1: Glória a Deus, aleluia. Cumprimento o povo de Deus presente para a paz do Senhor Jesus, amém. Pode bater palmas para o Senhor, porque Ele se faz presente nesta manhã. Aleluia, a presença do Senhor está neste lugar, amém. Vamos louvar o nome do Senhor assim, ó. Já.

Deus minha vida. Quem quer as sete bênçãos de Deus? Já pega o voto nas mãos. Abre ele aí para Deus te dar sete bênçãos de uma só vez. Deus vai te dar sete bênçãos.

espíritos que estavam atuando no ambiente aonde esta pessoa vive, meu Deus, é hoje o dia que o Senhor dará libertação. É hoje o dia que o Senhor dará, ó Deus, o grandioso.

Deus me revela 91 pessoas. Jesus desfez um trabalho que tinha sido feito contra a sua saúde nesta manhã, de uns 15 dias para cá.

avançada. Deus está dizendo: antes de ir aos médicos, eu te trouxe neste lugar para te curar. Levantou, levantou, levantou, levantou, levantou, levantou, vem para cá, vem para cá. O Espírito de Deus me revela 12 pessoas. O diabo usou a boca de uma pessoa e lançou, queridos irmãos, uma ameaça. Deus está dizendo: não faça nada, porque as minhas mãos já estão fazendo. Eu estou vendo.

corpo todo trêmulo, já arrepiou tudo. Sai do caminho dela. O Senhor está me revelando. 1.800 pessoas que estão ouvindo pelo rádio. Jesus está te curando do câncer agora. Jesus está te curando do câncer agora. Olha o fogo do céu queimando. Olha o fogo do céu queimando. Queima, meu Deus, esta doença. Traz restauração para a vida. Testemunhos ouviremos. O teu povo contando dores fortes da cabeça, dores fortes do corpo. Sai, sai, sai, sai. Meu Deus, o Senhor pode trazer. Traz libertação. Ora por ele, irmão. Ora por ele. Ora por ele. Ora por ele. Ora por ele. Senhor, repreende esse espírito de Lucifer. Repreende, meu Deus, essa úlcera. Repreende, meu Deus, esta doença, esta enfermidade maligna. Saia, expulsa, meus irmãos. Sai, sai, sai. Toca Jesus e cura. Toca Jesus e restaura. Toque Jesus e liberta. Toca Jesus. Meu Deus, é somente o Senhor que pode operar este milagre.

0: para a doença não voltar mais, para a enfermidade não voltar mais. Aqui elas já não estão mais. Levanta as mãos em direção da sua casa, oração da fé, oração final. 3 da tarde, presbítero Kleber. E você não pode perder o que Deus está preparando para você. Terça-feira à noite estaremos ministrando a palavra de Deus. Eu te convido para estar também. Quarta-feira à tarde também te convido para estar. Venha desfrutar do melhor do que Deus tem para você. Tem testemunho? Vamos ouvir o testemunho. Vamos
1: Pastor
0: lá.
1: Pastor Rivas Silva, esta irmã está aqui. E ela quer contar a bênção daquilo que Deus fez em sua vida. Minha irmã, seu nome?
2: Meu nome é Márcia.
1: O que que aconteceu, irmã?
2: É, eu estudo, né, irmãos? E o que aconteceu? É, eu estava com muita dificuldade de tirar nota nas provas. O inimigo estava lutando muito com a minha mente. Então eu começava a ler, eu não conseguia entender nada. E aí, 3 semanas atrás, eu fiz um voto com o Senhor e falei para o Senhor que se o Senhor entrasse com providência, eu ia estar contando aqui no culto de hoje, sexta-feira. E para a honra e glória do Senhor, eu consegui. Amém, Deus é fiel.
0: Glória a Deus. Que vitória tremenda, né, minha irmã? Quem te deu esta bênção?
2: Foi Jesus. Eu tenho outra bênção para contar. Faz quatro sexta-feiras que eu estou vindo aqui. E na primeira sexta-feira que eu vim, Deus me curou.
0: Microfone, por favor.
2: Eu senti uma dor muito grande, irmãos, aqui do lado das minhas costas, né?
0: Vamos lá, querido irmão da mesa de áudio.
2: Pode?
0: E para vamos lá, irmã, Senhor, só um minutinho, minha irmã, vamos, só um minutinho, irmã, só um minutinho que nós não estamos ouvindo a senhora. Só um minutinho, vamos lá, ok aí? Vamos lá, vamos.
2: Começa.
0: Vamos entender o testemunho dela que nós não estamos ouvindo. Pode glorificar a Deus, pode exaltar a Deus, pode aplaudir o Rei da Glória, a igreja. Ao vivo é assim, irmãos, vamos lá. Vamos ouvir o testemunho dela.
3: Isso.
2: Pode abençoar. Faz 4 sexta-feiras que eu tô vindo aqui, né, irmãos? E eu senti uma dor nas costas, muito grande nas costas. E aí a oração do irmão, com a honra e glória do Senhor, graças a Deus eu não tenho mais nada, porque Deus é fiel.
0: Tá curada, minha irmã.
2: Glória a Deus.
0: Deus te deu esse milagre. Pode bater palma e dar glória para Jesus. Levanta as mãos em direção da sua casa para Jesus visitar sua casa. Oração da fé, não sai ninguém sem receber a unção.
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0: Usa o presbítero Alan, que vai ministrar a tua palavra, ó Deus. Usa, Senhor, os teus servos que estarão ministrando neste domingo, presbítero querido, ó Deus. O Senhor pode usar nas tuas mãos o pastor, meu Deus, Jerry Bonchá, que vai ministrar neste domingo, às 3 da tarde. Confirma a tua bênção e dai a tua vitória, em nome de Jesus. Diga amém. Jesus já visitou a tua casa e deixou um presente lá. Quem recebe, diga amém. Jesus já visitou a tua saúde e deixou um presente. Quem recebe, diga amém. Jesus visitou teu trabalho e já deixou um presente. Quem recebe, diga amém. Diga a paz do Senhor Jesus. A paz do Senhor Jesus. E a... Olha para quem está do seu lado e diga: não perca quarta-feira à tarde. Quarta tarde, irmão, quarta-feira à tarde, o clamor da restituição. Venha buscar o que Deus tem preparado para te dar. 3 da tarde, 7, 9 da manhã, pastor Milton, e 3 da tarde estaremos com vocês. Vamos lá, querido irmão, os reporteiros trazendo os testemunhos, porque daqui a pouquinho, 3 da tarde, presbítero Kleber.
1: 11 horas e 1 minuto, pastor Rivas Silva, que Deus abençoe a sua vida grandemente. É isso aí, queridos e amados irmãos, ouvintes do programa Voz da Libertação. Nós tivemos esta grande concentração de fé e milagre. É a sexta-feira da guerra contra o mal, da libertação total, e você não pode perder, onde nós estamos aqui nesta grande concentração. É a sexta-feira de milagres.

0: 11 horas 2 minutos em São Paulo. Muito obrigado a você que acompanhou o culto ao vivo com o pastor Rivai Silva, aqui da sede mundial da Igreja Pentecostal Deus e Amor. À tarde teremos mais um momento de adoração com o nosso querido pastor da sede mundial, Kleber de Oliveira. Agora vamos à identificação das emissoras em sequência, Rede Nacional, programa Voz da Libertação, nesta Manhã com Deus.
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0: também pelo aplicativo da Igreja Deus e Amor e pelo site e pela plataforma streaming, o IPDA Play. Nós vamos levando essa programação, fazendo a sua companhia até meio-dia. Meio-dia tem aquela oração especial e você já pode deixar o seu pedido no nosso WhatsApp, 11982923392. Um pastor aqui na sede mundial vai orar por você, tanto pela Rádio Deus e Amor, quanto pelos canais oficiais da IPDA no YouTube e também pela plataforma digital. Esse clamor do meio-dia, que vai até meio-dia e meia, aproximadamente, vai mudar muita coisa na sua história. Então, já se aproxima com a gente, vem chegando, fazendo a nossa companhia e vamos juntos falando daquilo que movimenta a nossa igreja ao longo desses dias, depoimentos e lindas canções da gravadora Mensagens Cantadas. Na comunicação, Sermão em Cristo, Diácono Natiel Reis, trabalhos técnicos Moisés Azevedo.
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0: Agora a gente sabe como fica o clima e o tempo aí na sua região. Vamos falar um pouquinho como que fica as temperaturas. Aqui em São Paulo o clima hoje está bem agradável. Segundo o site Climatempo, a noite vai esfriar um pouco mais. No entanto, ainda é predominante uma temperatura um pouco mais elevada, fazendo um clima agradabilíssimo agora de 23 graus no centro de São Paulo, com sensação térmica de 24. Umidade relativa do ar em 58%. Agora, como que fica aí na sua região também? Vamos ao norte do Brasil? Vamos então, Palmas no Tocantins. A máxima para hoje aí, para Palmas, você que nos acompanha no Tocantins, é de 31 graus. Não há previsão de chuva. Em Macapá, no estado do Amapá, a máxima é de 29 graus e a possibilidade

0: 33, final de contato 4653. O Mário, Mário, bom dia para você também. Diz que o programa está uma bênção, que estava acompanhando o culto no lar e que foi muito edificado por Jesus. Vamos continuar sendo edificados por Cristo. Daqui a pouco tem a oração aqui na Rádio Deus e Amor e você pode participar com a gente também. 11 982 92 33 92, continue interagindo com a gente.
1: Paz do Senhor Jesus, aqui quem fala é a irmã Liciane Fernandes de Mogi das Cruzes. A bênção que eu quero contar é que a minha filha Hanes Caroline Fernandes de Oliveira estava desempregada. Ela terminou a faculdade em dezembro, mas não conseguiu emprego, participou de muitas entrevistas dinâmicas e nada. Ela já estava desanimada e eu orando, clamando ao Senhor, mandando o nome dela aqui no pedido do WhatsApp da Igreja Deus e Amor, falando com o Senhor, fiz o voto com o Senhor de ajudar essa obra.

0: Pare o seu coração, pare um pouco o que você está fazendo e ore conosco. Eu oro daqui, você ora daí, e o poder de Deus será manifestado de forma extraordinária.
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0: Maravilhoso Deus, querido e eterno Pai, te glorifico na beleza da tua santidade. Tu és o adorado, desejado das nações. Senhor, tu és o maravilhoso conselheiro, o Deus forte, o Pai da eternidade, o Príncipe da Paz. Te louvamos por tudo que o Senhor é, meu Pai, suplicando a tua misericórdia por cada

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tarde cheia de aprendizado. Louvores, brincadeiras, surpresas. E eu tenho certeza que vão ser momentos inesquecíveis para o seu filho. O mais importante, presença de Deus. Imagine Jesus tão feliz vendo aquela criançada na sua casa, não é? Marque a data. 25 de julho. A nossa escola bíblica de férias está chegando. Dia 25 de julho, das 3 às 5 da tarde. Bom, das 3 às 5 vai ser no templo, onde a gente vai contar histórias, onde a gente vai fazer a dinâmica, vai ter as músicas, a oração. Nós vamos ensinar as crianças bem na linguagem dela, para ela entender o que são as pedrinhas do reino, que é o tema da nossa festa, da nossa escola bíblica de férias da CBF, aqui na nossa sede mundial. Gente, olha, você pai, mãe responsável, olha, é uma vez por ano só essa escola bíblica de férias, então vale todo o esforço do mundo. Vale a pena você cancelar seu compromisso, vale a pena qualquer coisa para você edificar o seu filho. Bom, já deixo uma pergunta aqui. Qual foi a última vez que seu filho ouviu, ou acompanhou, ou orou, ou cantou, ou ouviu uma história com um aprendizado bíblico? A alma dele precisa de comida, né? Então, nesse dia, nós vamos fazer o possível, tudo, desde a decoração,

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O que mudou este ano nos territórios palestinos? Guerra agrava restrições a cristãos

era a noite e o dia usando crack. E pensava que não tinha jeito, escolhi as drogas, eu perdi minha família inteira, perdi meu pai, mãe, sim, abandonei minha família. E o inimigo já tinha planejado de levar a minha alma, só que o Senhor me deu livramento, porque foi no momento que eu estava lá drogado, e o Senhor Jesus me deu esse livramento, e o Senhor me deu esse escape, saindo do meio daqueles homens, que Deus me deu esse livramento. Aí eu fui, me confessei o Senhor. Falei, Senhor, se realmente o Senhor me ama, o Senhor me chamou, o Senhor me liberta, para que eu venha ser liberto, para nunca mais usar a droga.

Não, uma mensagem de fé. Quando eu olho para um problema, eu identifico que aquele problema quer, de todas as formas, me tirar do eixo. E qual é este eixo? É Cristo, me tirar da centralidade do Evangelho. Eu já devo saber que neste momento preciso recorrer ao único que pode me ajudar, Jesus. E aí, como você está encarando esta problemática, esse problema hoje? Você simplesmente se põe passivo diante desta situação? Está aceitando como um mero acaso, um acontecimento que infelizmente deveria acontecer? Ou você agora vai se portar como um guerreiro, como uma guerreira de Deus? Colocar um propósito. Hoje vou participar de um culto na Igreja Deus e Amor porque eu sei que Deus vai pelejar ao meu favor. Aqui na sede mundial, às 3 horas, o nosso pastor Kleber de Oliveira vai pregar a palavra de Deus e vai orar por todos. O homem de Deus tem sido usado de forma poderosa na ministração da palavra e posteriormente na oração de curas divinas e libertação. E eu quero que você entenda algo muito importante para hoje. Não deixe para amanhã esta oportunidade. Não deixe para a semana que vem. Não deixe para resolver o que você hoje, espiritualmente, tem condições de fazer. Porque a vontade do diabo é que você simplesmente passe por este convite sem simplesmente realizá-lo.

0: o fez, enviando seu próprio filho, à semelhança do homem pecador, como oferta pelo pecado, e assim condenou o pecado na carne, a fim de que as justas exigências da lei fossem plenamente satisfeitas em nós, que não vivemos segundo a carne, mas segundo o Espírito. O nosso Senhor Deus tem a libertação que você tanto procura. Procure ainda hoje a Igreja Pentecostal Deus e Amor, mais próximo da sua casa, e tenha a sua vida transformada.
1: Paz do Senhor, eu sou Antônia, aqui da cidade de Carapicuíba, Grande São Paulo, e gostaria de ouvir o hino Choro, com Débora e Leia. Deus abençoe.
2: Bom dia, Antônia. Claro, o Choro com Débora e Leia para você e para todo mundo que está em nossa audiência.

0: ciclo de choro, de lágrimas e de pranto terá um fim. Ao momento em que o choro tem um fim e a alegria é introduzida sobre a nossa vida. O momento de choro que dura uma noite não define o restante do nosso viver. O momento de dor que você tem atravessado não define quem você é e nem como você passará a sua vida. Pois temos um ensino bíblico que fala de um Deus que tem a capacidade de transformar tristeza em alegria. O que eu quero dizer para você é: chore. Você tem esse direito de chorar, de derramar lágrimas, mas confie, creia e acredite que Cristo te consolará, pois Ele tem o poder de transformar lágrimas em alegria. Que Deus te abençoe e você seja edificado por essa palavra.
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2: Amor. 7 para o meio-dia, você ouviu Minuto com Deus com o nosso irmão Lucas Ione.

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1: A paz do Senhor e Salvador Jesus Cristo, amados ouvintes, internautas, programa Voz da Libertação, quem saúda a todos vocês, Diácono Lindenberg Araújo. Desde já sejam todos muito bem-vindos. Esta é uma programação ao vivo, diretamente do Templo da Glória de Deus. Você que entrou nesta live, já deixa o teu like, compartilha ao máximo de pessoas possíveis para que muitas pessoas, outras pessoas sejam também alcançadas pelo poder de Deus. E também você que está nos acompanhando, deixa o seu comentário, o seu pedido de oração. Nós vamos orar, vamos apresentar a sua vida, a sua casa, toda a sua família diante deste clamor, desta oração, desta súplica. E temos fé, certeza de que o nosso Deus manifestará o seu. Você que me assiste será abençoado por Deus nesta tarde. A todos vocês, Evangelho de João, capítulo de número 8 e o verso de número 14.

32, João capítulo 8 e o verso de número 32, que diz assim, somente este versículo para nós darmos início a esta oração. E conhecereis a verdade, e a verdade vos libertará. Novamente, e conhecereis a verdade, e a verdade vos libertará. Estamos na sexta-feira da libertação total. Então, diante desta palavra, convido todos vocês a orarem juntamente comigo em nome de Jesus. Oremos ao nosso Deus. Maravilhoso Deus, soberano, bendito e eterno Pai, Pai de nosso Senhor e Salvador Jesus Cristo, Senhor, nós queremos te glorificar, te engrandecer, Pai, na beleza da tua santidade. Senhor meu Deus, o Senhor é rico em misericórdia, portanto, nós queremos rogar ao teu Espírito, Senhor, pela tua graça, pela tua misericórdia, pela tua compaixão sobre as nossas vidas, sobre o nosso lar, sobre a nossa casa. Senhor meu Deus e meu Pai, Senhor, tenha misericórdia dos teus servos que agora estão orando conosco, estão clamando, estão intercedendo com fé, porque eles acreditam no poder da oração. Eles creem, ó Deus, que através da oração o Senhor pode entrar com providência, o Senhor pode resolver os problemas, o Senhor pode trazer a solução, o Senhor pode enviar a libertação para esta casa. Meu Deus, é através da oração que nós estamos crendo, ó Deus, que o Senhor renovará as nossas forças, que o Senhor, meu Pai, quebrantará os corações que estão endurecidos, os corações que necessitam serem quebrantados. Ó Pai da glória, tem misericórdia, Pai. Tem misericórdia, meu Deus, desta alma que chora, desta alma que está quebrantada e se derrama diante da tua presença. Pois sem a tua presença nós não somos nada, sem a tua graça nós não somos nada, sem a tua misericórdia, Pai, e tu, ó Pai da glória, meu Deus, tem compaixão do teu servo, tem compaixão da tua serva. Senhor meu Deus, renova as nossas forças, renova, meu Pai, o teu servo que está cansado, renova as forças daquele que não tem nenhum vigor. Meu Pai, eu creio no poder da intercessão, eu creio, ó Pai da glória, por mais que nós não sabemos orar, nem muito menos pedir, mas o teu Espírito Santo, que intercede por nós com gemidos inexprimíveis, e nós oramos, ó Pai, porque temos esta convicção, esta certeza de que o Senhor estará operando a favor deste ouvinte, a favor deste internauta. Ó Pai, tenha misericórdia, baixo, mas o teu servo está orando, teu servo está clamando, teu servo está pedindo, ó Pai, ó Deus, tem misericórdia, vai visitando os teus filhos, vai visitando as tuas servas, meu Deus, vem abençoar, meu Pai, o clamor do teu servo, o clamor da tua igreja, ó Deus, a tua igreja te clama agora. Nós clamamos ao Senhor nesta tarde gloriosa, no qual o Senhor preparou este dia, esta tarde, para a que está agora, meu Pai, com o seu coração angustiado, com o seu coração, ó Pai, amargurado, aflito, foi frustrado por causa de palavras, foi frustrado por causa, meu Deus, de palavras que lhe magoou, mas o Senhor é Deus que restaura. Senhor é Deus que restitui esta vida, o Senhor é Deus, ó Pai, que traz a libertação para esta pessoa que está oprimida, que está depressiva, em um estado, ó Pai, de debilidade, meu Deus, sofrendo amarguras, sofrendo, ó Pai, opressões diabólicas, meu Deus, hoje é a sexta da libertação total, e nós cremos, ó Deus,
que esta pessoa que nos ouve agora na rádio Deus é Amor estão sendo alcançados pelo teu poder, estão sendo alcançados.

que estava com câncer, que estava internado, que estava, Senhor, Senhor da glória, aguardando, ó Pai, ó meu Pai, a chegada da sua partida, ó Deus, mas eu creio que o Senhor está trazendo a restauração, como o Senhor restaurou a saúde de Ezequias, restaurou, ó Pai, a sua vida, lhe dando saúde, acrescentando mais 15 anos, mas o Senhor também está agora acrescentando, ó Pai, acrescenta, meu Pai, a saúde, acrescenta a fé, acrescenta na vida desta pessoa, meu Pai, os anos de vida, para que ele possa testificar, para que ele possa testemunhar do milagre do Senhor, testemunhar da bênção de Deus na vida deste ouvinte, na vida deste internauta que te clama, Pai, que te adora, na beleza da tua santidade. Eu clamo, meu Senhor, porque nós cremos no teu agir, nós cremos no teu operar, nós cremos que o Senhor está agindo a favor desta família que está, ó Deus, em crise, este casamento que está em crise, este casamento, este matrimônio, meu Pai, o inimigo está lutando para destruir, o inimigo, Satanás, está lutando para destruir aquilo que o Senhor uniu, ó Deus, há poder no teu sangue, há poder no teu sangue, ó Pai, para repreender toda a seta do inimigo, toda a aflição maligna que está sobre esta pessoa, que está sobre esta casa. Ah, meu Deus da glória, joga por terra, Senhor. Envia o anjo do Senhor para pelejar a favor desta família, a favor deste ministério, a favor, meu Pai, desta pessoa, desta casa. Meu Deus, o teu servo está orando, o teu servo está clamando, e aonde, meu Pai, está chegando esta programação, que seja agora, ah, meu Deus, repreendido do mal, que seja desfeito todas as obras diabólicas, todas as obras malignas contra esta vida, contra esta pessoa. Senhor, são centenas e milhares de vidas que se encontram em um estado de frieza espiritual, em um estado de desânimo, em um estado, ó Pai, de decadência, de declínio espiritual, estão se apostatando da fé, mas o Deus Todo-Poderoso é o Deus que restaura, é o Deus que traz vida ao que está morto. Ó, meu Deus, em nome de Jesus Cristo, joga por terra este mal, joga por terra este laço, joga por terra

Paulo estava indo a caminho de Damasco, mas o Senhor o encontrou, o Senhor libertou, o Senhor, meu Pai, usou o teu servo e nos concedeu, ó Pai, esta oportunidade de estarmos também na tua presença e nos deu esta oportunidade de desfrutarmos do teu amor, de desfrutarmos desta graça, de desfrutarmos desta presença gloriosa. Meu Deus, acende esta chama, a chama do teu Espírito, esta graça, este renovo, esta unção poderosa. Ó Deus, não nos deixe, ó Pai, esta unção sair da nossa vida. Ó Pai da glória, porque o salmista Davi, ele declara: não me lances fora da tua presença, nem retires de mim o teu Espírito Santo. Meu Deus, restaura, meu Pai, a fé deste ouvinte. Está desanimado, está frustrado, está com a fé abatida, meu Deus, talvez estar afastado da tua presença, mas restaura, Senhor, restaura o coração desta mente, também, ó Deus, deste povo que está te clamando, ó Deus, a mente, que haja uma meta noia, que haja uma mudança de mentalidade. Meu Deus, confirma, meu Pai, o teu grande milagre, teu grande amor, que liberta e que cura esta pessoa que está oprimida, esta pessoa que está com depressão, esta pessoa que está com crise de ansiedade, esta pessoa que está com crise de pânico. Senhor, tenha misericórdia, Pai, faz a tua obra nesta vida, faz a tua obra nesta pessoa, Senhor. Em nome de Jesus Cristo, seja curado pelo Senhor agora, seja sarado desta tal enfermidade. Senhor da glória, vai confirmando, meu Pai, a cura, vai confirmando a libertação para esta vida. Abençoa, meu Pai, os mantenedores da tua casa, abençoa, Senhor, os ofertantes, dizimistas, abençoa, meu Pai, os projetos da Fundação Reviver, da Associação Reviver Help, Deus é amor, abençoa, Senhor, projeto Eu e Mais Um, projeto Multiplicação, abençoa, meu Pai da Glória, meu Deus, as campanhas, as concentrações, aqui no Templo da Glória de Deus, envia o teu colia com este poder, com esta graça, que vem pelo poder da tua palavra. Meu Deus, realiza milagres, realiza libertações, realiza, meu Pai, salvação de almas, salva estas almas que se encontram, ó Pai, meu Deus, nas trevas, que se encontram, ó Deus, em um estado, meu Pai da glória, meu Deus, em um estado, meu Pai, de frieza, de mortandade espiritual, mas o Senhor, Pai, salva estas almas, salva e cura a alma desta pessoa, que talvez por fora está tudo bem, mas a alma está angustiada, a alma está triste, a alma está, meu Pai, em um desânimo total, mas Deus é o Deus que está trazendo o fortalecimento espiritual. Ó, meu Deus Todo-Poderoso, eu creio, Senhor, eu creio que nesta tarde teu Espírito está curando, teu Espírito está libertando, teu Espírito está repreendendo estas obras diabólicas, estas obras malignas que Satanás estava lutando, que o diabo estava projetando, arquitetando contra esta pessoa, trazer destruição, trazer enfermidade, trazer, meu Pai, aflição, mas está repreendido agora, está queimado no nome de Jesus Cristo, que toda seta, que toda enfermidade, que toda seta maligna, todos os tumores, todas as enfermidades malignas, saia agora deste corpo, saia desta pessoa agora. Sai desta vida agora, sai do fígado, sai dos rins, sai do intestino agora, enfermidade, eu te repreendo, sai das vistas, sai da pele, do sangue, em nome de Jesus Cristo.
meu Deus, vai queimando, ó Pai, vai repreendendo, ó Senhor, vai confirmando a Tua obra, vai confirmando a cura, vai confirmando a Tua bênção para esta vida, em nome de Jesus Cristo, Salvador, eu creio, Senhor, que a Tua palavra

palavra nos afirma: se, pois, o Filho vos libertar, verdadeiramente sereis livre. Eu oro, ó Pai, porque o Senhor está trazendo libertação para esta vida, está trazendo libertação para esta casa. Liberta, Senhor da glória, liberta esta vida das garras do diabo, das mãos de Satanás que está oprimindo esta pessoa. Ó Pai da glória, está viciado, está, ó Deus, meu Pai, não consegue se libertar, mas Deus é o Deus que liberta. Senhor meu Deus, nós queremos te agradecer, nós queremos te louvar, nós queremos, ó Pai, externar a nossa gratidão a ti. Nós queremos te glorificar, meu Deus, porque até aqui o Senhor tem nos ajudado, até aqui o Senhor tem nos fortalecido, até aqui o Senhor tem conduzido, ó Deus, os teus servos, ó Pai, toda a equipe interna, toda a equipe externa. Abençoa, meu Pai, os obreiros da tua casa, abençoa os colaboradores, abençoa os diáconos, presbíteros, abençoa, meu Deus, toda a safra de obreiros que o Senhor tem levantado e continuará levantando. Levanta, Senhor, levanta os teus servos, ó glória, levanta, Senhor da glória. Nós precisamos, ó Pai, proclamar o Evangelho, anunciar as boas novas. Levanta os

povo venha receber a libertação, receber a cura, receber a obra que o Senhor tem para realizar nesta vida. É no nome de Jesus Cristo Salvador que nós oramos com fé, que nós oramos porque nós cremos na tua obra, nós cremos na vitória, nós cremos na libertação para esta vida. Entra nesta casa, entra nesta família e faz a tua obra. Entra mesmo, Senhor, entra nesta casa, meu Pai, e multiplica. Envia a multiplicação, envia, meu Pai, a providência, envia, Espírito Santo, a cura, porque eu creio também que o Senhor, assim como entrou na casa de Zaqueu, o Senhor entrou e disse: hoje veio salvação a esta casa. E nós oramos, Pai, para que o Senhor salve esta casa, salve esta família, salva, meu Pai, este jovem, meu Pai, esta jovem que está afastado, este jovem que precisa da libertação, este jovem, ó Deus, que precisa, meu Pai, receber a transformação do Senhor, uma mudança de comportamento, uma mudança na mente, para que ele possa receber a unção do teu Espírito, porque a unção, ela despedaça o jugo. A unção, ela quebra todo o jugo de Satanás. E nós cremos nesta oração, ó Pai, nós cremos nesta palavra, que toda arma forjada contra ti não prosperará. Toda ferramenta, toda arma preparada, forjada para contra a tua vida, não prosperará, ó Deus. Sim, ó Pai, eu creio no grande livramento. Eu creio, ó Pai, na grande providência da sua igreja, na grande vitória do seu povo que está clamando comigo agora. São centenas e milhares de vidas que estão nos acompanhando, Senhor. Visita cada estado, visita cada cidade, visita este irmão, este membro, este visitante, vai abençoando ele, vai libertando ele, vai fazendo a tua grande obra, Senhor. Ó Deus, vai desfazendo, meu Pai, todo impedimento, toda barreira, e confirmando o teu grande milagre, confirmando a grande vitória, confirmando a libertação total, porque estamos em uma guerra, estamos em uma batalha travada, estamos, ó Pai da glória, em uma luta constante entre a carne e o Espírito, mas o Senhor nos dá, ó Deus, ah, meu Pai, autoridade para permanecermos firmados na rocha, porque está escrito na tua palavra: aquele que ouve as minhas palavras e a pratica, eu a compararei ao homem que edificou a sua casa sobre a rocha. Veio a tempestade, veio o vento, mas a casa permaneceu de pé, não caiu, não declinou, porque estava edificado sobre a rocha. Meu Pai, nos dará esta

Pessoa que está agora, meu Pai, se humilhando, prostrado, ó Deus, no clamor, meu Deus da glória, atende o clamor do teu filho, atende o clamor da tua serva, ó meu Deus, eu creio que a resposta virá, eu creio que o livramento também virá para esta pessoa, livra ele de acidente, livra ele desta enfermidade. Talvez quantos agora estão internados, meu Pai, receberam o diagnóstico, receberam, ó Pai, o resultado do exame e estão preocupados. Pai, livra ele da morte, livra ele, Senhor, deste sofrimento. Livra, meu Pai, o Senhor é Deus que está enviando a cura. O Senhor é Deus que está enviando milagre para esta vida. É no nome de Jesus Cristo que eu creio, ó Pai, na manifestação do teu poder e da tua glória. Recebe o clamor do teu povo, recebe a oração da tua igreja e confirma a tua bênção e a grande vitória no nome de Jesus Cristo, o Salvador. Amém e amém, Senhor Jesus. Que Deus abençoe, ouvintes. Que Deus abençoe, amados ouvintes, internautas, vocês que oraram comigo. Que Deus em Cristo abençoe as vossas vidas grandemente. Lembrando que você que está afastado, talvez se desviou por algum motivo e está precisando fazer um concerto com Deus, fazer uma nova aliança com Jesus, chegou o momento, chegou a hora, conserta a tua alma. Você sem Deus só tem sofrimento, só tem luta, mas faça essa oração de confissão comigo. Neste momento, reconcilia-te com Deus, em nome de Jesus. Diga comigo: Senhor Jesus, eu estou voltando para a tua casa. Perdoa os meus pecados. Perdoa as minhas falhas. Senhor Jesus, me ajuda a permanecer firme em tua presença. Escreve o meu nome lá no céu, no livro da vida, e sela com teu sangue, em nome de Jesus. Sejam todos muito bem-vindos à Igreja Pentecostal Deus e Amor. Mais que uma igreja, uma família. Você que aceitou Jesus, envie o seu

0: Mensagens Cantadas já está no ar nesta sexta-feira, que vai realmente tocar seu coração, tocar a sua vida. Estamos aqui nessa sexta-feira e aproveita, acompanhe o nosso programa Mensagens Cantadas. E vamos abrindo o nosso programa trazendo muita alegria, muita paz do Senhor aos corações. Vos saúda na paz de Cristo sua irmã Débora Miranda de Almeida. A paz do Senhor, Lorival, tudo bem?
1: Pai do Senhor, como vai? Tudo bem? Pai do Senhor ouvinte, sim, é verdade, tudo isso que a Débora falou. E tudo para edificação das nossas vidas, tudo para que nós possamos crescer em todos os sentidos da vida, é o programa Mensagens Cantadas da gravadora MC Music, há mais de 35 anos levando a palavra de Deus para o seu coração. E a gente já começa, como sempre, presenteando você, dando aí as boas-vindas a todos vocês que estão na audiência do nosso programa. Quem vem, Débora, presenteando os ouvintes?
0: Nós vamos agora já iniciando o nosso programa, como a gente sempre faz, trazendo uma mensagem bonita para o seu coração. A Fiança, mensagem bonita na voz de Daniela Palabem.

0: Elas são necessárias e a gente tem que estar sempre falando, sim, né? E para que a gente possa tomar bastante cuidado e que a gente possa tomar decisões sábias no decorrer da nossa vida, do nosso dia, da nossa semana. Como eu disse, algumas são fáceis e algumas são difíceis, não é? É evidente que tem coisas que, eu vou vestir essa roupa, aquela camisa e tal. Claro, são decisões, acho que são fáceis, né? Agora, existem decisões que eu acredito que nós temos que olhar com carinho, nós temos que meditar com mais profundidade, não é? Você vai se casar, você não chega agora e fala, sabe uma coisa, decidi me casar, o que é essa comigo aí, velho? Não é assim, não é? Não é dessa forma que a gente, porque a gente sabe que isso inclui um futuro, isso inclui
1: a vida inteira,
0: né? Eu vou estudar, vou fazer um curso. Sabe uma coisa? Adoletar, lepetir, letolar, vou dizer, não é assim que a gente decide que curso a gente vai fazer, que carreira a gente vai ter, enfim, onde a gente quer trabalhar. É uma coisa que a gente tem que parar, tem que pensar, tem que analisar. Cada pessoa coloca o peso da sua decisão dentro da análise que faz, dentro daquilo que gosta. Outras pessoas preferem, não necessariamente eu gosto, mas isso aqui é bom, então vou fazer. Enfim, cada um toma o tipo de decisão que pensa ser melhor para a sua vida. Não existe, Débora, na minha opinião, pelo menos, aquela decisão já que vem enlatada, que serve para todo mundo. Cada

Podemos confiar nele, porque os seus caminhos e os seus pensamentos são mais altos do que os nossos, dizia o profeta Isaías, inspirado por Deus. Deus tem uma visão ampla e completa de tudo. Nós temos uma visão reduzida. Nossa visão não chega nem a ser, eu diria assim, perifericamente satisfatória. Portanto, todas as nossas decisões devem ser tomadas após uma boa análise da situação, dentro dos preceitos de Deus, uma boa, eu até diria, conversa com Deus, porque Ele sabe tudo. Existe alguém melhor para responder às nossas dúvidas? Existe alguém melhor para estar a par dos nossos anseios? Evidente que você deve tomar a decisão embasada dentro daquilo que você entende, que o Senhor te inspira dentro daquilo, mas eu sempre gosto de falar isso, a última decisão sempre é nossa. Por isso que nós temos a liberdade de decidir. Existem situações que nós devemos perguntar a Deus para que a gente não faça ou tome uma decisão de fazer algo que no final das contas nós sabemos que irá até mesmo contra a vontade do próprio Deus. Mas a última decisão sempre é nossa, é bom que você saiba disso. Para orar a Deus não há fila, não é necessário pegar a senha, não é necessário fazer nenhum ritual. Apenas fale com Ele. Fale com Ele. A escala de atendimento de Deus é ininterrupta. Não há intervalos. Você pode falar com Ele agora mesmo. Davi sabia que Deus tem a resposta para as dúvidas concernentes às coisas da vida. Quando ele soube que os filisteus haviam invadido a cidade de Keila, prontamente consultou ao Senhor para saber se deveria enfrentar os filisteus ou não. A Bíblia fala sobre isso, 1 Samuel 23:2. Mas os soldados de Davi tinham muito medo dos filisteus e encheram sua mente de dúvidas. Isso geralmente acontece. Recebemos a direção de Deus e, por darmos ouvidos aos pitacos, não é? Que de pitaco, ou seja, de opiniões alheias, às vezes desprovidas de orientação de Deus, ou desprovidas até de sabedoria, nós recebemos a orientação de Deus e acabamos dando ouvidos a pessoas erradas, aqueles que aconselham mal, duvidando do que Deus falou. E há de se entender também se foi Deus que falou ou não, né? Para que a gente também não se veja em maus lençóis por uma decisão tomada em nome de Deus e que Deus não teve participação nenhuma nela. Então, ouvintes amados, olha, Davi, que era sábio,

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1: Vamos seguindo o programa Mensagens Cantadas, também preocupado aí com a sua saúde, né? Quantas pessoas estão aí com a sua saúde debilitada e através de uma dica aqui, essa pessoa pode ter realmente revertido essa situação de problema de saúde. Ah, meu Deus, por que será que acontece isso comigo ou não? A gente está vivendo uma onda de obesidade mundial, né? Principalmente Estados Unidos, que é o país no primeiro lugar do ranking mundial em pessoas obesas, né, devido à sua alimentação, e o governo fica preocupado com isso porque ele tem de fazer aí assistência médica para a população e isso às vezes fica caro.

uso caramelo 4. Esse corante, presente em versões tradicionais de refrigerante, é constantemente alvo de testes científicos. Por quê? Porque esse corante caramelo 4, ele tem muitos índices altos que talvez seja cancerígeno. Tá vendo? Também dentro de uma latinha tem edulcorantes, que é o ciclamato de sódio, o acesulfame-K, aspartame, sacarina, que são os integrantes mais... E, finalmente, tem de ter conservante. Qualquer produto industrializado que fique ali 5, 6 meses, 1 ano, dentro de um recipiente, uma latinha, uma caixinha, tem que ter conservante, é claro, senão vai estragar, né? E o adoçante pode, com o tempo, interagir com a água, alterando o sabor e o frescor. Então, para impedir essa reação, os fabricantes lançam mão de moléculas como o benzoato de sódio, que é um conservante bastante forte, que é um produto químico também, que a longo prazo não faz bem à saúde. Então, será que vale a pena realmente lançar mão dessas latinhas, desses refrigerantes diet, zero, light ou não? O que você acha? Acho que é melhor ir para a água, né? Como meu pai diz, né? Bebida se chama água. E a água realmente, ela faz todo ali o seu processo de hidratação, ela hidrata você, ela deixa sua pele boa, seu cabelo bom, seus órgãos trabalhando 100%. Eu acho que vamos pro suco, né? Uma fruta, bata aí uma fruta no liquidificador. Eu acho que é por aí. Você não tem aquele açúcar artificial, tem só a frutose, que é o açúcar da fruta, e você estará também hidratando de qualquer maneira o seu organismo. Acho que é melhor a gente evitar, não estou falando para tirar, mas evite esses refrigerantes, diet, zero, light, porque acho que não vale a pena. Tem muito produto químico que a longo prazo não faz

0: que Deus vos abençoe sempre. Ficam todos na paz do Senhor Jesus.
1: Pai, Senhor, irmã Debra. Pai, Senhor, irmão Orival. Meu nome é Jeane, moro em Uberlândia. Gosto muito do programa, gosto de todos os quadros. Cada dia eu aprendo mais e mais. Fica todos com Deus. Fiquem na paz do Senhor Jesus Cristo.
2: MC nosso de cada dia, eu espero que você esteja bem na presença de Deus e sei que você está bem na presença de Deus, né? Um cantor foi cantar numa igreja do Nordeste e esse cantor, ele infelizmente, ele acabou sendo, como eu diria, é até chato falar isso, né? Ele acabou sendo assassinado mesmo, né? Foi dito que poderia ser, de repente, uma questão de intolerância religiosa ou coisa assim e tal, né? Mas também uma igreja do Mato Grosso foi invadida e, enfim, algumas pessoas se machucaram. Não se sabe exatamente por que foi também, né? E

0: temos a Bíblia Sagrada como regra de fé. E nem sempre o que nós temos como regra de fé, de conhecimento nosso, que Deus não se agrada, constitui-se num crime. Então a gente tem que saber lidar com a situação para que nós possamos ter a liberdade de propagar a nossa fé, viver a nossa fé. E os outros grupos também tenham a liberdade de decidir por eles da forma que nós possamos viver, eu diria, sem violência. Porque violência, eu acho que vejam vocês, eu estou aqui dizendo o seguinte: nós temos a nossa vida e nós vamos continuar, sem dúvida alguma, propagando a nossa fé, vivendo dentro daquilo que nós acreditamos, dentro da luz da palavra de Deus, sem dúvida alguma. Na verdade, o que nós queremos é continuar com a nossa liberdade e que se defina o que é uma coisa e o que é outra. Não é? Porque daqui a pouco nós vamos ver crimes contra um grupo, crimes contra outro grupo, e quem é que lucra com isso? Então eu acredito que todos nós devemos observar a lei, observar, no nosso caso, a lei e a palavra de Deus, e nós não vamos negar a nossa fé, sem dúvida alguma. E também é evidente que nós não podemos suscitar, eu diria, qualquer tipo de coisa que leve à violência contra qualquer grupo. E também nós não podemos sofrer violência de nenhum tipo de grupo, não é? Porque o que não pode para um, não pode para outro. O que é liberdade para um, também é liberdade para outro. Nós não devemos ser obrigados a fazer nada, nenhum dos grupos, não é? Nós devemos sim agir dentro de nós, dentro da palavra de Deus, dentro dos respeitos aos preceitos da lei, é claro. E é claro que todos os grupos devem proceder da mesma forma. Mas como eu estou vendo, não sei se vocês estão vendo isso, essa coisa, de repente, esse rapaz cantor lá no Nordeste que foi morto, pode ser que não tenha sido nada disso, mas como outros grupos, tudo que acontece a eles dizem que foram vítimas da violência por causa disso e daquilo, é de se tomar cuidado, não é? Para que, de repente, nós não tenhamos uma verdadeira guerra, não é? Porque isso certamente não é bom para ninguém, né? Vamos abrir espaço para os nossos prefixos e nós já voltamos.
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2: 13 horas e 3 minutos.
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1: Lourival, família, né? A gente sempre fala, e todo mundo fala, é a base, né? É o nosso chão, vamos dizer assim, é o nosso refúgio, né? Porque, irmãos, não leve a mal, nós estamos falando na parte física, na parte humana, aqui na Terra, porque a gente sabe que o nosso alto refúgio é o Senhor, a nossa base é o Senhor. Mas aqui, na Terra, nós temos uma moradia, temos um lar, não é verdade? Temos um lugar que seria ali o nosso porto seguro. E esse lugar, ele deve ter o formato, ele deve ter o modelo da Bíblia Sagrada, do padrão de Deus, para que a gente possa ter paz, porque a gente está num mundo tão caótico, com tantos problemas. Pelo menos na nossa casa a gente tem que ter paz, e tem que ter também espiritualidade na nossa família. A Bíblia diz em Josué 24:15 o que? Eu e a minha casa serviremos ao Senhor. Josué está falando da parte espiritual da sua família, e um dos grandes desafios familiares é a convivência. Em nossos dias, onde as relações se tornam ainda mais superficiais, descartáveis, o desafio é ainda maior. Precisamos investir mais em nossos parentes, nossos amigos, as nossas relações familiares. Veja o que eu e você podemos fazer para melhor convivermos em família. A família é como um ninho, né? Onde a afetividade deve ser desenvolvida sadiamente. Nós somos desafiados a sentarmos à mesa, estarmos juntos, ouvindo e sendo ouvidos, imprimindo e recebendo emoções, recebendo sentimentos que constroem uma mente equilibrada e apta para enfrentar a vida. Precisamos desenvolver mais encontros familiares. Hoje quase ninguém almoça junto. Cada um está no seu trabalho, estão estudando, mas pelo menos uma refeição no dia deve ter esse encontro familiar. A família é como uma escola, onde se aprende condutas. É ali. É ali onde você aprende costumes apropriados e bons. A família deve ser um lugar de integração da personalidade. Lugar o quê? Para formar o caráter da criança. E no ambiente do lar que forjamos os mais altos valores da nossa existência. Família é um altar. Um altar da presença constante de Deus. E a família pode e precisa ser altar através do culto doméstico, do culto pessoal de cada membro de uma casa. Eu tenho certeza que você pode dizer, ah, é difícil, né? Não, vamos arranjar horário, um espaço, um momento de meditação, de devoção, de oração, para que Deus possa abençoar a nossa missão, a nossa tarefa de sendo pai e mãe, de nós moldarmos os nossos filhos. Que oremos ao Senhor, né? Senhor, que a nossa casa sirva ao Senhor eternamente, mas que o Senhor seja a base desta casa, deste lar.
2: Eu só quero, Débora, o tema é maravilhoso, né? Eu só quero dizer aos ouvintes, deixar bem claro, nós estamos vivendo um tempo tão difícil na criação dos filhos, tão difícil, que eu poderia dizer a você que nós estamos vivendo aqueles tempos em que nós entendemos biblicamente que

0: peso perdido, você tem que seguir uma rotina consistente de atividade física. Você quer comer um pouquinho mais, não estar diretamente naquela dieta restrita, você tem que fazer exercício se você for comer um pouquinho mais. Comer muitas fontes de proteínas magras, peixe, por exemplo, e lembrar-se do motivo de manter o peso certo. Por que você se esforçou? Por que você lutou para perder aqueles 15, 20 quilos? Agora você vai se esquecer? Não. Se você realmente seguir esses três passos, eu creio que aí 50% de chance de você permanecer no peso já é uma garantia.
1: Aí, ouvinte amado, mais uma dica para você e nós vamos para mais um hino aqui da nossa programação. A Vida em Jesus. Esse não tocou ainda não, né? Hoje não, né? A Vida em Jesus vai cantar Neri, do CD A Missão.

E também vamos falar um pouquinho sobre tentação, né? Tentação. Algumas frases, não é? Algumas sentenças para a gente refletir. É certeza de que nós teremos tentação na vida, claro. A tentação é algo que nunca devemos estimular, mas que sempre devemos esperar. Não existe ordem tão sagrada, nem lugar tão secreto, nos quais não haja tentação. Deus promete uma aterrissagem segura, mas não uma viagem tranquila. As tentações estão por toda parte. Assim também, como está a graça de Deus? Como é diária e constante a luta contra o pecado, o medo e a tentação? Ela nunca tem fim. Jesus foi tentado não porque era mau, mas porque era importante. O melhor dos santos pode ser tentado pelo pior dos pecados. A maior tentação provinda do inferno é a de viver sem tentação. Você não é tentado porque é mau, mas porque você é humano. Nós temos que buscar sempre resistir às tentações. Débora, assim, falando-se em tentação, é importante tudo falar sobre isso, não é? Mas assim, você se lembra, né? Eu falei sobre aquela, sobre Jebus, uma ocasião. A cidade dos Jebuseus, que estava encravada no coração de Jerusalém, cidade edificada, que ficou ali resistindo como aquela pedrinha no coração do povo. Então sempre tinha aquele vestígiozinho do mal ali. E também eu gostaria de falar um pouquinho, rapidinho, sobre os vestígios de Baal. Eu estive meditando sobre isso hoje cedo. Nem toda a reforma, eu diria, na nossa vida é completa. Nem toda reforma religiosa é completa. E eu estava meditando sobre a reforma do rei Josias, né? Que aconteceu por ocasião de 600 anos antes de Cristo, aproximadamente. E outros tipos de reformas que aconteceram. Mas mesmo todas as reformas, com todas as boas intenções, você pode reformular tudo, mas sempre tem alguma coisinha que você tem que estar observando. Assim como

a crescer e eu fiquei pensando, eu estou medicada há 2 dias. Senti alívio naquela hora, agora as dores voltam. Então naquele instante eu busquei o meu filho, eu chamei o meu filho, já no 3º dia daquelas dores insuportáveis, para que me levasse ao hospital, porque tinha que ser resolvida aquela situação. Cheguei carregada no pronto-socorro. A emergência estava lotada. Eu não conseguia ficar em pé. Imediatamente me colocaram numa maca e eu recebi medicação para o alívio das dores. E assim alguém poder tocar em meu corpo, porque eu estava impossibilitada de fazer qualquer exame, porque as dores eram demais. Enquanto se realizavam os exames de imagem, fiquei ali, aguardando e ansiosa para saber o que será, o que vai ser, o que será isso, que nem com esses remédios fortes eu consigo ter alívio. E o médico disse, olha, o ideal é você ser internada.

E eu ali à procura de uma resposta para o meu caso, eu indaguei os meus filhos. Filhos, o que que eu tenho? Falam para mim, não me escondam nada. E eles responderam em voz baixa, olhar também cabisbaixo, de que eu estava com uma forte anemia e que o meu sangue estava fraco. O desespero da minha alma tomou conta. Meu coração começou a acelerar.

enfurada em todo o meu corpo, vamos dizer assim. As veias não apareciam e eles furavam o pé, furavam a mão, o braço, depois o pescoço, e eu comecei a ficar muito aflita. As veias não apareciam e, de repente, a minha pressão arterial, ela começou a subir. Houve uma correria, chamaram o médico e os enfermeiros afirmaram que se não conseguissem acessar as veias do braço, iriam coletar o sangue da veia do pescoço. Novamente. E naquele momento, eu pedi que me deixassem sozinha durante 5 minutos, por favor, se vocês pudessem se retirar do meu quarto, não me levem a mal. Eu quero falar com o meu Deus. E eles assim o fizeram. Ah, papai do céu, está aqui eu e o Senhor. Toda glória seja dada a ti, meu Deus. Ajude-me. Eu sou a sua filha. Ouve-me. Se o Senhor entrar com providência e que as veias

0: medicação na veia. E a melhora foi gradativa. E de repente, todo mundo estava surpreso, a enfermidade ficou estabilizada, os resultados dos novos exames começaram a ser positivos e logo recebi alta e fui para minha casa. E eu quero então, ouvintes, glorificar o nome do Senhor Jesus. Eu ia fazer agora a última coleta do meu sangue, do meu hemograma, para ver como estavam os meus leucócitos, a hemoglobina, enfim, aquilo que indicaria se eu estava com leucemia no sangue. Irmã Débora, para a glória e honra do meu Jesus, aleluia, eu me emociono, eu glorifico ao Senhor. Eu não tinha mais necessidade de fazer a quimioterapia, nem transfusão de sangue, porque Deus veio ao meu encontro e me concedeu saúde, aleluia! E para cumprir os protocolos médicos e por segurança, há 2 anos que faço controle a cada 2 meses, porém, nada de positivo de câncer aparece, aleluia! Deus me deu vida, porque a maioria das pessoas que tem um câncer no baço, há metástase, que o câncer vai passando de órgão para outro órgão, e eu estou aqui com vida, glorificando o nome do Senhor. Cantarei ao Senhor enquanto eu viver, cantarei louvores ao meu Deus enquanto eu existir. Quero agradecer a Deus porque Ele me sustentou com a sua destra. Não me abandonou. O seu silêncio não significava que Ele não estava trabalhando ou me abençoando. Não, o Senhor estava trabalhando. Deus me concedeu vida com abundância. Ele esteve comigo nos momentos mais difíceis da minha vida. Ouviu o meu clamor e aceitou o meu voto. Como diz em Salmo 117, versículo 2, porque a sua benignidade é grande para conosco e a verdade do Senhor é para sempre. Louvai ao Senhor!
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0: a sua experiência, aquela experiência que marcou a sua vida, que Deus te socorreu, que Deus te deu vitória naquele momento de aflição. Escreva agora mesmo para programamc@ipda.com.br. Tenham todos uma ótima tarde, mas na paz gloriosa de Jesus Cristo, nosso Salvador. Se despede Débora Miranda e também pastor Lourival de Almeida.
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2: É muito bom estar com vocês em mais um dia, em mais uma audição do Espaço Eu e Mais Um, que é um projeto de discipulado da nossa igreja Deus é Amor. Você que é crente, você é membro do corpo de Cristo, já está discipulando? Não! Olha o que diz Mateus 28:19: Ide e fazei discípulos de todas as nações. São duas ordenanças que devem ser obedecidas. É somente para vocês pensarem. Estamos ainda nesta série sobre o discípulo e também a missão de discipular. Nós estamos falando aqui como fazer com que o novo convertido se sinta aceito, o que compartilhar com ele, o que ensinar a ele. Então hoje eu queria falar sobre esse tema: o que ensinar ao novo convertido. Eu creio que você precisa ensinar o que você já aprendeu. E o novo convertido é como um bebê recém-nascido. O que ele precisa, um recém-nascido? De cuidados especiais, de um bom pediatra, de um pai espiritual, para que ele possa se alimentar do leite racional, um leite não falsificado, e crescer na graça e no conhecimento de Deus através do ensino. O novo crente, ele necessita crescer em três dimensões: em conhecimento bíblico, em qualidade de vida espiritual e em serviço para Deus e para a igreja. Lembram-se que, assim como vocês cresceram em conhecimento,

0: E além de ter a escola bíblica ali, né, da, também da, da classe de batismo, vocês estarem acompanhando. Isso não vai isentar vocês de acompanharem o novo convertido, não. Eles estão na escola bíblica, ah, não precisa meu acompanhamento. Não. O acompanhamento, como eu disse para vocês, é trazer esta pessoa a se sentir pertencente àquela igreja, ela se sentir recebida, querida e aconchegada. Isso é muito importante, como eu disse para vocês. Muitos crentes não ficam, não permanecem numa igreja porque não se sentem aceitas, não são acolhidas, não sentem um ambiente propício para permanecer ali. Vamos continuar falando mais sobre esse tema na próxima edição. Se despede neste momento, irmã Débora Miranda, e até a próxima oportunidade, se Deus assim nos permitir. Até lá.
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3: 14 horas e 11 minutos.
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1: 14 horas e 14 minutos.

Compartilhe agora mesmo, coloca a cidade que você está nos acompanhando, qual estado, qual país, coloca aí agora, todo mundo participando, todo mundo fazendo parte desta transmissão, porque daqui a pouquinho, 15 horas em ponto, início da maior concentração libertação do Brasil acontece em nossa sede mundial.

0: tem feito na minha vida. Mas eu tenho bênçãos maiores. Mas eu quero contar uma bênção que o qual Deus me concedeu pelas suas misericórdias. Eu descobri que as batidas cardíacas do meu coração, ela estava um pouco alterada.
1: Meu Deus.
0: É, e aí eu faço fisioterapia, a minha médica falou, vai no médico. Porque eu não sentia nada, né? E ela falou, vai no médico. Aí eu fui no médico, no cardiologista. Aí eu fiz os exames, coloquei aparelho, o primeiro cardiologista que eu passei. E ele constatou que eu estava com arritmia no coração. Aí ele passou um remédio, comecei a tomar. Aí eu comecei a tomar um remédio, mas para a glória de Deus, depois ela começou a alterar de novo. Aí eu fui para o médico, passei em outro cardiologista, eu fiz tudo, exame de sangue, exame de urina, um monte de exame que ele pediu, né? Aí eu fiz tudo, coloquei aparelho, aí fiz o eco, mas para a glória de Deus, para a minha surpresa, todos os exames que eu fiz agora, passei de novo no cardiologista semana passada, ele constatou que eu não tenho nada no meu coração, glória e que não era para mim tomar mais remédio, que o meu coração está ótimo.
2: Aleluia, foi um verdadeiro milagre.
0: Foi um verdadeiro milagre, porque eu estava preocupada, né? Aí ele pegou e falou para mim assim, que eu não tinha nada. Aí eu falei pro doutor, então não precisa tomar mais remédio pro coração? Assim ele falou, não, a senhora

0: ela fez todas as baterias de exame, constou nada. Após os exames, estava com o coração preocupado, com arritmia cardíaca, porém, todavia, quando ela fez os exames, quando ela fez um propósito e confiou em Deus, não constava mais nada, está curada. Olha o grande livramento que Deus deu para a serva de Deus, e hoje ela retorna aqui, à sede mundial, para agradecer. Externar na gratidão a Deus é também receber de Deus as bênçãos do Senhor. A Bíblia Sagrada, ela nos afirma, ouvintes, que a bênção de Deus enriquece e não acrescenta dores. Então, estas bênçãos Deus tem reservado para mim e para a sua vida. Você que está em casa, talvez está enfermo, está preocupado com algumas resultados, sintomas de enfermidades que você está enfrentando, mas vem para a igreja pentecostal Deus de Amor e você receberá de Deus o teu milagre, a cura e a libertação. Hoje é a sexta-feira da libertação total. Vem para cá São Paulo, vem para cá Brasil. Temos aqui mais uma irmã e ela contará, trará o relato daquilo que Deus ele fez em sua vida. Minha irmã, a paz do Senhor Jesus, pode vir mais um pouco. Isto, obrigado. Qual o seu nome?
1: Vanilde.
0: Senhora vem de onde?
1: Da Fazendinha Santana do Parnaíba.
0: Amém. Qual foi a bênção que Deus fez para a sua vida? Vem mais para cá, vem. E olhando para aquela câmera, a senhora vai contar e relatar aquilo que Deus fez em sua vida, minha irmã.
1: Primeiro foi um acidente que eu sofri no dia 21 de outubro de 2021. O ônibus passou por cima da minha perna, né? Quebrou a perna, dois dedos, que eu ainda tô mancando, dói muito. Não vou mostrar porque eu tô com a meia, né? E depois de dois anos, estourou a varize nessa perna, né? Estourou a varize nessa perna aqui, fiquei 12 dias internada. Botaram aquela botinha una, gastei o que eu não tinha, o impossível. Ainda bem que eu tenho aposentadoria, né? A pensão do meu marido, mas não posso trabalhar fora até hoje, né? Aí eu fiz um propósito com Deus. Essa perna já quase com 3 anos que não sarava e essa outra assim desse tamanho, né? Foi a varize.
0: Batalha travada, né, minha irmã? Incômodo.
1: Sozinha, só Jesus na casa.
0: Que luta, hein?
1: E me matar, né? Sozinha, porque eu moro só viúva, já há 26 anos. Aí o que foi que aconteceu? Eu fiz um propósito com Jesus, né? Como serva do Senhor, eu sei.

conclusões que aqui na igreja Deus e Amor não tem blá blá blá, aqui tem oração e tem milagre. Jesus está curando câncer, Jesus está curando tuberculose, Jesus está curando todo tipo de enfermidade, e por isso nós queremos convidar você que está nos acompanhando neste momento para sair deste comodismo, sair desta situação que você está vivendo e vir para o templo da glória de Deus. Ao chegar neste lugar, você não vai contar nada para ninguém, você vai relatar unicamente para Deus, e Deus vai entrar com providência naquilo que você tanto almeja, tudo que você pedir. A Bíblia diz: tudo que pedires a Deus crendo, Deus nos concederá. Então o momento é esse, a hora é agora de você sair deste comodismo e se unir ao povo do Glória a Deus e do Aleluia para alcançar a bênção do Senhor Jesus. Olha aí, já começou o momento da intercessão, os nossos irmãos já estão lá na entrar no templo em oração.

0: Queridos irmãos, aí que chamar vocês, daqui a pouquinho já estaremos voltando ao templo da glória de Deus, na chegada do povo, povo de Deus, na sexta-feira chega mais cedo para contar as bênçãos, para compartilhar o que Deus tem feito. Então vamos de testemunho e daqui a pouquinho já vamos ao giro informativo. Chegou lá, já tem alguém lá? Então já vamos lá, vamos retornar já o nosso querido irmão Alan, já dividindo tela, já está conosco para trazer as precisas informações da chegada do povo de Deus. É contigo, servo do Senhor.
1: Deus abençoe, presbítero Riva e Silva. O povo está chegando na tarde da libertação. É emocionante.

contando as maravilhas de Deus. Olha que interessante. A igreja está unida. Então nós queremos orar por você também, que está sofrendo com enfermidades psicomáticas de origem espiritual. Nós vamos orar no nome do Senhor Jesus Cristo e expulsar todo o mal que está atuando na sua vida e também na sua família. Nosso irmão Jaito veio aqui hoje para buscar a Deus em favor da sua esposa. Quem sabe tem pessoas agora que estão passando também essas batalhas.

0: deixa a minha serva seguir o meu caminho, que, ela, que você também vai, né? Eu penso assim, né? Porque eu nunca levantei a mão por ela dar dízimo, sabe? Dízimo, as ofertas, ela é evangelista, ela é evangelista, eu e mais um, sabe? Eu fico muito feliz em saber que ela que me trouxe pro caminho de Deus.
1: Foi um canal de bênção, de salvação na sua vida, irmão Dimas.
0: Foi. Hoje eu e a minha esposa, nós podemos dizer, né? Eu tenho duas filhas, elas são tementes a Deus, mas não aceitaram ainda a Jesus. Mas eu tenho fé em Deus que eu vou falar, eu e a minha casa serviremos o Senhor.
1: Com toda certeza, sua esposa é uma mulher de fé, 26 anos em oração pela libertação, 18 anos orando pela libertação do irmão, e Deus honrou a fé dela, está aqui o irmão na presença de Deus, e a família toda está sendo abençoada.
0: Não, eu não consigo ficar em casa, no

0: César, foi um, a Bíblia fala que um abismo puxa outro abismo. Então foi um abismo atrás do outro. O irmão cada vez mais foi aprofundando nas drogas, na depressão. Então quem se afasta, quem se desvia dos caminhos do Senhor, sofre muito, irmão César.
1: É, sofre muito. Eu tentava deixar as drogas e não conseguia. Eu falava, agora parei. Mas demorava outros dias. Aí eu ia lá e buscava a droga de novo. Eu falava assim, meu Deus, o que está acontecendo? Aí eu comecei a orar, parti para a casa do Senhor, voltei, pedi força para Deus e não busquei mais as drogas e fui liberto, porque Deus ele me libertou da cocaína já faz muito tempo já.
0: O irmão falou que não é filho do pródigo. Eu pequei contra o céu, pequei contra meu pai, mas eu vou voltar para a casa do meu pai.
1: Eu sou que nem o filho pródigo, voltei para a casa do pai. Aleluia. Para você se libertar, irmão, você tem que ter força de vontade e orar muito. Aleluia, Jesus. Hoje eu estou aqui na casa do Pai buscando a vitória. Eu sou da Deus e Amor de Perus. Congrego na Deus e Amor de Perus.
0: Amém. Deus abençoe, irmão César. Seja bem-vindo ao culto desta tarde. Diácono Lindenberg, o povo está contando milagres, libertações. Você que está afastado dos caminhos do Senhor, igual nosso irmão César estava, pare de sofrer.

0: Eu não quero mais roubar, não quero mais usar droga. E tem uma vaga ali na USP ali como funcionário público. Mas só que eu tô com o nome sujo. E eu saí da cadeia agora, não sei como que eu vou fazer. A minha mãe falou, vai lá e faz a ficha, que eu vou ficar aqui orando, buscando a Deus por você. Aí ele foi, fez aquela ficha, depois na hora que saiu o resultado, ele foi aprovado, ele saiu no terceiro lugar. E tinha 200 pessoas e 3 vagas. E aí ele, depois tinha que levar os documentos, né? E agora, tem que levar os documentos, tô com o nome sujo, tem que levar o atestado. Vai lá, meu filho, que eu vou ficar de novo orando aqui, buscando a Deus por você. Aí ele levou todos os documentos, mas não levou o atestado. E aí o pessoal falou ali, você já pode começar a trabalhar amanhã. E até hoje ele trabalha lá, já está aposentado, mas mesmo continua trabalhando, ganhando, aposentadoria ganhando lá pelo governo. E é só bênção, meus irmãos.
1: Aleluia. Quando nós colocamos as nossas vidas, a nossa família nas mãos de Deus, Deus ele livra da morte, Deus liberta, Deus transforma, não
0: é
1: mesmo?
0: E o mais importante é que Deus ele sempre avisa antes de acontecer a tragédia. Se você parar de usar droga, se você parar de roubar, de beber, eu vou libertar, eu vou te ajudar. Mas se você continuar nesse caminho, esse caminho é da morte, é da condenação eterna. Mas se nós dá ouvido às palavras do Senhor, a salvação, a alegria, a paz, a felicidade, a vida eterna é garantida.
1: Aleluia. Diga obrigado, Jesus.
0: Obrigado, Senhor Jesus.
1: Confirme seu nome e seu endereço, meu irmão.
0: Moisés Lopes Machado, moro na rua Quianos, número 50, Butantã.
1: Muito obrigado pelo seu testemunho, que Deus te abençoe. É isso aí, internautas, é isso aí, ouvintes do programa Voz da Libertação. Programa Voz da Libertação. Muitos já estão chegando de várias localidades, e assim como o irmão do servo de Deus, foi baleado na cabeça, passou 2 dias em casa, mas não morreu. Jesus havia dito para ele, através da revelação do Senhor, e Deus livrou da morte, Deus transformou.

0: Manda presença no horário das 15h, mais às 14h, início da oração de intercessão. Já queremos convidar você para fazer parte desse. Não vá para de clamor. Domingo, não vá para outro lugar, não faça um outro compromisso. Venha receber uma oração e você vai ver. Você já sabe, domingo é domingo dos milagres, meu irmão. Domingo é domingo de cura. Domingo é domingo de libertação. Domingo é domingo de estar na casa de Deus. A passagem de ônibus em São Paulo é gratuita. Até nisso, Deus preparou ao povo de Deus da Zona Leste, Zona Sul, ABCDMR. Está na hora de você despertar a sua fé e fazer aquele trabalho que você sempre fez, o trabalho do bom samaritano. Lembra da história do bom samaritano? A Bíblia diz que passou o levita, não deu atenção, passou um sacerdote, não deu atenção para aquele que estava caído, mas o bom samaritano, ele passou, estendeu as mãos, cuidou daquele homem, cuidou das feridas, levou para uma hospedaria. É isso que você vai fazer neste domingo. Já começa a mentalizar agora, meu irmão, sua vizinhança, busquem aí na sua vizinhança, quem eu vou levar domingo para a casa de Deus. Coloque aí agora este propósito e você vai ver o que Deus irá fazer por você. Lembra daquela promessa que Deus falou ao nosso saudoso missionário Davi Miranda? Lembra, meu irmão, que ele abençoaria aquele que viria e aquele que trouxesse uma alma também receberia a bênção em dobro. Então faça esse trabalho do bom samaritano, convide uma pessoa, já evangelize esta pessoa. Você tem hoje e amanhã, e no domingo você vai estender o convite ao povo para fazer parte dessa grande concentração. Pastor Jerry Bolchá, membro da nossa diretoria, ele quer orar por vocês que estão necessitando de um milagre das mãos de Deus. Queridos irmãos, já chegamos praticamente ao final desta programação, mas não sai daí, porque agora nós iremos à transmissão direta e ao vivo do altar de Deus. Já compartilhou? Ainda não? Então compartilhe agora mesmo. Não pode vir às 15h, vem às 19h, que ele mesmo, nosso querido irmão Alan, vai estar ministrando a palavra de Deus. E hoje temos a vigília do renovo, nosso querido irmão.
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glórias. Que tremendo! Quem já está sentindo presença de Deus, diga glória a Deus. Ouvintes que estão em casa, recebam a paz de nosso Senhor e Salvador Jesus Cristo. Aqueles que estão chegando agora pelas redes sociais, sejam muito bem-vindos. Aqueles que estão só pelas emissoras, podem nos acompanhar agora pelas redes sociais, porque a nossa banda vai louvar mais uma vez. Porém, antes disso, eu quero que você encontre aí na sua Bíblia, no livro de Mateus, capítulo de número 8. Livro de Mateus, capítulo de número 8, tem uma palavra poderosa. Encontre para ser ministrado. Encontre mais 8, tome seus assentos e vamos louvar ao nome do Pai Celestial com glória a Deus e aleluia.

cumprisse o que fora dito pelo profeta Isaías, que diz: Ele tomou sobre si as nossas enfermidades e levou as nossas. Para que se cumprisse o que fora dito pelo profeta Isaías, que diz: Ele tomou sobre si as nossas enfermidades e levou as nossas. Levante as mãos. Oh, glória!

diz que ele busca a casa de Pedro. Ele não pediu para só Pedro lhe convidar, ele só ouviu alguém falar que tinha alguém dentro da casa do discípulo Pedro necessitado, alcançado, necessitado da cura, necessitado do milagre. A Bíblia diz que Jesus então entrou na casa de Pedro, e quando Jesus entrou na casa de Pedro, ele identifica a situação, a condição da sua sogra, deitada sobre a cama, e nem, a Bíblia diz que nem pode recebê-los na porta, mas como Jesus está dentro da casa, ele consegue identificar, porque quando Jesus entra, ele sabe exatamente o que está impedindo, seja dentro ou fora da nossa casa, seja dentro ou fora da nossa vida, Jesus é o único que pode identificar o que está nos prostrando, o que está nos impedindo e o que

Você tem o que Ele te dá para servir ao Pai, para servir a Cristo. Nós queremos ser servido, mas não queremos servir. Nós queremos respostas, mas não queremos orar. Mas nós queremos milagre, mas nem subir ao templo para buscar. Nós queremos ficar sentado na transmissão. Quem está trabalhando quer continuar trabalhando. Quem está cozinhando quer continuar cozinhando. E Deus está falando: não, querido. Isto não é deste jeito, não é desta forma. Sabe por quê? Deixamos de receber grandiosos milagres da parte de Deus quando não compreendemos o propósito por trás da operação. Tem pessoas que dizem assim: pastor, o Senhor parou de operar. Não, as pessoas pararam de se posicionar para que Ele opere. Quem está entendendo, diga glória a Deus. Irmãos, tem pessoa que diz: Jesus não está levantando mais ninguém, pastor. Mas levantar para quê? Para servir de escândalo? Levantar para quê? Para abater aqueles que estão de pé? Para desanimar aqueles que já estão caídos? Não, querido. Jesus quer te levantar, e é com poder e com glória. Para você vindo para aqueles que não estão servindo, como é que serve? Para você mostrar para aqueles que não querem adorar. Alabacanda, alabaia. Oh, glória! E quando você

intensidade do teu servir, aumente a intensidade da sua vontade em buscar. Está vindo um dia no templo, comece a buscar mais, comece a ler mais, comece a querer mandar mais, mais, porque Ele tem mais para te dar. E nós nos preocupamos quando Deus vai dar. Ocupe-se de servir.

avivados, e a Bíblia diz que aqueles que estavam internamente de avivamento, de unção, de poder, de ministração, quando o teu interior entender que você está diante do Senhor e você está servindo a Ele, que você está servindo a Ele, que você vive para Ele, que você existe para a glória dEle. Sabe por quê? Quando Ele começa a operar em mim e você, você não consegue ficar de boca fechada. Você vai para casa, mas você vai evangelizando. Deus me deu uma palavra. Você vai para casa, mas você vai pregando. Jesus é bom. Você viu o que Ele fez? Você viu como Ele operou? Você viu como curou? Você viu como Ele libertou? Você sai daqui já sendo nas mãos de Jesus Cristo instrumento de operação dEle. E aqueles que estão fora, agora, não adianta querer ver o milagre acontecer dentro, se nós não estamos servindo naquilo que Ele nos pôs para fazer. Sabe por que Davi

E começaram a rastrear a mamãe. Chegou o tempo de casar. O presbítero falou para o papai: não casa. Ela, quando sai da sua casa e vem para a casa de Deus, ela tem prazer de ficar fora da casa, ela tem prazer de ficar com as meninas lá fora do que dentro da casa. Esquece, vai te tirar da presença. Esquece, ela vai arruinar com a sua vida. Esquece, ela vai destruir o teu futuro. E papai lá queria saber, papai estava apaixonado, papai casou, se arrebentou todinho, se esculhambou todinho, papai. Foi avisado, foi avisado. Jesus está dentro da casa, está operando um milagre, mas com objetivo.

ministrado pela palavra. E eles começaram a buscar. Repito para quem está em casa, aumenta o volume do rádio. O medo dos demônios só pode imperar até o momento que Jesus chega. Quando Jesus entra no teu ser, você já não tem mais medo de perder nenhuma batalha para a vida. Quando Jesus entra no teu ser, você não tem medo do câncer. Quando Jesus entra no teu ser, você não tem medo de operação, você não tem medo de atuação, você não tem medo mais de tempestades, você perde o medo. Aqueles discípulos perderam o medo e foram buscar as causas perdidas do lado de fora da casa. Diz: aonde está o endemoniado? Vamos levar, porque hoje tem solução lá dentro da casa, a unção está com ele. Aonde estão os enfermos? Aonde estão os enfermos e desenganados? Prepara que eles sejam levados. Jesus está lá e ele vai operar maravilha. Agora, querido, se Jesus não está, é perca de tempo você pensar que você está ganhando, que você está fluindo, que você está prosperando. Jesus deixa claro que o medo dos demônios foi extirpado, não pela cura da sogra, mas porque alguém se levantou e decidiu servir ao Senhor e alimentar aqueles que estavam na

Você tem um Deus que venceu em Jesus Cristo esses demônios. Não tenha medo do pecado. Você acredita, irmão, que eu vivi oprimido, limitado, por mais de 10 anos, contando todos os dias que eu tinha servido Cristo, porque eu tinha medo de desviar. Quem já teve um sonho que você estava pecando? E quando você despertou, ai, ai, ai, ai, ai, ai, ai, meu Deus, glória a Deus.

Você vai levantar deste leito de sofrimento. Você vai entender a revelação de Jesus Cristo para a sua vida e para a sua estadia aqui. Não podemos mais continuar levando cargas que não são nossas. Não podemos mais continuar arrastando fardos. Eles não são teus. Eles foram rompidos em Jesus Cristo, Filho de Deus. Não podemos mais continuar permitindo o diabo nos acusar por causa de faltas, por causa de pecados, por causa disso, por causa daquilo. Jesus Cristo já destruiu o bendito Deus no alto do Gólgota os nossos pecados. E quando é que eu sou liberto? Quando eu recebo esta palavra. Diga comigo, eu aceito esta palavra. Quando eu deixo Jesus levar e aceito o seu Espírito me ensinar a viver debaixo do seu poder. De bugigangueira, de desgraceira, aquela coisa fedorenta, roupa fedorenta, comida estragada, aquela bagaceira. Quem já notou isso? São cargas que o diabo vai colocando. Hoje você vai pegar mais um saquinho, tome. Hoje tem mais um pezinho para você, tome. E a pessoa vai aceitando. Levante as suas mãos e diga: sai, Satanás. Diga: sai, Satanás. Acontece com aqueles que estão lá fora. Todo dia ele coloca mais uma culpa. Todo dia ele coloca mais uma carga. Todo dia ele coloca mais um peso. E se você aceitar, chega uma hora que você não consegue suportar. E Jesus está dizendo: esta palavra está sendo dada para isso, para romper com os estratagemas do inimigo, para destruir estas cargas sobre a sua vida. Ponha-se de pé. Em ti eu sou liberto. Em ti eu sou vitorioso. Jesus, em ti eu já venci as setas do maligno. Levante as tuas mãos, diga: Senhor Jesus. Com autoridade, autoridade e unção, diga: Senhor Jesus. Ai, mas está fraquinho, diga: Senhor Jesus. Nesta tarde, o teu poder se revelou para fazer a diferença, para operar um milagre na minha vida, na minha casa, na minha família. E eu creio

0: Nós entregamos estas vidas, nós entregamos, ó Pai, estas casas, nós entregamos estas famílias que estavam presas, que estavam limitadas, que estavam amarradas, ó Pai, pelas forças das trevas, em nome de Jesus, força do pecado, força do diabo, força das trevas, força do mal, que fazia, que trazia resistência, em nome de Jesus, em nome de Jesus, em nome de Jesus, agora cai por terra a legião das trevas, cai por terra a legião do mal, sai Satanás, sai de dentro deste lar, sai de dentro desta casa, sai desta mente, sai deste coração, espírito de interrupção, sai, sai, sai, sai, expulsa aí agora, sai legião, sai legião, sai espírito de perturbação, sai espírito que rouba o sono, que tira a paz, sai, sai em nome de Jesus, nós te expulsamos agora, sai, aonde você tem semeado confusão dentro desta casa, aonde você tem semeado males dentro desta casa, sai agora, sai agora, sai agora em nome de Jesus. Levante as tuas mãos, diga: Senhor Jesus, na minha vida a fúria maligna não terá mais poder para operar. Eu quero te chamar.
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E ela sempre tinha um inimigo. Ó, pastor, o culpado é aquele, o culpado é esse, porque estão me atacando, pastor, porque estão apresentando, pastor, porque estão fazendo um trabalho, pastor, porque me falaram que isso, que aquilo.

alívio. Mamãe ia na igreja para receber socorro. Mamãe sempre foi espírita. O negócio da mamãe era quebradeira. O negócio da mamãe era terreira. O negócio da mamãe era voodoo. Quem está entendendo, diga glória a Deus. Mas até quando continua assim? Até a morte chegar? Tem que tomar uma decisão antes. Quem está entendendo? Meu Deus, por que Deus está falando isso? Tem alguém que está aqui e tem alguém que está lá que precisa ouvir isso. Diga glória a Deus. Tem que se tomar uma decisão com Jesus. Não é o teu caso? Amém. Não é o meu também. Mas é o caso de alguém que Deus está te chamando. É o caso de alguém que Deus está falando. Deixa o pecado para lá. Siga a Cristo. Sirva a Ele. E você vai triunfar. Porque Ele vai operar na sua vida. Tem alguém aqui que Jesus está ministrando em ti, dizendo, deixa a tua dúvida, deixa as incertezas para lá. Eu tenho vida eterna para te dar, não deixa mais o inimigo te enganar. Levante a tua mão e diga, sai legião. Não deixa mais ele te enganar. Ele tem vida eterna para te dar. E quem pode se levantar pela vida eterna? Quem pode se levantar pelo perdão? Quem pode tomar a decisão? Só você. Nem Cristo pode tomar a decisão no teu lugar. A Bíblia diz que ele já tomou, a Bíblia diz que ele já levou, e a Bíblia diz que ele já crucificou os nossos pecados para aqueles que se levantam para ele. Aonde você está? Se você precisa de perdão, ele vai te dar. Se você precisa de cura, ele vai curar. Se você precisa do toque dele, ele vai te tocar. Sai da onde está. Eu quero orar por você agora. Vem, moça. Vem, senhora. Vem, senhor. Agora é hora de perdão. Agora é hora de salvação. Agora é hora do milagre. Diga glória a Deus. Vem. Fica aí parado, não. Fica aí na inércia, na indecisão. Na inércia não se recebe nada. Na inércia a alma continua aprisionada. É necessário se levantar e tomar uma decisão, como estas pessoas estão tomando. Ouvintes que estão acompanhando esta transmissão, chegou a hora da vitória. Chegou a hora do milagre. Jesus está te dando uma oportunidade para virar aquela página de ontem e fazer dela passado. Vem, vem. Jesus está dizendo que este conflito vai ser passado. E agora é os milagres que ele tem preparado. Vem, vem para Jesus. Glória! Esta palavra liberta. Esta palavra cura. Quem crê, levante a mão, diga glória a Deus. Esta palavra transforma. É só você receber o chamado desta palavra. Venha para cá, tem mais alguém? Eu não posso me demorar, mas Jesus está dizendo, eu quero libertar, eu quero perdoar. Vem também, vem, vem. Você está aí dizendo assim, não tem jeito para mim. Tem. Você não está dizendo, eu não sei o que fazer. Jesus está dizendo, eu estou te dizendo o que fazer. Anda na minha presença e ser perfeito. Lance-se aos meus braços e me deixe eu cuidar.

0: Ah, Pai Santo, vai tocando agora, Pai, ministrando o que eles precisam, ó Deus, no íntimo do ser, ó Deus de poder, coloque as tuas mãos agora, Pai, ó Deus, opera a tua vitória, opera, Senhor, a libertação. Nós cremos na manifestação, nós cremos, Senhor, está escrito, Pai de amor, que o Senhor tocou e ela saltou daquele leito e se levantou daquela cama, e agora opera este milagre, esta vitória, em nome de Jesus. Levante as tuas mãos, levante as mãos, você que está aqui diante do altar, aqueles que estão em casa também, diga comigo: Senhor Jesus, com autoridade, diga: Senhor Jesus, eu creio na tua palavra que me diz que o Senhor já levou todas as minhas iniquidades, enfermidades, e agora em ti eu recebo vida para viver e poder para vencer todas as obras de Satanás. Vem cá, agora chegou a hora da cura. Traz o azeite lá, quer ver? Nós vamos fazer prova. Olhe para cá. Quem aceitou Jesus de coração vai ser curado agora. Se você aceitou porque o pastor chamou, não vai acontecer nada. Se você aceitou Jesus de coração, nós vamos fazer prova agora. O oprimido vai ser liberto. Quem crê, diga glória a Deus. Se você se rendeu a Jesus Cristo de corpo, alma e espírito, agora Ele vai curar as tuas enfermidades. Fica de pé aqui, nós vamos orar. Se você aceitou a Jesus Cristo de coração, agora é a hora da transformação. O que, que está? Pode deixar. O que, que tem dentro da boca, filho? Fala para mim. Hã? Hã?
1: Ele não está bom, tem problema. Está tomando remédio controlado, ficou.
0: Vamos orar por ele. Vem cá, senhor. Eu quero saber do senhor. Vem cá. Senhor que está aí, vem cá. O que, que acontece nos pés? Qual o teu nome? Teu nome?
2: Moacir Moraes Nascimento.
0: Moacir, o que está acontecendo que você está com a muleta e essas faixas na perna?
2: Úlcera varicosa venosa e desvio de perna.
0: Úlcera varicosa?
2: Venosa varicosa, úlcera varicosa venosa.
0: Você crê que Jesus te cura agora?
2: Eu curo, né?
0: Não. Não senti confiança. Não. Tem dessa que cura, né? Não. Você crê ou não crê?

0: sai em nome de Jesus. Sai. Meu Deus do céu, segura o homem. Diga amém.
1: Amém.
0: Qual o teu nome, Senhor?
1: Valdir Luiz Prado.
0: Ô Valdir, o que estava acontecendo contigo?
1: Muitos pensamentos mal e as dores das pernas.
0: O Senhor foi aquela pessoa que estava vindo carregada ali? Que para andar, como é que era? Era difícil?
1: Eu vim de bengala, mas eu vim agora andando.
0: Bengala? Então anda sem a bengala, então. Anda sem a bengala, anda perfeito, dá glória a Deus. Olha lá o homem que estava usando a bengala. Levante a mão e dá glória. Ai, ai, ai, ai, ai, ai, ai, tem milagre de Jesus. Anda também, filha. Levanta essa bengala e anda. Quem crê no milagre, levanta a mão e diga glória a Deus. Olha lá o homem andando, andando, andando, andando. Andando sem a muleta, levanta a mão e diga glória a Deus. Queridos, nós precisamos crer. Levanta a muleta e dá glória. Bom, já vamos atrapalhar o culto, né, varão? Vamos deixar para testemunhar depois, né? Que senão atrapalha o culto. Aí começa aquela festa e nós aí pecamos com as partes do culto. Levanta as tuas mãos, diga comigo, Senhor Jesus. Olha que coisa tremenda, glória a Deus, glória a Deus. Pastor Revair, que milagre! Vai dando glória a Deus, aplauso para Cristo. Que coisa tremenda, pastor.
2: Que coisa impressionante, pastor Kleber, queridos ouvintes, um desfile de paralítico nesta tarde, em plena sexta-feira, Jesus curando para a glória de Deus. Quem está vendo, diga glória a Deus. Como que é o seu nome, meu?
1: Valdir Luiz do Prado.
2: O senhor não podia andar sem a bengala.
1: Se andar sem a bengala, eu caí.
2: Há quanto tempo o senhor dependia dela para andar?
1: Faz uns 2 anos.
2: 2 anos. O que que aconteceu que o senhor ficou dependendo dela?
1: Não sei o que aconteceu, irmão. Não sei mesmo.
2: Chegou aos médicos?
1: Foi nos médicos. Eu tenho medicina marcada.
2: Tem exames marcados?
1: Eu fiz uns 5 ou 6 exames.
2: É muitos exames e não estava resolvido.
1: Era bastante anos.
2: E agora, está curado?
1: Agora, sem dor, sem nada.
2: Quem curou?

Kleber, por favor, tem um dinheiro disponível, acesse lá, seu Kleber, pega esse dinheiro. Eu falo, não. A quantos por cento? É claro que não. Ué, mas não era assim. Ninguém queria nada comigo. Quem está entendendo, diga glória a Deus. Aí esse dia a gerente chamou: ô, seu Kleber, eu vi que o senhor fez uma movimentação. Ô, seu Kleber, por favor, me ajude aí no meu score. Ô, seu Kleber, dá um ok aí. O seu Kleber tem disponível. Quanto o senhor quer? 150, 200, 300? Falei, o quê? Eu não quero nem um centavo. Que isso, seu Kleber, me ajuda. Faz o dinheiro virar, seu Kleber. Faz o dinheiro girar. Quando que a coisa muda? É quando você começa a servir a Jesus. Glória a Deus. Você está querendo crédito e não tem crédito. O crédito vai te buscar onde você estiver.

escrito: resistir o diabo e ele fugirá de vós. Irmão, sai Satanás, sai legião, sai dessa família, sai desta casa, sai deste homem, sai dessa mulher, sai dessa criança, sai desse casal, sai da família dele, sai desse ouvinte, em nome de Jesus Cristo. O sangue de Jesus tem poder. Sai Satanás, o sangue de Jesus tem poder.

também esse ouvinte, Senhor, que está apresentando já a sua oferta, seu dízimo, para manter a tua casa funcionando. Recebe, ó Pai, e dá vitória para o teu filho, para a tua filha, em nome de Jesus. Amém. Isto, coloca na salva com alegria. Quem oferta com alegria lá no céu, lá no céu, lá no céu. Quem oferta com alegria lá no céu, e Deus, e Jesus. Ó Senhor, abençoa as ofertas. Ó Senhor, abençoa as ofertas. Abençoa os teus filhos.

mãos, levanta as mãos e começa dando glória, glória, glória. Põe a mão sobre a tua cabeça agora para Jesus repreender. Senhor meu Deus, o Senhor pode repreender esta peste do inferno. O Senhor pode repreender agora, meu Deus.

Esse demônio visitou a casa desta pessoa hoje. Ele foi para matar esta pessoa e não encontrou na casa, porque Jesus trouxe ele nesta tarde aqui na igreja. Põe a mão na tua cabeça que esse demônio vai dar o grito da derrota. Deus está me dizendo que foi feito um pacto de sangue com esse demônio. Cuidado aí, irmãos obreiros. Esse demônio persegue a vida desta pessoa já tem mais de 20 anos. Mais de 20 anos esse demônio persegue a vida deste homem. E ele vai gritar desesperado aonde estiver. Demônio da morte, aonde você estiver escondido, não adianta, pode dar o teu grito de derrota. Demônio da morte, aonde você estiver, já está passando mal aqui, obreiro. Oh, já está passando mal aqui, obreiro. Já está passando mal aqui, diga queima ele. Já está passando mal aí, obreiro. Diga queima ele. Olha ele aí, ó. Olha o demônio da morte aí que queria matar ele. Olha aí, diga queima ele. Segura, irmãos obreiros. Segura, irmãos obreiros. Segura, irmãos obreiros. Segura, irmãos obreiros. Segura, irmãos obreiros. Olha a fúria.

Levanta a mão para cá, diga queima ele, segura o obreiro, segura que vem vindo uma legião aí, segura. Diga queima ele, diga sai. Põe a mão na tua cabeça, põe a mão na tua cabeça. Isso, põe a mão na tua cabeça, diga queima ele, olha aí, ó. Olha outra aí, olha o outro bichão aí, ó. Diga queima ele, segura aí, obreiro. Segura, obreiro, põe a mão na cabeça. É libertação total agora. É libertação total agora. Começa dando glória, glória, glória, glória. Vai libertando, Senhor. Ora por esta senhora. Senhor, atende a oração, meu Deus, agora. Atende o clamor que nós estamos apresentando. Olha o demônio do suicídio aí, ó. Olha o demônio do suicídio, diga queima ele.

0: doença no povo, é?
1: É!
0: Agora você vai pegar todas as doenças e vai voltar pro inferno, vão, vai! Então levanta a mão para cá, diga só! Diga amém, senhora! Olha aqui para mim, senhora. O diabo foi embora.
1: Amém.
0: Agora a senhora está liberta.
1: Ai, creio.
0: Amém? Amém. Busca as dores, as inflamações que a senhora tinha. Busca aí o que a senhora sentia. Faz o que a senhora não podia fazer.
1: Era dores aqui no
0: E cadê estômago. As dores?
1: Não tem mais.
0: Sumiu.
1: Sumiu.
0: Quem te curou?
1: Jesus.
0: Pode bater palma e dar glória para Jesus. A hora já não dá mais. Levanta as mãos em direção da sua casa. Jesus vai visitar sua casa. Se tiver algum mal escondido lá, ele vai arrancar. Amém? Amém? Aqui não tem blá blá blá. Aqui tem poder de Deus. Então diga, tem poder de Deus. Levanta as fotografias. Você que está em casa, Jesus já te deu uma bênção também. Jesus curou 426 pessoas que estavam no leito da enfermidade. Já pode levantar que não tem mais nada. Jesus está dando saúde para 87 pessoas com cirurgia marcada. Jesus já curou. Levanta as mãos em direção.

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2: Olá, paz do Senhor. Hoje eu vou compartilhar com os meus irmãos o fundamento do Deus Triuno. Cremos que as... Olá, paz do Senhor. Hoje eu vou compartilhar com os meus irmãos o fundamento do Deus Triuno. Cremos que há somente um único Deus, vivo, que é eterno. Não teve início e não terá fim. O Criador dos céus e da terra. Cremos que Deus é o Triuno, sendo o único Deus, que subsiste em três pessoas distintas. O Pai, o Filho

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Ótima tarde para você, sexta-feira, dia 3 de julho. Eu sou Cido Gamelo, tô chegando, vou te fazendo companhia por aqui com a melhor programação. Mas olha, irmão e irmã, como a semana passa rápido, hein? Sexta-feira já, muita gente trabalhando ainda, tem gente que tá de folga amanhã, tem gente que emenda o fim de semana. A dona de casa, então, nessa eu não posso falar, porque trabalha todo dia, né? É filho, é a casa para limpar, tem gente, aquela mãe é uma guerreira, semana inteira. E falar, final de semana, encontrei hoje uma irmã, falou, Cido, final de semana aí, ó, agora eu dou um trato na minha casa, né? Tem meus filhinhos lá, e na semana inteira que a gente não tem tempo, vamos desfrutar de bons momentos. E é guerreira, Deus abençoe, viu? A mulher trabalha bastante, meu Deus abençoe. Olha, você que tá no seu trabalho, você que tá na sua casa, onde quer que você esteja, muito obrigado pelo carinho, pela sintonia. Que Deus continue abençoando aí, a paz a todos. E o Deus é Amor com você está no ar. Vamos falar sobre cultos das missões, culto de missões, vamos falar do seminário pastoral, a gente vai falar também da escola bíblica de férias e muito mais, tudo que acontece aqui na sede mundial e também nas igrejas pentecostal Deus é Amor pelo país e pelo mundo. A gente vai seguindo de

Jesus vai ficar muito feliz também. Vamos tomar posse disso, gente. Também teremos transmissão simultânea pelo YouTube, Facebook, site, aplicativos e por toda a rede de rádios Deus é Amor. Então, você que tem condições, está em São Paulo, Grande São Paulo, é sempre muito bem-vindo em um momento tão especial de oração em favor das nossas crianças. A campanha com o tema Unção sobre Nova Geração. Vou repetir. O horário é sempre às 15h. Os dias são dia 5 de julho, dia 12 de julho e dia 19 de julho. Ó, você que não sabe aonde fica, não teve a oportunidade de vir aqui ainda, Prefeito Passos número 10. Ah, quando a gente fala Prefeito Passos número 10, é a entrada do estacionamento. Então você chegando aqui, quem vem pela Avenida do Estado vai fazer a volta na igreja e vai automaticamente entrar na Avenida Prefeito Passos, quem está vindo de carro. Ok? Estacionamento amplo, confortável, tenho certeza que

de missões simultaneamente na sede mundial e em todas, definitivamente, em todas as igrejas. E eu quero chamar a sua atenção porque aqui na sede mundial, o culto acontece às 15 horas com a oração especial pela África, clamando pela paz, pela proteção e para que o Evangelho alcance cada vez mais vidas. Nas sedes estaduais, setoriais, centrais, regionais, locais, enfim, todas as igrejas IPDA, todas as igrejas Pentecostal Deus e Amor do mundo, do país, do Brasil, do mundo, vão estar participando também desse momento tão especial. É claro que os horários vão estar estabelecidos pelo pastor responsável de cada local, até porque a gente sabe que tem diferença de horário tanto no Brasil, fuso horário, vamos orar por nações e cumprir a missão de levar a palavra de Deus para todo o mundo. Presença confirmada aqui na sede mundial da banda Nhelete e Vozes da África. Esperamos por você aqui na sede mundial ou na igreja pentecostal Deus e Amor mais próxima de você. O endereço da sede mundial, Avenida do Estado 4568, ou você vem de carro, motorista por aplicativo, Avenida Prefeito Passos, número 10, metrô linha 3 vermelha.

0: momento de problemas no coração. Vamos ouvir?
1: Meu nome é Daniela Cristina Vieira, moro em Colombo. A bênção que eu queria dizer é que o Senhor me deu um grande livramento, né? Pois fazia uns dois

Pedrinhas do Reino. Venha participar, porque ó, vai participar também o Pequeno Galileu, o Coral Kids. Olha, eu tenho certeza que você, sua família e seus pinguinhos vão amar. É sábado, dia 25 de julho, às 3 horas da tarde. Esperamos por você, sua família, seus amigos, para fazer parte dessa grande festa de fé e alegria, certo? Então, ó, Escola Bíblica de Férias, dia 25 de julho, às 3 horas da tarde. Você é nosso convidado, nossa convidada. Agora 5h31, tem Cristina Santana aqui na programação.

vaso restaurado é o que você deve ser. Maravilhoso. A letra, o tema, né? Bom, mas vamos mudar um pouquinho de assunto aqui. Vamos falar de

está em casa, final de semana chegando, já é sexta-feira, né? E um momento tão especial, a gente já teve uma semana corrida, né? Às vezes assim, poxa, mas minha semana tá tão difícil, hoje meu chefe já discutiu comigo essa semana, e às vezes é fácil, muito fácil, a gente levantar uma questão sem entender o que a pessoa está passando. Às vezes, você pega e fica magoado, magoada, e acaba descarregando

Então, estar bem faz viver melhor, ter as pessoas que você ama perto de você. E aí, de repente, ó, você está passando por uma situação, procura uma orientação. Eu tenho certeza que as coisas vão ficar mais leve. Esse fardo você não precisa carregar sozinho. O Senhor Jesus tem a mão estendida para te ajudar, mas para isso você tem que dar espaço para Ele na sua vida. Se você tem vontade de buscar o Senhor Jesus na Igreja Pentecostal Deus é Amor, não sabe aonde tem uma perto de você, ipda.com.br tem a lista de endereços, procure, separe um momento. Aqui na sede mundial as portas estão sempre abertas, tem vários cultos, vários horários e você é muito bem-vindo.

Agora, de uma coisa que eu amo falar, sabe do quê? Do canal Débora Kids no YouTube. Sim, nasceu para ser um cantinho assim muito especial, foi feito com muito carinho, onde as crianças aprendem sobre o amor de Deus de forma leve, divertida, cheia de alegria. E você navegando no canal, eu tenho certeza que você vai gostar. 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Ó, o Pinguinho aí tá assistindo ali no smartphone, alguma coisa? Filho, aqui ó, @ Débora Kids Oficial, a Igreja Pentecostal Deus é Amor, mais que uma igreja, é uma turminha muito feliz, leve conteúdo para esse pinguinho tão especial na sua vida. E a gente tem que tomar muito cuidado, falando nisso, a gente tem que tomar muito cuidado com as crianças no smartphone, viu? É verdade. Criança sozinha no smartphone, você lá coloca então um conteúdo, já que a criança vai assistir, coloque um conteúdo que agregue valores às crianças. Sabe, a gente tem que tomar muito cuidado com o tempo. Existe uma campanha de cuidado com os pinguinhos, né, com o adolescente, com as crianças de uma forma geral. O tempo de tela que tem durante o dia. Já que tenha, e você vai separar um momentinho, olha aí, às vezes a criança quer ver uma coisinha.

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9: Boa tarde. Com as graças de nosso Senhor Jesus Cristo e a intercessão da Virgem Maria, chegamos a mais um final de dia. Dia que houve vários desafios, bastantes vitórias e bastante saúde. E neste momento chegou para agradecermos à Mãe Maria pelas graças que alcançamos, o dom da vida que recebemos hoje e pedindo pela sua intercessão pelo dia de amanhã. Pelas ondas do rádio Top FM

Nesse momento faremos a proclamação do Evangelho. O Senhor esteja conosco, Ele está no meio de nós. Evangelho de Jesus Cristo segundo João. Glória a vós, Senhor. Tomé, um dos doze, chamado Dídimo, não estava com eles quando veio Jesus. Os outros discípulos disseram-lhe: Vimos o Senhor. Mas ele replicou-lhes: Se não vir nas suas mãos o sinal dos pregos, e não puser o meu dedo no lugar dos pregos, e não introduzir a minha mão ao seu lado, não acreditarei. 8 dias depois, estavam os seus discípulos outra vez no mesmo lugar, e Tomé estava com eles. Estando trancado as portas, veio Jesus, pôs-se no meio deles e disse: A paz esteja convosco. Depois disse a Tomé: Introduz aqui o teu dedo e vê as minhas mãos. Põe a tua mão no meu lado. Não sejais incrédulo, mas homem de fé. Respondeu-lhe Tomé: Meu Senhor e meu Deus. Disse-lhe Jesus: Crestes porque me viste. Felizes aqueles que creem sem ter me visto. Palavra da salvação. Glória a vós, Senhor. Neste momento, irmãos, faremos uma breve reflexão sobre esse evangelho, né? Hoje nós comemoramos, né, São Tomé, o apóstolo São Tomé. A igreja celebra que as dúvidas de São Tomé. No entanto, eles não ensinam o caminho da fé madura e verdadeira. E quero meditar sobre um trecho pequeno deste evangelho que diz no versículo 28: Meu Senhor e meu Deus. Amados irmãos e irmãs, muitos pensam

0: Maria.
1: Excelente final de semana a todos vocês, meus irmãos e minhas irmãs. Vamos para as missas, vamos chegar mais perto de Deus e que nosso Senhor Jesus Cristo abençoe vocês, todas as suas famílias. Paz e bem. E dê colores. Viva a vida!

pai, que fez exames médicos e o médico constatou nódulos. Ó Deus, vem arrancar esses nódulos agora. Essa pessoa já está enfrentando, meu pai, um tratamento de quimioterapia, de radioterapia. Põe as tuas mãos poderosas, ó Pai, trabalhar na sua mente, colocando pensamentos contrários, negativos, mas que essa pessoa tenha fé, tenha confiança no Senhor nosso Deus, que é socorro bem presente na hora da angústia. Sim, ó Pai amado, o Senhor está conosco aqui. O Senhor está aqui para ouvir a nossa oração, o nosso clamor, meu Pai. Eu creio, meu Deus, que esse ouvinte vai ser, meu Pai, tocado pelo poder agora do Senhor, porque eu creio, meu Pai, que o Senhor trabalha na oração, que o Senhor, meu Pai, ajuda o necessitado, meu Pai amado. Ó Senhor, meu Deus, guarda esta pessoa que está voltando para a sua casa. Esteve durante esse dia no seu trabalho e agora regressa para o seu lar. Vai guardando, vai livrando, vai protegendo, ó Pai amado. Guarda essa pessoa no trem, no ônibus, no metrô. Essa pessoa que está no seu veículo, meu Pai. Ó Deus, orando conosco, vai guardando, Senhor, de todo acidente. Guarda, meu Pai, do assalto, da violência, da bala perdida. Protege esse motorista, meu Pai, que está, Senhor, nas rodovias, esse caminhoneiro, esse motorista de ônibus, ó Pai amado, desta mãe que está chorando, porque os seus filhos estão dando trabalho, estão em situação de rua, estão nas drogas. Senhor, liberta, transforma, faça tudo novo, meu Pai. Quebra todas as correntes espirituais que estão amarrando a vida desse jovem, desse adolescente, desta jovem na prostituição. Meu Deus, liberta agora com o teu poder, Senhor. Liberta essa pessoa, meu Pai, da bebida alcoólica. Liberta, meu Pai, dos jogos online. Liberta essa pessoa, meu Pai, de todo tipo de situação, meu Deus. Pai, quantas vidas estão sofrendo com enfermidades psicomáticas, ó Pai. Liberta esse homem, liberta esta mulher, visita esta mente, visita esse coração agora, meu Pai, que a tua glória, que a tua graça adentre nesta família, nesse quarto, nesse leito, nesse hospital, meu Pai. Essa pessoa que está com seus pulmões comprometidos, ó Pai, vai tocando esses pulmões, esses órgãos que estão parando, meu Pai. Ó Deus, toca agora esses órgãos, meu Pai, dá saúde. Esse homem, esta mulher que está, meu Pai, orando conosco nesse hospital, que o poder do teu Espírito Santo possa levantá-lo, possa levantá-la agora, em nome de Jesus Cristo, o nosso Salvador. Visita esse coração, meu Pai, dá saúde. Visita, meu Pai, ó Deus, essa enfermidade que está alojada no cérebro, meu Pai. Senhor, dá saúde, meu Deus. Visita, meu Pai, essa enfermidade que está nesse estômago, que está alojada, meu Pai,

desde a menor até a maior, meu Pai. Abençoa os missionários, pastores que estão pregando a Tua palavra em outros países, ó Deus. Usa, meu Pai, esta família missionária que está pregoando o Evangelho das Boas Novas, Senhor. Meu Deus, que esse país, que esse estado, que essa província seja impactada pelo poder da Tua palavra, que haja avivamento, meu Pai, que almas se rendam à Tua palavra, que almas, ó Pai, possam ser batizadas com Teu Espírito Santo, ó Deus. Ó Pai amado, abençoa, meu Pai, aqui nosso querido e amado Brasil. Eu apresento a região norte, a região nordeste, sul, centro-oeste. Visita, meu Pai, ó Deus do sudeste, meu Deus. Senhor, abençoa, meu Pai, as igrejas, ó Pai, que estão falando, meu Pai, do Teu amor, da Tua misericórdia. Eu apresento os novos convertidos, ó Deus. Pai, abençoa esse homem, esta mulher que tomou essa decisão, Pai. Segura na mão desse homem, desta mulher. Faça uma obra completa de libertação, meu Pai.

e Ele é a vida. Ore comigo, você que está aceitando Jesus, você que vai voltar para Cristo. Diga assim: Senhor Jesus, eu reconheço os meus pecados e entrego a minha vida

0: jantar, de comer alguma coisa diferente, né?
1: De criar momentos especiais,
0: né? De criar momentos especiais para quê? Para adquirir um desses. Vou parcelar e vou pagar, porque eu preciso, né? Essa história de preciso.
1: E esse é um dos itens que ela cita, né?
0: Mas aí, o que que acontece? Acontece o seguinte, aí você ainda tá pagando as parcelas, vem o ladrão e leva.
1: Uhum.
0: E aí você, além de ficar sem aquilo, você ainda vai ficar o quê? Com uma dívida para pagar. Né?
1: É.
0: Então, preste bem atenção, valorize as coisas, os momentos que você pode viver agora. A melhor herança que se pode deixar para os seus filhos é a sua presença. A maior herança que você pode deixar para a sua família é a lembrança que o tempo que viveu com você ou que está vivendo com você foi o melhor da vida.
1: Verdade.
0: Eu estava, inclusive, hoje conversando aqui e falando com a Lari sobre isso, né?
1: É.
0: O Cido fazendo programa e eu esperando aqui para poder fazermos e falando exatamente com a Lari. Eu falei para ela, Lari, eu andava de pé descalço, a roupa era a roupa que os outros davam, que não servia mais para os filhos que eu usava, mas eu vivi num ambiente em que existia amor, existia respeito, existia presença. Eu nunca não me lembro de momento nenhum do meu pai e minha mãe um gritando com o outro. Eles podiam ficar lá de nariz empinado, sem se falar, mas...
1: Eu falo de trombinha, né?
0: De trombinha, exatamente. Então. Mas assim, não tinha, eu não me lembro de discussão dos dois, assim, de um gritando com o outro, um faltando com respeito com o outro, não tinha. Então, cada momento da minha infância ali foram muito especiais. A presença do meu pai, a presença da minha mãe, apesar de trabalhar na roça e tudo mais, mas as conquistas eram poucas, mas a minha infância foi tão rica de amor, de felicidade, de presença, que isso para mim não tem preço, eu não mudaria nada da minha infância.
1: Aí, tá vendo? São memórias afetivas que não têm valor agregado.
0: Exatamente.
1: É uma coisa inestimável, é uma coisa tua, única. Então, viva o teu melhor presente. É evidente, te dá o direito de sonhar com uma vida melhor, com uma qualidade de vida melhor. Todo mundo tem esse direito. A gente pode lutar para isso.
0: Claro, devemos,
1: mas
0: né?
1: Não deve ser escravo
0: disso. A prioridade.
1: Exatamente.

0: né?
1: Sim, sim.
0: Ah, você, mas eu vou dar tudo isso? Dá o que o seu coração pedir,
1: exatamente,
0: dá o que o seu coração tocar. Sabe, você não se escravize, faça por amor.
1: Aquele que pode dar um quilo de sal, né? Dá um quilo de sal. Aquele que pode dar um saco de sal, dá um saco de sal.
0: Exatamente.
1: Né? Aquele que pode dar um quilo de arroz, dá um quilo de arroz. O que pode dar lá um saco de arroz, dá um saco de arroz.
0: Exatamente. Não é uma troca. Você tem que... O que você sentir no coração, não é assim, ah, eu vou dar um volume maior, porque Deus vai me abençoar. Não, Deus vai abençoar de acordo com o seu coração. Você fala, ah, eu vou dar 10 pacotes de arroz. Amém. Glória a Deus, que Deus abençoe que você possa dar e que ele retribua ainda mais. Mais, uhum. Né? Por quê? Porque vai estar ajudando muitas, tem muita gente. Esse
1: sabe,
0: mês...
1: Sabe como eu entendo?
0: É.
1: Eu entendo o seguinte, por que aquela mulher, ao ofertar ali, a única moeda que ela tinha, chamou atenção? Por quê? Eu usei essa referência aqui e vou usar de novo. Eu me lembro que eu cheguei na aldeia do Chilimbeni e sempre que eu vou lá, Moçambique, sempre que eu vou lá, eu levo comida, eu levo várias coisas para os irmãos lá, né? E eles queriam me agradecer de alguma forma. Só que, coitados, eu vou lá para poder levar ajuda para eles. Então, como que eles iam me ajudar? Aí, a intenção deles foi o seguinte, vamos receber ela com alegria, com amor, e vamos receber ela com festa. E eu cheguei, desde a hora que eu desci,

Pentecostal Deus é Amor, não sabe onde tem? Tem celular, tem smartphone, tem acesso à internet. É ipda.com.br, tem a relação de endereços, você pode passar e falar, olha, eu estou querendo participar aqui do Agosto Verde. Ó, quero deixar aqui, qualquer, seja um irmão, seja um pastor, um presbítero, você vai procurar um membro da igreja, vai explicar a situação, ele vai te orientar e vai administrar isso.

terra, que é a Bíblia, a palavra de Deus. Hoje vamos ler no livro do profeta Jeremias, capítulo 17, versículo 7, que diz o seguinte: Bendito o homem que confia no Senhor e cuja confiança é o Senhor, porque será como a árvore plantada junto às águas, que estende as suas raízes para o ribeiro, e não receia quando vem o calor, mas a sua folha fica verde, e no ano de sequidão não se afadiga, nem deixa de dar fruto. Enganoso e perverso é o coração, mais do que todas as coisas, quem o conhecerá? Eu, o Senhor, esquadrinho o coração e provo os pensamentos, e isto para dar a cada um segundo os seus caminhos e segundo o fruto das suas ações. Olha aí, estamos falando de agosto verde, né? De solidariedade, de doar, de entregar, de fazer o bem, de aquecer aquele que tem frio, de saciar.

0: em Brasília, 19 horas.
1: Está no ar a Voz do Brasil. As notícias do governo federal que movimentaram o país no dia de hoje.
2: Olá, boa noite.
0: Boa noite para você que nos acompanha em todo o país.
2: Sexta-feira, 3 de julho de 2026.
0: Vamos ao destaque do dia: educação, saúde e habitação.
2: Novos hospitais, inovação e atendimento especializado terão investimentos de mais de 465 milhões de reais.
0: Inaugurados 10 campi de institutos federais pelo Brasil.
2: Minha Casa Minha Vida entrega mais de 1.600 moradias em 6 estados.
0: Presidente Lula defende investimentos em infraestrutura social e acesso a serviços públicos essenciais.
3: É o dinheiro, que gera mais emprego, que gera mais renda, que gera mais desenvolvimento e que gera conquista para todo mundo. Esse é o dinheiro bom.
2: E ainda, fortalecimento do empreendedorismo.
0: Mais oportunidades para contratação de serviços pelo governo federal.
2: Desenrola MEI. Microempreendedores individuais que estão na dívida ativa poderão limpar o nome da empresa. Gabriela Noronha.
4: A iniciativa vai atender mais de 3 milhões de MEIs que possuem pendências na dívida ativa da União.
0: Você vai ouvir também incentivo à produção aliada à preservação ambiental.
2: Fundo Amazônia vai investir até 230 milhões de reais para fortalecer negócios na Amazônia Legal. André de Barros Lima.
5: O apoio inclui assistência técnica, formação, capacitação, assessoria para gestão e regularização documental.
0: Hoje, na apresentação da Voz do Brasil, eu, Mariana Jungmann e Luciano Seixas.
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0: Ambulâncias, unidades odontológicas, inauguração de institutos federais e mais de 1.600 moradias.
2: O governo do Brasil realizou várias entregas nesta sexta-feira na saúde, educação e habitação, com investimentos de mais de 1 bilhão de reais pelo Programa de Aceleração do Crescimento.
0: A entrega foi feita ao mesmo tempo em 12 cidades diferentes.
6: Todas as entregas foram simultaneamente em cidades dos estados de São Paulo, Rio de Janeiro, Pernambuco,

0: o Brasil ter cada vez mais capacidade de produzir aqui no Brasil os medicamentos, as tecnologias, o conhecimento necessário para cuidar da saúde do nosso povo, para a gente ficar soberano.
1: Na habitação, 1.619 novas moradias do programa Minha Casa Minha Vida foram entregues simultaneamente em 6 estados, beneficiando cerca de 6.500 pessoas. O investimento é de aproximadamente 263 milhões de reais. O ministro das Cidades, Vladimir Lima, disse que somadas as entregas realizadas nessa semana, já são 1.753 novas moradias destinadas à família de baixa renda em diferentes regiões do país.
2: Hoje nós temos 2 milhões e 500 mil moradias contratadas no âmbito do programa Minha Casa Minha Vida. E vamos chegar até 3 milhões no final deste governo.
1: O presidente Lula defendeu investimentos em infraestrutura social e o acesso da população a serviços públicos essenciais.
3: Dinheiro bom é dinheiro investido em obra, em educação, em saúde, em ferrovia, em rodovia. É o dinheiro, que gera mais emprego, que gera mais renda, que gera mais desenvolvimento e que gera conquista para todo mundo. Esse é o dinheiro bom.
1: Somadas, as ações dessa sexta-feira representam mais de 930 milhões de reais em investimentos nas áreas de educação, saúde e habitação. Reportagem Pablo Mundim.
4: E o presidente Lula sancionou lei que cria a Universidade Federal do Esporte, vinculada ao Ministério da Educação.
5: A universidade vai, em um único local, desenvolver atividades de ensino, pesquisa, extensão e inovação, voltadas ao desenvolvimento da ciência do esporte.
4: Entre as finalidades estão capacitar profissionais para atuar em organizações esportivas e no treinamento de atletas e incentivar a produção de conhecimento científico e tecnológico na área.
5: Com sede em Brasília, a universidade poderá instalar campi em outros estados.
4: Mais fôlego para quem empreende no Brasil.
5: Essa semana, o governo federal anunciou medidas para quem trabalha como MEI.
4: Hoje foram anunciadas mais duas novidades: o Desenrola MEI, as CAIS,
5: e a expansão do Contrata Mais Brasil, plataforma que conecta os empreendedores.

0: Banco do Nordeste e a Fiocruz. O ministro do Empreendedorismo, Paulo Pereira, fala quantos empreendedores podem ser alcançados com as mudanças.
1: Bancos públicos, empresas estatais, serviços federais passam a incluir os seus serviços no Contrata Mais Brasil, ao mesmo tempo que mecanismos de busca ativa desses MEIs farão um esforço para incluir algo como um potencial de 5,5 milhões de MEIs, algo como que pode chegar a 6 milhões de MEIs na plataforma pública. Então, uma plataforma de compras públicas voltada para os MEIs.
0: Os anúncios fazem parte de uma série de medidas anunciadas para os microempreendedores. Na segunda-feira, o presidente Lula já havia enviado ao Congresso Nacional a proposta de reajuste do teto de faturamento do MEI, de 81 mil para 140 mil por ano. Atualmente, o Brasil possui mais de 16 milhões de microempreendedores individuais. Reportagem Gabriela Noronha.
2: Quem tem interesse em participar do Desenrola MEI poderá acessar o sistema a partir do dia 6 de julho no site www.regularize.pgfm.gov.br.
3: O programa Gás do Povo agora chega a 100% dos inscritos no Cadastro Único de Programas Sociais do Governo do Brasil.
2: São mais de 15 milhões de recargas do botijão de gás de 13 quilos que estarão disponíveis aos beneficiários a partir do próximo dia 10 de julho.
4: Para a dona de casa Maria José de Carvalho, o botijão de gás na cozinha é motivo de alívio. Moradora do Sol Nascente no Distrito Federal, ela recebe o botijão gratuitamente por meio do Programa Federal Gás do Povo. Segundo Maria, foi graças ao programa que ela deixou para trás.

0: fortalecer a luta contra o feminicídio, uma nova estratégia está sendo desenvolvida. Trata-se de uma linha do tempo que cruza dados dos boletins de ocorrência de violência doméstica registrados pelas vítimas. A ideia é agir preventivamente, como explica a idealizadora do sistema, Luana Teixeira, servidora da Secretaria Nacional de Segurança Pública.
1: O feminicídio, ele é o final de toda uma escalada da violência. A partir do momento que essa mulher entrar num ciclo de violência, no primeiro boletim de ocorrência, nós vamos emitir um alerta para todas as autoridades envolvidas, né? Para que ela não chegue no ápice do feminicídio. Como a gente observou, 15% morrem até 12 meses e

0: de vidas dessas populações, que protegem a floresta.
1: Gerido pelo BNDES, sob coordenação do Ministério do Meio Ambiente e Mudança do Clima, o Fundo Amazônia já apoia mais de 150 projetos, estando presente em 73% dos municípios dos 9 estados da Amazônia Legal. Reportagem André de Ruslima.
2: O Exame Nacional do Ensino Médio 2026 já contabiliza mais de 5 milhões de inscritos.
3: É o maior número registrado pelo exame de 2022.
2: Entre as principais novidades dessa edição está a inscrição automática dos estudantes concluintes do ensino médio da rede pública.
3: Outra mudança foi o aumento no número de municípios onde as provas serão realizadas.
2: Nesse ano, o exame será aplicado nos dias 8 e 15 de novembro em todos os estados e no Distrito Federal.
3: O Enem é a principal porta de entrada para a educação superior no Brasil.
2: É utilizado para ingressar em universidades públicas por meio do Sistema de Seleção Unificada, o SISU, ou em instituições privadas pelo ProUni, o Programa Universidade para Todos.
3: Também é utilizado por estudantes que buscam financiamento em instituições de ensino pelo FIES.
2: E fique de olho, as inscrições para quem quer participar do FIES abrem no dia 14 de julho.
4: O Ministério da Educação publicou o edital do processo seletivo do FIES, Fundo de Financiamento Estudantil, para o segundo semestre de 2026. As inscrições são gratuitas e estarão abertas de 14 a 17 de julho, exclusivamente pela internet no endereço acessounico.mec.gov.br/FIES. Neste ano, o MEC oferece mais de 112 mil vagas para o FIES, considerando os processos seletivos do primeiro e do segundo semestre. Para se inscrever, é necessário ter participado do Exame Nacional do Ensino Médio, o Enem, a partir da edição de 2010. No exame, o candidato deve ter obtido média aritmética de, no mínimo, 450 pontos nas 5 provas, sem ter zerado a redação. Além disso, não deve ter participado na condição de treineiro. Outra exigência é possuir renda bruta familiar mensal por pessoa de até 3 salários. Vai ser divulgado no dia 30 de julho. Reportagem Júlio César de Oliveira.
3: A Advocacia Geral da União notificou hoje a Google, controladora do YouTube, para que retire do ar perfis que promovem e facilitam a criação de plataformas de apostas não autorizadas a operar no país.
2: Os perfis em questão divulgavam conteúdos com tutoriais de como criar uma plataforma de cassino, por exemplo, ou de estímulo.

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1: Eu sou Paula Groba.
2: E eu sou Ricardo Nakaoka.
1: E estes são os destaques de hoje do Jornal do Senado, que começa agora.
2: Perfis falsos na internet podem virar crime.
1: Comissões debatem impactos do vício em apostas. Casos de ludopatia crescem 140% no SUS.
2: Aprovado reajuste anual para acesso ao microcrédito.
1: Boa noite.
2: Boa noite.
1: Criar um perfil falso para enganar outras pessoas pode passar a ser crime específico no Brasil.
2: A Comissão de Segurança Pública aprovou o projeto que inclui no Código Penal o crime de falsa identidade digital para punir a prática conhecida como catfishing, usada em golpes, assédio e outros tipos de fraude. Repórter Bruno Lourenço.
3: O projeto de lei cria no Código Penal o crime de estelionato ou fraude por meio de falsa identidade digital. O senador Hamilton Mourão, do Republicanos do Rio Grande do Sul, destacou que a criação de perfis falsos deixou de ser uma mera travessura online para se transformar em uma ferramenta de crimes graves, como a extorsão financeira e a chantagem íntima, gerando

0: e feminicídios.
1: Estatística crescente da violência doméstica que chega até o feminicídio. Então, antes de chegar no feminicídio, se sofre a violência psicológica, a violência financeira, a violência doméstica, para enfim chegar no feminicídio. Para diminuir os casos de feminicídio, a gente precisa primeiramente combater a violência.
0: A matéria recebeu parecer favorável da relatora, senadora Soraya Tronic, do PSB de Mato Grosso do Sul. Se os deputados aprovarem o texto sem alterações, a proposta segue diretamente para a sanção presidencial.
2: Uma audiência pública das Comissões de Direitos Humanos e de Assuntos Sociais discutiu os impactos das apostas esportivas online no Brasil.
3: O debate apontou que a crescente expansão das bets no país exige medidas de

0: Para os microempreendedores. Em vez de apenas injetar dinheiro, o programa qualifica o tomador para que ele identifique o momento exato de buscar o empréstimo e saiba aplicá-lo com foco na produtividade.
1: Pelo texto aprovado, a atualização será anual pelo IGPM, índice usado para medir a variação de preços na economia.
2: Com edição de Paula Groba e trabalhos técnicos de João Lira, o Jornal do Senado fica por aqui. Acompanhe agora as notícias do Tribunal de Contas da União e da Câmara dos Deputados. Boa noite.
3: Uma boa noite e um bom fim de semana.

0: aos trabalhadores da educação básica e prevê remuneração equivalente a 75% do piso do magistério.
1: Professora Luciene Cavalcante afirma que o projeto conta com fonte de financiamento por meio do Fundeb.

0: o fortalecimento do mercado de genéricos pode estimular a concorrência, beneficiar tutores e contribuir para o bem-estar animal.
1: Direitos Humanos.
2: O projeto cria uma pensão especial para pessoas que adquirirem deficiência permanente em decorrência de violência doméstica. Um dos autores da matéria, Dimas Gadê, tem renda suficiente para garantir o próprio sustento.
0: O texto também dispensa o tempo de carência para a concessão de benefícios às vítimas. De acordo com Dimas Gadelha, a proposta ainda prevê mecanismos para que o Estado busque o ressarcimento dos gastos junto aos agressores.
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0: áreas como saúde. Ela defende o combate à impunidade e a responsabilização dos envolvidos em crimes.
1: Adriana Ventura também faz críticas ao governo federal e cita investigações da Polícia Federal envolvendo o Banco Master e integrantes da base governista. Segundo ela, as denúncias reforçam a necessidade de aprofundar as apurações sobre possíveis casos de corrupção.
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4: Comissões.
0: A Comissão de Administração da Câmara debate.

0: de combustíveis e gás de cozinha. A proposta também permite ampliar a participação pública em refinarias e outras estruturas estratégicas para o abastecimento nacional.
1: No entendimento de Florentino Neto, a medida fortalece a soberania energética e protege o país em situações de desabastecimento. Ele considera ainda que a iniciativa contribui para a estabilidade da oferta de combustíveis, além de proteger os consumidores contra aumentos abusivos.
0: Glauber Braga, do PSOL do Rio de Janeiro, apresentou o projeto que revoga a lei do Programa Nacional de Desestatização. O deputado afirma que a proposta busca fortalecer a presença do Estado em áreas estratégicas, como energia, mineração, telecomunicações e infraestrutura.
1: Glauber Braga avalia que as privatizações reduzem a capacidade do poder público de planejar o desenvolvimento do país. Ele defende que empresas estatais atuem em setores essenciais para atender ao interesse da população, especialmente onde a iniciativa privada não vê lucro imediato.
2: Relações Exteriores.
0: Edilson Barroso, do PL de São Paulo, integra a Frente Parlamentar Mista em apoio à integração União Europeia-Mercosul, criada para acompanhar o acordo comercial entre os dois blocos. Ele detalha a importância da fiscalização legislativa para dar mais segurança às empresas brasileiras.
1: Edilson Barroso afirma que o acordo vai reduzir aos poucos impostos cobrados sobre milhares de produtos e serviços. O deputado aponta que a mudança pode facilitar as vendas do Brasil para outros países e atrair novos investimentos.
2: Agricultura.
0: Representantes da cadeia de produção do tabaco defenderam na Câmara uma proteção para o setor. A repórter Maria Neves nos conta quais as propostas.

e tomar esta decisão de ir contra o mal que está dominando e está tentando destruir a vida, a casa, a família. Somente Jesus pode fazer o milagre, mas também necessitamos tomar uma atitude de fé. Crendo no Senhor e vivendo para o Senhor, grandes mudanças acontecerão na sua vida. Se você ainda não tomou esta decisão, se você ainda não clamou ao Senhor com todo o coração e tomou a atitude de sair da sua casa, ir à igreja e ao culto, ouvir a palavra, ouvir a voz de Deus, eu te convido a fazer isso. Porque Deus quer transformar

houver na sua vida atitude de sair debaixo deste guarda-chuva, sim, que te mantém ali aprisionado, e permitir que a graça de Deus seja derramada sobre você, eu tenho a certeza que grandes coisas Deus fará e grande será o testemunho que você irá relatar. Não se é enfermidade física, se é uma enfermidade espiritual, se é opressão maligna, não importa o vício, não importa se é um problema na área financeira, na área conjugal, na área sentimental, independente da condição, independente do problema, maior é Jesus e nada é impossível para este Deus. Nada é difícil que Ele não possa te ajudar a vencer. Desperte a sua fé para crer, desperte a sua fé para clamar a Ele. Diz a palavra do Senhor: clamas a mim e responder-te-ei e anunciar-te-ei coisas grandes e firmes que não sabes. Através do clamor você viverá um milagre e seu testemunho também será para que outras vidas venham ser impactadas pela presença.